0: em destaque nesta quinta-feira, 18 de junho de 2026. Estados Unidos e Irã assinam acordo para encerrar guerra no Oriente Médio. Primeiro-ministro paquistanês promete que Estreito de Hormuz será reaberto imediatamente. Cúpula do G7 se encerra com euforia do apoio de Trump à Ucrânia, mas para Lula o encontro ficou marcado pelas diferenças de visão sobre crises internacionais. E a seleção brasileira faz hoje seu último treino antes da partida de amanhã contra o Haiti. Essas e outras notícias a seguir. Sob aplausos do presidente francês Emmanuel Macron, o presidente americano Donald Trump assinou na noite de quarta, durante jantar no Palácio de Versalhes, o protocolo do acordo para colocar um fim à guerra no Oriente Médio. Um pouco depois, a imprensa estatal iraniana divulgou que o presidente Massoud Pezeshkian também confirmou a assinatura do documento. Segundo o primeiro-ministro paquistanês Shehbaz Sharif, um dos mediadores das negociações entre Estados Unidos e Irã, com a iniciativa, o Estreito de Hormuz será reaberto instantaneamente e o bloqueio americano dos portos iranianos também será encerrado imediatamente. Uma cerimônia para selar a assinatura do protocolo de acordo está prevista para ocorrer nesta sexta em Genebra, na Suíça, com a presença do chefe da equipe de negociação iraniana, Mohamed Ghalibaf, e do vice-presidente americano, J.D. Vance. Em Versalhes, o presidente francês Emmanuel Macron comemorou a assinatura.
1: Esse acordo que põe fim aos combates desde o Estreito de Hormuz até o Líbano é uma coisa boa. Em segundo lugar, é preciso que todos cumpram esse acordo e, antes de tudo, o Irã, que se comprometeu, inclusive durante os 60 dias da primeira fase, a reabrir o Estreito de Hormuz sem pedágio. Não estou colocando todos em pé de igualdade. Apenas digo que, seja por quem for, os combates não devem recomeçar e deve prevalecer a paz.
0: Washington e Teherã divulgaram o conteúdo do acordo. Os detalhes com Thaís Estivanin.
2: Por meio do compromisso assinado, os Estados Unidos, o Irã e seus aliados declararam a cessação imediata e permanente das operações militares em todas as frentes, inclusive no Líbano. No texto, Washington e Teherã também se comprometem a negociar e concluir o acordo final em um prazo máximo de 60 dias, além do fim do bloqueio americano aos portos iranianos e a reabertura do Estreito de Hormuz. Também está previsto que os Estados Unidos e seus aliados regionais elaborem um plano de pelo menos 300 bilhões de dólares destinado à reconstrução e ao desenvolvimento econômico do Irã. Washington ainda se comprometeu a pôr fim a todos os tipos de sanções contra o Irã, segundo um cronograma que será definido no acordo final. Já o Irã se comprometeu a não adquirir nem desenvolver armas nucleares. O compromisso estabelece que o destino do urânio enriquecido acumulado pelo Irã será definido por um mecanismo sob a supervisão da Agência Internacional de Energia Atômica.
0: Apesar da assinatura do acordo, um homem foi morto em um ataque israelense no sul do Líbano nesta quinta-feira. Mais cedo, o exército israelense indicou que um de seus soldados morreu em um incidente na véspera também no sul do Líbano. A cúpula do G7 terminou com a presidência francesa comemorando a volta do apoio de Donald Trump à Ucrânia na guerra contra a Rússia, mas para o Brasil e outros países emergentes convidados a participar do evento, o encontro ficou marcado pelas profundas diferenças de visão sobre as crises internacionais. A enviada especial da RFI à Evian, Lúcia Miesel, tem mais informações.
3: O presidente brasileiro foi particularmente crítico ao tom adotado pelos membros do G7 à China, e em especial nas discussões sobre os desequilíbrios macroeconômicos globais e o acesso a minerais críticos. Para Lula, o crescimento econômico mundial, que leva ao desenvolvimento e ao aumento do mercado consumidor no planeta, é uma parte importante da solução para corrigir justamente esses desequilíbrios em que a China produz e exporta muito para o resto do mundo.
4: Para tentar acabar com essa discussão entre China e Estados Unidos, ou seja, o mundo precisa crescer para que a economia volte a crescer. Não adianta crescer só para a Alemanha, crescer só para os Estados Unidos, crescer só para a França. Não. É preciso, sem diminuir o padrão de vida deles, crescer para outros países. Então façam investimentos.
3: O francês Emmanuel Macron refutou a ideia de um G7 anti-chinês. Ele afirmou que essa não é a posição da França, em primeiro lugar, e disse que os membros do G7 simplesmente querem reduzir a sua dependência dos produtos e matérias-primas chinesas.
0: Ouvimos Lúcia Misel, enviada especial da RFI a Evian. A Ucrânia lançou nessa quinta-feira seu maior ataque de drones contra Moscou em pelo menos 2 anos, provocando incêndios na região ao redor da capital russa e causando perturbações em seus principais aeroportos. Vários projéteis atingiram uma refinaria de Moscou, responsável por mais de 1/3 do abastecimento de combustível da capital russa.
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0: A seleção brasileira faz hoje pela manhã seu último treino antes da partida contra o Haiti. O treinador Carlo Ancelotti e o zagueiro Gabriel Magalhães falam no final da tarde com a imprensa no estádio da Filadélfia. Ontem, Portugal decepcionou em sua estreia na Copa ao empatar com a República Democrática do Congo. Mais informações com o enviado especial da RFI a Houston, Elcio Ramalho.
6: Os congoleses fizeram festa na saída do estádio de Houston, comemorando como se fosse uma vitória o empate de 1-1 com Portugal na estreia. Os torcedores vibraram com o primeiro ponto e o primeiro gol em uma Copa do Mundo, 52 anos depois da primeira participação. No Mundial de 1974, ainda com o nome antigo, Zaire, foram 3 derrotas, a última delas de 3-0 para o Brasil. Agora, o gol do atacante Wissá, nos acréscimos do primeiro tempo, entrou para a história. Mas foi Portugal quem marcou primeiro, aos 5 minutos, com João Neves de cabeça. O meio-campista lamentou esse tropeço na estreia.
7: Relaxámos um pouco com a bola e não tentámos criar mais oportunidades. Nós vamos trabalhar e melhorar no treino para o próximo jogo.
6: Roberto Martínez, treinador de Portugal, equipe que chegou como uma das favoritas, relativizou o resultado.
8: Relembrar no Mundial de Qatar, a Argentina perde contra a Arábia Saudita, depois ganha o Mundial. Em 2010, a Espanha perde contra a Suíça e ganha o Mundial. É um processo. A emoção de ganhar o Mundial não faz parte na fase de grupos.
6: De Houston, no Texas, Elcio Ramalho, Rádio França Internacional.
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0: Olá, esse é o segundo bloco do programa da RF Brasil. Na sequência, vamos saber como a imprensa francesa destaca a nova onda de calor na França antes do início do verão aqui no Hemisfério Norte. Depois, a repórter Adriana Brandão vai nos levar até o Museu Ceres França, no sul da França, que reabre no sábado, depois de passar por reformas e exibe uma coleção excepcional de arte brasileira. Encerraremos o bloco com o programa Planeta Verde, sobre a Copa de 2026, que será a mais poluente da história. Mas antes, no programa Linha Direta, vamos conversar com a nossa enviada especial a Evian, Lúcia Misel, que faz um balanço da participação do presidente Lula na cúpula do G7 e relata resultados destacados por Trump e Emmanuel Macron. Confira.
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5: A cúpula do G7 terminou nesta quarta-feira com a presidência francesa comemorando o resultado dos 3 dias de encontros de 15 chefes de Estado e de governo em Evian, que culminaram com a volta do apoio de Donald Trump à Ucrânia na guerra contra a Rússia. Mas, para o Brasil e outros países emergentes convidados a participar do evento, o encontro ficou marcado pelas profundas diferenças de visão sobre as crises internacionais. A gente fala sobre isso com Lúcia Misel, enviada especial da RFI ao evento. Lúcia, bom dia. Para o presidente Emmanuel Macron, a cúpula foi um sucesso da diplomacia francesa, mas os métodos dele foram questionados, não foram?
3: Sim, com certeza. O anfitrião aqui das reuniões defendeu a escolha de acomodar a qualquer custo os 9 documentos preparados durante o evento ao gosto do líder americano, Como resultado, Emmanuel Macron celebrou que o G7 se comprometeu a aumentar as pressões sobre a Rússia, inclusive com o reforço das sanções. Segundo ele, a volta dessa mobilização pela Ucrânia é extremamente importante. Na coletiva de imprensa aqui de encerramento do G7, ele mencionou diversas vezes os resultados obtidos em favor da Ucrânia. Um deles foi o bom entendimento entre Trump e o presidente ucraniano Volodymyr Zelensky, que foi convidado a participar. O líder americano evocou a volta de sanções dos Estados Unidos ao petróleo russo, uma vitória aqui para os europeus. Cobrado pelas concessões feitas a Trump em troca de apoio, que incluíram um jantar exclusivo no Palácio de Versalhes, Macron alegou que o monumento é um instrumento diplomático da França, que representa o poder do país, e fez até uma alusão à Copa do Mundo. Ele disse que, no fundo, ele é como os Bleus, jogando em casa ou no exterior. O objetivo de Macron é marcar gols.
5: Já do lado dos países emergentes, a cúpula teve um ar de déjà vu. Por quê, Lúcia?
3: O presidente Luiz Inácio Lula da Silva fez um balanço bem menos otimista aqui do que o anfitrião da cúpula. Também numa coletiva, ele reclamou que quando os convidados chegaram na reunião, o G7 já tinha praticamente aprovado todos os seus documentos. Dos 8 textos sobre os diferentes temas abordados em conjunto com as 5 nações convidadas este ano, Brasil, Índia, Quênia, Egito e Coreia do Sul, o Brasil assinou apenas 3 sobre a proteção de menores no ambiente digital, o combate ao tráfico de drogas e ao câncer. A Índia, que é parceira do Brasil no BRICS, também recusou a maioria dos documentos. Apenas 2 das declarações foram apoiadas por todos os países que não são membros do G7.
5: O presidente Lula fez questão de defender a China, que não é do G7 e não foi convidada para o evento. O que ele falou?
3: O presidente brasileiro foi particularmente crítico ao tom adotado pelos membros do G7 à China, e em especial nas discussões sobre os desequilíbrios macroeconômicos globais e o acesso a minerais críticos. Vamos ouvir um trechinho.
4: A China ocupou um espaço que estava vazio. Então, o que nós queremos enquanto Brasil, enquanto América Latina e Terceiro Mundo, sabe, sobretudo os países africanos, é que quanto mais países estiverem interessados em fazer investimento nos nossos países, em comprar os nossos produtos e estarem dispostos a contribuírem, participando da exploração e da industrialização e do enriquecimento da terra rara de minerais críticos, desde que seja dentro do nosso país, seja bem-vindo.
3: Para Lula, o crescimento econômico mundial, que leva ao desenvolvimento e ao aumento do mercado consumidor no planeta, também nos países do sul global, é uma parte importante da solução para corrigir justamente esses desequilíbrios em que a China produz e exporta muito para o resto do mundo, impactando atualmente as economias desenvolvidas. Vale notar que, quando foi questionado pela imprensa brasileira a respeito dessas divergências, o francês Emmanuel Macron refutou a ideia de um G7 anti-chinês. Ele afirmou que essa não é a posição da França, em primeiro lugar, e disse que os membros do G7 simplesmente querem reduzir a sua dependência dos produtos e matérias-primas chinesas.
5: Este é outro desafio para os europeus.

0: voz para o diretor da Cooperativa Museu Séries Franco, Maximilien Fortier, a liberdade define a singularidade da colecionadora brasileira.
1: Séries Franco, déjà, il faut se dire que c'est avant tout un destin qui est particulier, qui
2: aussi... Antes de mais nada, é preciso dizer que

0: da Cooperativa Museu de Montolieu. A jornalista brasileira e editora da publicação francesa Beaux-Arts, Débora Berthold, não conhecia muito bem o trabalho de Séries Franco e ficou feliz com a descoberta. Ela acredita que a reinauguração do museu irá contribuir para o devido reconhecimento da brasileira na história da arte.
1: Realmente, gente, são um nome que eu tinha ouvido bem vagamente. Na verdade, ela foi uma pioneira da crítica de arte aqui na França e mesmo na história da crítica de arte. Essa galeria L'Œil de Bœuf foi realmente um lugar super importante para as vanguardas artísticas da Escola de Paris nos anos 70 e 60. Então, estou bastante surpresa e bastante feliz com essa visita. Eu acho que a gente vai ouvir falar bastante dela agora, nesses próximos meses, quando o museu reabrir. É interessante porque os franceses também vão redescobrir essa personalidade, que é interessante não só para o Brasil, em termos de história da arte, da crítica de arte brasileira, mas da França também, internacional, porque ela trabalhava com artistas do mundo todo. Tendo estudado história da arte e crítica de arte, eu posso afirmar que ela não é tão conhecida como ela deveria ser. E talvez esse seja, então, o primeiro passo para restabelecer o papel dela na crítica de arte mundial, como uma brasileira, uma mulher brasileira em Paris.
0: As duas exposições de reabertura da Cooperativa Museu Séries Franco em Montolieu ficam em cartaz até 3 de janeiro de 2027.
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3: Lúcia Miesel.
4: O vencedor da Copa do Mundo de Futebol vai ser definido no campo, mas essa edição da competição já tem um título nada honrado a exibir: o de mundial mais emissor de gases de efeito estufa da história do esporte. Disputada em 3 países, 16 cidades e com um recorde de 48 equipes, a Copa vai mobilizar um uso inédito de transporte em avião pelas seleções e torcedores. O alto volume de voos vai ser inevitável não apenas para levar um recorde de 6 milhões de espectadores do mundo todo para os países sede, Estados Unidos, México e Canadá, mas também para os deslocamentos internos até os locais das partidas. A distribuição dos jogos desconsiderou o balanço ambiental das distâncias. O resultado é que as emissões geradas pela Copa serão o dobro da última edição no Catar, 7,8 milhões de toneladas de CO2 equivalentes, avalia um estudo da Plataforma Internacional de Contabilidade de Carbono Greenly. Para se ter uma ideia, isso corresponde às emissões anuais de um país pobre como Serra Leoa, ou então 1 milhão e 700 mil carros a combustível. O diretor da Greenly, Alexis Normand, comenta.
5: O que nos impressionou nesta Copa do Mundo é que ninguém falou sobre essa questão. É uma completa negligência, como se as mudanças climáticas não existissem. Como se trata de um evento global, valeria a pena considerar o seu impacto em outras questões globais, como são as mudanças do clima.
4: A média da distância da viagem de ida e volta percorrida por cada torcedor nesta Copa será de 19,4 mil quilômetros contra 13 mil para o Catar em 2022. Para piorar, essa edição terá nada menos do que 3 vezes mais participantes do que a última. As emissões dos transportes representarão, assim, 87% das emissões totais dessa Copa, estima Greenly. A maioria das partidas vai acontecer nos Estados Unidos de Donald Trump, um presidente negacionista climático, que em momento algum da organização do evento se preocupou em diminuir a pegada de carbono. Mas o que chamou a atenção foi o silêncio da Federação Internacional de Futebol, a FIFA, sobre esse tema. E apesar de a entidade ter um objetivo de redução de 50% das emissões nos seus eventos até 2030, e atingir a neutralidade de carbono até 2040. Alexis Normand.
5: Durante a Copa do Mundo do Catar, a FIFA fez algumas confusões, porque depois de prometer que o Mundial seria neutro em carbono, soubemos que ela esqueceu de calcular as emissões indiretas relacionadas ao transporte de passageiros. Então ela disse, não é um problema, porque vamos comprar projetos de compensação de carbono, financiar florestas, etc. Só que os projetos em questão não foram verificados. Isso se tornou um problema de comunicação para eles, de modo que agora, aparentemente, eles decidiram nem sequer tocar mais no assunto.
1: Desta

0: A federação reconhece o peso dos transportes no balanço ambiental do evento. Entretanto, a FIFA alega que a decisão de espalhar as competições por estádios tão distantes foi para privilegiar as instalações e infraestruturas existentes, outro eixo de peso na pegada de carbono de um grande evento esportivo. Daqui a 4 anos, o formato em que os jogos serão divididos entre diferentes países vai voltar a acontecer, na Copa em Portugal, Espanha e Marrocos. O especialista francês assinala que vai ser uma oportunidade de retomar o exemplo dos Jogos Olímpicos de Paris, que limitou o impacto ambiental a 2,08 milhões de toneladas de carbono, o mais baixo desde a Olimpíada de Londres de 2012. Ele defende que os recursos investidos nas infraestruturas, principalmente no Marrocos, um país em desenvolvimento, privilegiem a sustentabilidade e que os critérios ambientais sejam uma condição para as licitações de obras.
1: Estão previstos grandes investimentos. Então, por que não imaginar, como fez Paris, um plano Marshall para o investimento em infraestrutura de baixo carbono? Você pode aproveitar para renovar sua rede ferroviária, renovar suas instalações esportivas e fazê-las consumir menos energia, conectá-las a fontes de energia renováveis e assim por diante. Dessa forma, você minimiza o impacto de carbono do transporte e tem edifícios que serão menos poluentes.
0: O Planeta Verde fica por aqui hoje. Até a quinta que vem.
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3: Paris, 18 de junho de 2026. Essas são as principais notícias desta quinta-feira. Sob aplausos do presidente francês Emmanuel Macron, o presidente americano Donald Trump assinou na noite de ontem, durante jantar no Palácio de Versalhes, o protocolo do acordo para colocar um fim à guerra no Oriente Médio. Um pouco depois, a imprensa estatal iraniana divulgou que o presidente Massoud Pezeshkian também confirmou a assinatura do documento. Por meio do compromisso, os Estados Unidos e o Irã se comprometem a encerrar de maneira imediata e permanente as operações militares em todas as frentes, inclusive no Líbano, além do fim do bloqueio americano aos portos iranianos e a reabertura do Estreito de Hormuz. Também está previsto que os Estados Unidos e seus aliados regionais elaborem um plano de pelo menos 300 bilhões de dólares para a reconstrução do Irã. Teherã também se compromete a não adquirir nem desenvolver armas nucleares. O acordo final será concluído em um prazo de 60 dias, mas antes, uma cerimônia para selar a assinatura do protocolo entre Irã e Estados Unidos está prevista para ocorrer nesta sexta, em Genebra, na Suíça. A Ucrânia lançou nesta quinta-feira seu maior ataque de drones contra Moscou em pelo menos 2 anos, provocando incêndios ao redor da capital russa e causando perturbações em seus principais aeroportos. Vários projéteis atingiram uma importante refinaria de Moscou, responsável por mais de um terço do abastecimento de combustível da capital russa. A Rússia também realizou um novo ataque com mísseis contra Kiev, levando as autoridades locais a pedirem que a população se refugie em abrigos. Na cidade de Sumy, no nordeste da Ucrânia, uma pessoa morreu em um bombardeio russo. Aqui na França, a onda de calor se instala nesta quinta sobre uma grande parte do país, com temperaturas que vão se aproximar dos 40 graus nos próximos dias. 26 departamentos estão em alerta laranja para calor extremo, o segundo mais grave da escala, que esse alerta vai dos arredores de Paris até o leste da França. A previsão é que o fenômeno dure até o início da próxima semana. Em Macclesfield, no nordeste da Inglaterra, britânicos vão às urnas para uma eleição legislativa que ameaça o governo de Keir Starmer. Seu principal rival no Partido Trabalhista, Andy Burnham, espera ser eleito deputado no local e tem a ambição de substituir o primeiro-ministro. Os resultados serão anunciados nesta noite. 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Em Paris, 6:30 pelo horário de Brasília. 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
3: Bom dia, sol e 28 graus em Paris, em destaque nesta quinta-feira, 18 de junho de 2026. Estados Unidos e Irã assinam acordo para encerrar guerra no Oriente Médio. Primeiro-ministro paquistanês promete que Estreito de Hormuz será reaberto imediatamente. Cúpula do G7 se encerra com euforia do apoio de Trump à Ucrânia, mas para Lula o encontro ficou marcado pelas diferenças de visão sobre crises internacionais. E a seleção brasileira faz hoje seu último treino antes da partida de amanhã contra o Haiti. Essas e outras notícias a seguir. Sob aplausos do presidente francês Emmanuel Macron, o presidente americano Donald Trump assinou na noite de quarta, durante jantar no Palácio de Versalhes, o protocolo do acordo para colocar um fim à guerra no Oriente Médio. Um pouco depois, a imprensa estatal iraniana divulgou que o presidente Massoud Pezeshkian também confirmou a assinatura do documento. Segundo o primeiro-ministro paquistanês Shehbaz Sharif, um dos mediadores das negociações entre Estados Unidos e Irã, com a iniciativa, o Estreito de Hormuz será reaberto instantaneamente e o bloqueio americano dos portos iranianos também será encerrado imediatamente. Uma cerimônia para selar a assinatura do protocolo de acordo está prevista para ocorrer nesta sexta em Genebra, na Suíça, com a presença do chefe da equipe de negociação iraniana, Mohammed Ghalibaf, e do vice-presidente americano, J.D. Vance. Em Versalhes, o presidente francês Emmanuel Macron comemorou a assinatura.
4: Esse acordo que põe fim aos combates desde o Estreito de Hormuz até o Líbano é uma coisa boa. Em segundo lugar, é preciso que todos cumpram esse acordo e, antes de tudo, o Irã, que se comprometeu, inclusive durante os 60 dias da primeira fase, a reabrir o Estreito de Hormuz sem pedágio. Não estou colocando todos em pé de igualdade. Apenas digo que, seja por quem for, os combates não devem recomeçar e deve prevalecer a paz.
3: Washington e Teerã divulgaram o conteúdo do acordo. Os detalhes com Thaís Estivanin.
5: Por meio do compromisso assinado, os Estados Unidos, o Irã e seus aliados declararam a cessação imediata e permanente das operações militares em todas as frentes, inclusive no Líbano. No texto, Washington e Teerã também se comprometem a negociar e concluir o acordo final em um prazo máximo de 60 dias, além do fim do bloqueio americano aos portos iranianos e a reabertura do Estreito de Hormuz. Também está previsto que os Estados Unidos e seus aliados regionais elaborem um plano de pelo menos 300 bilhões de dólares destinado à reconstrução e ao desenvolvimento econômico do Irã. Washington ainda se comprometeu a pôr fim a todos os tipos de sanções contra o Irã, segundo um cronograma que será definido no acordo final. Já o Irã se comprometeu a não adquirir nem desenvolver armas nucleares. O compromisso estabelece que o destino do urânio enriquecido acumulado pelo Irã será definido por um mecanismo sob a supervisão da Agência Internacional de Energia Atômica.
3: Apesar da assinatura do acordo, um homem foi morto em um ataque israelense no sul do Líbano nessa quinta-feira. Mais cedo, o exército israelense indicou que um de seus soldados morreu em um incidente na véspera também no sul do Líbano. A cúpula do G7 terminou com a presidência francesa comemorando a volta do apoio de Donald Trump à Ucrânia na guerra contra a Rússia, mas para o Brasil e outros países emergentes convidados a participar do evento, o encontro ficou marcado pelas profundas diferenças de visão sobre as crises internacionais. A enviada especial da RFI à Evian, Lúcia Miesel, tem mais informações.
6: O presidente brasileiro foi particularmente crítico ao tom adotado pelos membros do G7 à China, e em especial nas discussões sobre os desequilíbrios macroeconômicos globais e o acesso a minerais críticos. Para Lula, o crescimento econômico mundial, que leva ao desenvolvimento e ao aumento do mercado consumidor no planeta, é uma parte importante da solução para corrigir justamente esses desequilíbrios em que a China produz e exporta muito para o resto do mundo.
7: Dá para tentar acabar com essa discussão entre China e Estados Unidos, ou seja, o mundo precisa crescer para que a economia volte a crescer. Não adianta crescer só para a Alemanha, crescer só para os Estados Unidos, crescer só para a França. Não. É preciso, sem diminuir o padrão de vida deles, crescer para outros países. Então façam investimentos.
6: O francês Emmanuel Macron refutou a ideia de um G7 anti-chinês. Ele afirmou que essa não é a posição da França, em primeiro lugar, e disse que os membros do G7 simplesmente querem reduzir a sua dependência dos produtos e matérias-primas chinesas.
3: Ouvimos Lúcia Misel, enviada especial da RFI a Evian. A Ucrânia lançou nessa quinta-feira seu maior ataque de drones contra Moscou em pelo menos 2 anos, provocando incêndios na região ao redor da capital russa e causando perturbações em seus principais aeroportos. Vários projéteis atingiram uma refinaria de Moscou, responsável por mais de 1/3 do abastecimento de combustível da capital russa.
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3: A seleção brasileira faz hoje pela manhã seu último treino antes da partida contra o Haiti. O treinador Carlo Ancelotti e o zagueiro Gabriel Magalhães falam no final da tarde com a imprensa no estádio da Filadélfia. Ontem, Portugal decepcionou em sua estreia na Copa ao empatar com a República Democrática do Congo. Mais informações com o enviado especial da RFI a Houston, Elcio Ramalho.
9: Os congoleses fizeram festa na saída do estádio de Houston, comemorando como se fosse uma vitória o empate de 1-1 com Portugal na estreia. Os torcedores vibraram com o primeiro ponto e o primeiro gol em uma Copa do Mundo, 52 anos depois da primeira participação. No Mundial de 1974, ainda com o nome antigo, Zaire, foram 3 derrotas, a última delas de 3-0 para o Brasil. Agora, o gol do atacante Wissá, nos acréscimos do primeiro tempo, entrou para a história. Mas foi Portugal quem marcou o primeiro, aos 5 minutos, com João Neves de cabeça. O meio-campista lamentou esse tropeço na estreia.
10: Relaxámos um pouco com a bola e não tentámos criar mais oportunidades. Nós vamos trabalhar e melhorar no treino para o próximo jogo.
9: Roberto Martínez, treinador de Portugal, equipe que chegou como uma das favoritas, relativizou o resultado.
11: Relembrar no Mundial de Qatar, a Argentina perde contra a Arábia Saudita, depois ganha o Mundial. Em 2010, a Espanha perde contra a Suíça e ganha o Mundial. É um processo. A emoção de ganhar o Mundial não faz parte na fase de grupos.
9: De Houston, no Texas, Elcio Ramalho, Rádio França Internacional.
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3: Olá, esse é o segundo bloco do programa da RF Brasil. Na sequência, vamos saber como a imprensa francesa destaca a nova onda de calor na França antes do início do verão aqui no Hemisfério Norte. Depois, a repórter Adriana Brandão vai nos levar até o Museu Ceres França, no sul da França, que reabre no sábado, depois de passar por reformas e exibe uma coleção excepcional de arte brasileira. Encerraremos o bloco com o programa Planeta Verde, sobre a Copa de 2026, que será a mais poluente da história. Mas antes, no programa Linha Direta, vamos conversar com a nossa enviada especial a Evian, Lúcia Misel, que faz um balanço da participação do presidente Lula na cúpula do G7 e relata resultados destacados por Trump e Emmanuel Macron. Confira.
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12: Adriana Moisés.
13: A cúpula do G7 terminou nesta quarta-feira com a presidência francesa comemorando o resultado dos 3 dias de encontros de 15 chefes de Estado e de governo em Evian, que culminaram com a volta do apoio de Donald Trump à Ucrânia na guerra contra a Rússia. Mas, para o Brasil e outros países emergentes convidados a participar do evento, o encontro ficou marcado pelas profundas diferenças de visão sobre as crises internacionais. A gente fala sobre isso com Lúcia Misel, enviada especial da RFI ao evento. Lúcia, bom dia. Para o presidente Emmanuel Macron, a cúpula foi um sucesso da diplomacia francesa, mas os métodos dele foram questionados, não foram?
6: Sim, com certeza. O anfitrião razão aqui das reuniões, defendeu a escolha de acomodar a qualquer custo os 9 documentos preparados durante o evento ao gosto do líder americano. Como resultado, Emmanuel Macron celebrou que o G7 se comprometeu a aumentar as pressões sobre a Rússia, inclusive com o reforço das sanções. Segundo ele, a volta dessa mobilização pela Ucrânia é extremamente importante. Na coletiva de imprensa aqui de encerramento do G7, ele mencionou diversas vezes os resultados obtidos em favor da Ucrânia. Um deles foi o bom entendimento entre Trump e o presidente ucraniano Volodymyr Zelensky, que foi convidado a participar. O líder americano evocou a volta de sanções dos Estados Unidos ao petróleo russo, uma vitória aqui para os europeus. Cobrado pelas concessões feitas a Trump em troca de apoio, que incluíram um jantar exclusivo no Palácio de Versalhes, Macron alegou que o monumento é um instrumento diplomático da França, que representa o poder do país, e fez até uma alusão à Copa do Mundo. Ele disse que, no fundo, ele é como os Bleus, jogando em casa ou no exterior. O objetivo de Macron é marcar gols.
13: Já do lado dos países emergentes, a cúpula teve um ar de déjà vu. Por quê, Lúcia?
6: O presidente Luiz Inácio Lula da Silva fez um balanço bem menos otimista aqui do que o anfitrião da cúpula. Também numa coletiva, ele reclamou que quando os convidados chegaram na reunião, o G7 já tinha praticamente aprovado todos os seus documentos. Dos 8 textos sobre os diferentes temas abordados em conjunto com as 5 nações convidadas este ano, Brasil, Índia, Quênia, Egito e Coreia do Sul, o Brasil assinou apenas 3 sobre a proteção de menores no ambiente digital, o combate ao tráfico de drogas e ao câncer. A Índia, que é parceira do Brasil no BRICS, também recusou a maioria dos documentos. Apenas 2 das declarações foram apoiadas por todos os países que não são membros do G7.
13: O presidente Lula fez questão de defender a China, que não é do G7 e não foi convidada para o evento. O que ele falou?
6: O presidente brasileiro foi particularmente crítico ao tom adotado pelos membros do G7 à China, e em especial nas discussões sobre os desequilíbrios macroeconômicos globais e o acesso a minerais críticos. Vamos ouvir um trechinho.
7: A China ocupou um espaço que estava vazio. Então, o que nós queremos enquanto Brasil, enquanto América Latina e Terceiro Mundo, sabe, sobretudo os países africanos, é que quanto mais países estiverem interessados em fazer investimento nos nossos países, em comprar os nossos produtos e estarem dispostos a contribuírem, participando da exploração e da industrialização e do enriquecimento da terra rara de minerais críticos, desde que seja dentro do nosso país, seja bem-vindo.
6: Para Lula, o crescimento econômico mundial, que leva ao desenvolvimento e ao aumento do mercado consumidor no planeta, também nos países do sul global, é uma parte importante da solução para corrigir justamente esses desequilíbrios em que a China produz e exporta muito para o resto do mundo, impactando atualmente as economias desenvolvidas. Vale notar que, quando foi questionado pela imprensa brasileira a respeito dessas divergências, o francês Emmanuel Macron refutou a ideia de um G7 anti-chinês. Ele afirmou que essa não é a posição da França, em primeiro lugar, e disse que os membros do G7 simplesmente querem reduzir a sua dependência dos produtos e matérias-primas chinesas.
13: Este é outro desafio para os europeus. Obrigada, Lúcia Miesel, por sua participação de Evian para o Linha Direta de hoje.
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16: A nova onda de calor na França estampa as páginas dos principais jornais franceses nesta quinta. Resistir ao calor é a manchete do jornal La Croix, que estampa sua capa com a foto de um empregado do setor da construção sob o sol, destacando que as pessoas que trabalham ao ar livre estão entre as mais vulneráveis às altas temperaturas. Além deles, o diário afirma que as casas de repouso para idosos e as escolas estão revisando suas estratégias para lidar com esse que virou o novo normal na Europa. Picos de 39 graus são esperados nesta quinta em várias cidades francesas e as temperaturas podem ultrapassar os 40 graus no fim de semana. La Croix lembra que no final de maio, o país já havia registrado um episódio de calor anormal para essa época, sendo que o verão no hemisfério norte terá início apenas no próximo domingo. O jornal Libération aponta o despreparo do governo francês para enfrentar as ondas de calor que se tornam cada vez mais repetitivas, longas e intensas na Europa. O diário destaca que na quarta, a ministra da Transição Ecológica, Monique Barbu, promoveu uma coletiva de imprensa para relembrar os principais pontos do Plano Nacional de Adaptação às Mudanças Climáticas, lançado no ano passado. Mas, sem surpresa, falta a verba para colocar todas as iniciativas propostas em prática, afirma Libé. O jornal Le Parisien traz em sua capa uma foto de jovens no canal Saint-Martin, no leste de Paris, onde o prefeito da capital, Emmanuel Grégoire, autorizou o nado durante a atual onda de calor. Entrevistada pelo diário, a climatologista Valérie Masson-Delmotte não descarta que até 2050 as temperaturas em Paris atinjam o limite simbólico de 50 graus.
2: Reportagem Adriana Brandão.
5: O Museu Séries Franco, no sudoeste da França, abriga a coleção de arte excepcional da crítica, curadora e galerista brasileira. Depois de 3 anos fechada para a reforma, a instituição, instalada em uma antiga cooperativa vinícola de Montolieu, reabre a partir de 20 de junho. A gaúcha Séries Franco foi uma pioneira. Ao organizar uma primeira exposição em 1962, intitulada L'œil de bœuf, ou Olho de Boi, ela pediu aos artistas que realizassem somente obras em formato redondo ou oval, rompendo com o padrão quadrado vigente e desafiando a estética burguesa. O princípio norteou o seu percurso. Séries Franco foi a primeira brasileira a abrir uma galeria de arte em Paris, batizada naturalmente L'œil de bœuf. A brasileira defendia uma arte sem fronteiras. Ela foi uma das primeiras a divulgar na França a arte bruta e naïf do Brasil, na época ainda pouco conhecida e marginalizada. A galerista estabeleceu um diálogo entre artistas populares e autodidatas com as vanguardas artísticas do Brasil, Europa e outras regiões. Para o diretor da Cooperativa Museu Séries Franco, Maximilien Fortier, a liberdade define a singularidade da colecionadora brasileira.
17: Séries Franco, déjà, il faut se dire que c'est avant tout un destin qui est particulier.
18: Antes de mais nada, é preciso dizer que raramente uma pessoa na história da arte misturou tanto o pessoal e o profissional, especialmente no que diz respeito aos seus amigos, que eram quase todos artistas e com os quais ela solicitava produções com muita frequência. O que também é bastante original é o fato de ela apreciar muito a figuração, a cor e também o aspecto internacional, um termo que a define e com o qual ela mesma se definia, é acima de tudo a liberdade.
17: Em 1995,
5: a brasileira fechou a galeria em Paris e instalou sua vasta e singular coleção de arte moderna e contemporânea em 2 casas no sudoeste da França, que abriu ao público. 6 anos antes de morrer, doou, em 2015, a coleção de mais de 1.700 quadros de artistas de 39 nacionalidades a Montolieu, um vilarejo de apenas 800 habitantes, mas com 16 livrarias, conhecido como a cidade do livro e das artes. A coleção foi instalada em uma antiga cooperativa vinícola. O belo prédio em estilo Art Deco passou por reformas durante 3 anos para melhorar sua acessibilidade. Antes da reabertura, a instituição ganhou o selo de Museu da França.
17: Nós somos Musée de France depuis le 2 décembre 2025.
18: Somos um museu da França desde 2 de dezembro de 2025, algo que Séries Franco desejava conceder à sua coleção para poder preservá-la, especialmente garantindo sua transmissão às gerações futuras.
5: A cooperativa Museu Séries Franco reabre com 2 exposições. A mais importante delas, Os Aventureiros do Olho de Boi, reúne 185 obras de 100 artistas para homenagear a colecionadora brasileira.
17: Les Aventuriers de l'œil de bœuf. Il s'agit d'une exposition qui va permettre de
19: Les Aventuriers de l'œil de bœuf é uma exposição que permite reconstituir a trajetória de Séries Franco entre 1962 e 1972, ou seja, o período em que ela foi curadora e em que vemos que, partindo da crítica de arte e da escrita, ela acabará se tornando galerista. Nessa exposição, temos cerca de 20 artistas brasileiros ou de origem brasileira. Essa é uma característica de Séries Franco, que expôs bastante arte naïve brasileira e buscou, por meio do L'œil de bœuf e de diversas outras exposições, valorizar as obras de seu país natal.
20: Corneille, Chaibiá, Séries Franco, Poemas para o Mundo é a segunda exposição montada para a reabertura da Cooperativa Museu de Montolieu. A jornalista brasileira e editora da publicação francesa Beaux-Arts, Débora Bertol, não conhecia muito bem o trabalho de Séries Franco e ficou feliz com a descoberta. Ela acredita que a reinauguração do museu irá contribuir para o devido reconhecimento da brasileira na história da arte.
21: Realmente, gente, são um nome que eu tinha ouvido bem vagamente. Na verdade, ela foi uma pioneira da crítica de arte aqui na França e mesmo na história da crítica de arte. Essa galeria L'œil de bœuf foi realmente um lugar super importante para as vanguardas artísticas da Escola de Paris nos anos 70 e 60. Então, estou bastante surpresa e bastante feliz com essa visita. Eu acho que a gente vai ouvir falar bastante dela agora, esses próximos meses, quando o museu reabrir. É interessante porque os franceses também vão redescobrir essa personalidade, que é interessante não só para o Brasil, em termos de história da arte, da crítica de arte brasileira, mas da França também, internacional, porque ela trabalhava com artistas do mundo todo. Tendo estudado história da arte e crítica de arte, eu posso afirmar que ela não é tão conhecida como ela deveria ser. E talvez esse seja, então, o primeiro passo para restabelecer o papel dela na crítica de arte mundial, como uma brasileira, uma mulher brasileira em Paris.
20: As duas exposições de reabertura da Cooperativa Museu Séries Franco em Montolieu ficam em cartaz até 3 de janeiro de 2027.
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23: Lúcia Miesel.
24: O vencedor da Copa do Mundo de Futebol vai ser definido no campo, mas essa edição da competição já tem um título nada honrado a exibir: o de mundial mais emissor de gases de efeito estufa da história do esporte. Disputada em 3 países, 16 cidades e com um recorde de 48 equipes, a Copa vai mobilizar um uso inédito de transporte em avião pelas seleções e torcedores. O alto volume de voos vai ser inevitável não apenas para levar um recorde de 6 milhões de espectadores do mundo todo para os países sede, Estados Unidos, México e Canadá, mas também para os deslocamentos internos até os locais das partidas. A distribuição dos jogos desconsiderou o balanço ambiental das distâncias. O resultado é que as emissões geradas pela Copa serão o dobro da última edição no Catar. 7,8 milhões de toneladas de CO2 equivalentes, avalia um estudo da Plataforma Internacional de Contabilidade de Carbono, Greenly. Para se ter uma ideia, isso corresponde às emissões anuais de um país pobre como Serra Leoa, ou então 1 milhão e 700 mil carros a combustível. O diretor da Greenly, Alexis Normand, comenta.
25: O que nos impressionou nesta Copa do Mundo é que ninguém falou sobre essa questão. É uma completa negligência, como se as mudanças climáticas não existissem. Como se trata de um evento global, valeria a pena considerar o seu impacto em outras questões globais, como são as mudanças do clima.
24: A média da distância da viagem de ida e volta percorrida por cada torcedor nesta Copa será de 19,4 mil quilômetros contra 13 mil para o Catar em 2022. Para piorar, essa edição terá nada menos do que 3 vezes mais participantes do que a última. As emissões dos transportes representarão, assim, 87% das emissões totais dessa Copa, estima Greenly. A maioria das partidas vai acontecer nos Estados Unidos de Donald Trump, um presidente negacionista climático, que em momento algum da organização do evento se preocupou em diminuir a pegada de carbono. Mas o que chamou a atenção foi o silêncio da Federação Internacional de Futebol, a FIFA, sobre esse tema. E apesar de a entidade ter um objetivo de redução de 50% das emissões nos seus eventos até 2030 e atingir a neutralidade de carbono até 2040. Alexis Normand.
25: Durante a Copa do Mundo do Catar, a FIFA fez algumas confusões, porque depois de prometer que o Mundial seria neutro em carbono, soubemos que ela esqueceu de calcular as emissões indiretas relacionadas ao transporte de passageiros. Então ela disse, não é um problema, porque vamos comprar projetos de compensação de carbono, financiar florestas, etc. Só que os projetos em questão não foram verificados. Isso se tornou um problema de comunicação para eles, de modo que agora, aparentemente, eles decidiram nem sequer tocar mais no assunto.
24: Desta vez, a federação reconhece o peso dos transportes no balanço ambiental do evento. Entretanto, a FIFA alega que a decisão de espalhar as competições por estádios tão distantes foi para privilegiar as instalações e infraestruturas existentes, outro eixo de peso na pegada de carbono de um grande evento esportivo. Daqui a 4 anos, o formato em que os jogos serão divididos entre diferentes países vai voltar a acontecer, na Copa em Portugal, Espanha e Marrocos. O especialista francês assinala que vai ser uma oportunidade de retomar o exemplo dos Jogos Olímpicos de Paris, que limitou o impacto ambiental a 2,08 milhões de toneladas de carbono, o mais baixo desde a Olimpíada de Londres de 2012. Ele defende que os recursos investidos nas infraestruturas, principalmente no Marrocos, um país em desenvolvimento, privilegiem a sustentabilidade e que os critérios ambientais sejam uma condição para as licitações de obras.
25: Estão previstos grandes investimentos. Então, por que não imaginar, como fez Paris, um plano Marshall para o investimento em infraestrutura de baixo carbono? Você pode aproveitar para renovar sua rede ferroviária, renovar suas instalações esportivas e fazê-las consumir menos energia, conectá-las a fontes de energia renováveis e assim por diante. Dessa forma, você minimiza o impacto de carbono do transporte e tem edifícios que serão menos poluentes.
24: O Planeta Verde fica por aqui hoje. Até a quinta que vem.
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16: Paris, 18 de junho de 2026. Essas são as principais notícias desta quinta-feira. Sob aplausos do presidente francês Emmanuel Macron, o presidente americano Donald Trump assinou na noite de ontem, durante jantar no Palácio de Versalhes, o protocolo do acordo para colocar um fim à guerra no Oriente Médio. Um pouco depois, a imprensa estatal iraniana divulgou que o presidente Massoud Pezeshkian também confirmou a assinatura do documento. Por meio do compromisso, os Estados Unidos e o Irã se comprometem a encerrar de maneira imediata e permanente as operações militares em todas as frentes, inclusive no Líbano. Além do fim do bloqueio americano aos portos iranianos e a reabertura do Estreito de Hormuz, também está previsto que os Estados Unidos e seus aliados regionais elaborem um plano de pelo menos 300 bilhões de dólares para a reconstrução do Irã. Teherã também se compromete a não adquirir nem desenvolver armas nucleares. O acordo final será concluído em um prazo de 60 dias, mas antes, uma cerimônia para selar a assinatura do protocolo entre Irã e Estados Unidos está prevista para ocorrer nesta sexta em Genebra, na Suíça. A Ucrânia lançou nesta quinta-feira seu maior ataque de drones contra Moscou em pelo menos 2 anos, provocando incêndios ao redor da capital russa e causando perturbações em seus principais aeroportos. Vários projéteis atingiram uma importante refinaria de Moscou, responsável por mais de um terço do abastecimento de combustível da capital russa. A Rússia também realizou um novo ataque com mísseis contra Kiev, levando as autoridades locais a pedirem que a população se refugie em abrigos. Na cidade de Sumy, no nordeste da Ucrânia, uma pessoa morreu em um bombardeio russo. Aqui na França, a onda de calor se instala nessa quinta sobre uma grande parte do país, com temperaturas que vão se aproximar dos 40 graus nos próximos dias. 26 departamentos estão em alerta laranja para calor extremo, o segundo mais grave da escala, que esse alerta vai dos arredores de Paris até o leste da França. A previsão é que o fenômeno dure até o início da próxima semana. Em Macclesfield, no nordeste da Inglaterra, britânicos vão às urnas para uma eleição legislativa que ameaça o governo de Keir Starmer. Seu principal rival no Partido Trabalhista, Andy Burnham, espera ser eleito deputado no local e tem a ambição de substituir o primeiro-ministro. Os resultados serão anunciados nesta noite. 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Onze horas e 30 minutos em Paris, 6:30 pelo horário de Brasília. 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
16: Bom dia, sol e 28 graus em Paris, em destaque nesta quinta-feira, 18 de junho de 2026. Estados Unidos e Irã assinam um acordo para encerrar guerra no Oriente Médio. Primeiro-ministro paquistanês promete que Estreito de Hormuz será reaberto imediatamente. Cúpula do G7 se encerra com euforia do apoio de Trump à Ucrânia, mas para Lula o encontro ficou marcado pelas diferenças de visão sobre crises internacionais. E a seleção brasileira faz hoje seu último treino antes da partida de amanhã contra o Haiti. Essas e outras notícias a seguir. Sob aplausos do presidente francês Emmanuel Macron, o presidente americano Donald Trump assinou na noite de quarta, durante jantar no Palácio de Versalhes, o protocolo do acordo para colocar um fim à guerra no Oriente Médio. Um pouco depois, a imprensa estatal iraniana divulgou que o presidente Massoud Pezeshkian também confirmou a assinatura do documento. Segundo o primeiro-ministro paquistanês Shehbaz Sharif, um dos mediadores das negociações entre Estados Unidos e Irã, com a iniciativa, o Estreito de Hormuz será reaberto instantaneamente e o bloqueio americano dos portos iranianos também será encerrado imediatamente. Uma cerimônia para selar a assinatura do protocolo de acordo está prevista para ocorrer nesta sexta em Genebra, na Suíça, com a presença do chefe da equipe de negociação iraniana, Mohammed Ghalibaf, e do vice-presidente americano, J.D. Vance. Em Versalhes, o presidente francês Emmanuel Macron comemorou a assinatura.
4: Esse acordo que põe fim aos combates desde o Estreito de Hormuz até o Líbano é uma coisa boa. Em segundo lugar, é preciso que todos cumpram esse acordo e, antes de tudo, o Irã, que se comprometeu, inclusive durante os 60 dias da primeira fase, a reabrir o Estreito de Hormuz sem pedágio. Não estou colocando todos em pé de igualdade. Apenas digo que, seja por quem for, os combates não devem recomeçar e deve prevalecer a paz.
16: Washington e Teerã divulgaram o conteúdo do acordo. Os detalhes com Thaís Estivanin.
5: Por meio do compromisso assinado, os Estados Unidos, o Irã e seus aliados declararam a cessação imediata e permanente das operações militares em todas as frentes, inclusive no Líbano. No texto, Washington e Teerã também se comprometem a negociar e concluir o acordo final em um prazo máximo de 60 dias, além do fim do bloqueio americano aos portos iranianos e a reabertura do Estreito de Hormuz. Também está previsto que os Estados Unidos e seus aliados regionais elaborem um plano de pelo menos 300 bilhões de dólares destinado à reconstrução e ao desenvolvimento econômico do Irã. Washington ainda se comprometeu a pôr fim a todos os tipos de sanções contra o Irã, segundo um cronograma que será definido no acordo final. Já o Irã se comprometeu a não adquirir nem desenvolver armas nucleares. O compromisso estabelece que o destino do urânio enriquecido acumulado pelo Irã será definido por um mecanismo sob a supervisão da Agência Internacional de Energia Atômica.
16: Apesar da assinatura do acordo, um homem foi morto em um ataque israelense no sul do Líbano nesta quinta-feira. Mais cedo, o exército israelense indicou que um de seus soldados morreu em um incidente na véspera também no sul do Líbano. A cúpula do G7 terminou com a presidência francesa comemorando a volta do apoio de Donald Trump à Ucrânia na guerra contra a Rússia, mas para o Brasil e outros países emergentes convidados a participar do evento, o encontro ficou marcado pelas profundas diferenças de visão sobre as crises internacionais. A enviada especial da RFI à Evian, Lúcia Miesel, tem mais informações.
6: O presidente brasileiro foi particularmente crítico ao tom adotado pelos membros do G7 à China, em especial nas discussões sobre os desequilíbrios macroeconômicos globais e o acesso a minerais críticos. Para Lula, o crescimento econômico mundial, que leva ao desenvolvimento e ao aumento do mercado consumidor no planeta, é uma parte importante da solução para corrigir justamente esses desequilíbrios em que a China produz e exporta muito para o resto do mundo.
7: Dá para tentar acabar com essa discussão entre China e Estados Unidos, ou seja, o mundo precisa crescer para que a economia volte a crescer. Mas não é crescer só para a Alemanha, crescer só para os Estados Unidos, crescer só para a França. Não. É preciso, sem diminuir o padrão de vida deles, crescer para outros países. Então façam investimentos.
6: O francês Emmanuel Macron refutou a ideia de um G7 anti-chinês. Ele afirmou que essa não é a posição da França, em primeiro lugar, e disse que os membros do G7 simplesmente querem reduzir a sua dependência dos produtos e matérias-primas chinesas.
16: Ouvimos Lúcia Miesel, enviada especial da RFI à Evian. A Ucrânia lançou nessa quinta-feira seu maior ataque de drones contra Moscou em pelo menos 2 anos, provocando incêndios na região ao redor da capital russa e causando perturbações em seus principais aeroportos. Vários projéteis atingiram uma refinaria de Moscou, responsável por mais de 1/3 do abastecimento de combustível da capital russa.
8: 2026.
16: A seleção brasileira faz hoje pela manhã seu último treino antes da partida contra o Haiti. O treinador Carlo Ancelotti e o zagueiro Gabriel Magalhães falam no final da tarde com a imprensa no estádio da Filadélfia. Ontem, Portugal decepcionou em sua estreia na Copa ao empatar com a República Democrática do Congo. Mais informações com o enviado especial da RFI a Houston, Elcio Ramalho.
9: Os congoleses fizeram festa na saída do estádio de Houston, comemorando como se fosse uma vitória o empate de 1-1 com Portugal na estreia. Os torcedores vibraram com o primeiro ponto e o primeiro gol em uma Copa do Mundo, 52 anos depois da primeira participação. No Mundial de 1974, ainda com o nome antigo, Zaire, foram 3 derrotas, a última delas de 3-0 para o Brasil. Agora, o gol do atacante Wissa, nos acréscimos do primeiro tempo, entrou para a história. Mas foi Portugal quem marcou o primeiro, aos 5 minutos, com João Neves de cabeça. O meio-campista lamentou esse tropeço na estreia.
10: Relaxámos um pouco com a bola e não tentámos criar mais oportunidades. Nós vamos trabalhar e melhorar no treino para o próximo jogo.
9: Roberto Martínez, treinador de Portugal, equipe que chegou como uma das favoritas, relativizou o resultado.
11: Relembrar no Mundial de Qatar, a Argentina perde contra a Arábia Saudita, depois ganha o Mundial. Em 2010, a Espanha perde contra a Suíça e ganha o Mundial. É um processo. A emoção de ganhar o Mundial não faz parte na fase de grupos.
9: De Houston, no Texas, Elcio Ramalho, Rádio França Internacional.
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16: Olá, esse é o segundo bloco do programa da RF Brasil. Na sequência, vamos saber como a imprensa francesa destaca a nova onda de calor na França antes do início do verão aqui no Hemisfério Norte. Depois, a repórter Adriana Brandão vai nos levar até o Museu Ceres França, no sul da França, que reabre no sábado, depois de passar por reformas e exibe uma coleção excepcional de arte brasileira. Encerraremos o bloco com o programa Planeta Verde, sobre a Copa de 2026, que será a mais poluente da história. Mas antes, no programa Linha Direta, vamos conversar com a nossa enviada especial à Evian, Lúcia Miesel, que faz um balanço da participação do presidente Lula na cúpula do G7 e relata resultados destacados por Trump e Emmanuel Macron. Confira.
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2: A cúpula do G7 terminou nesta quarta-feira com a presidência francesa comemorando o resultado dos 3 dias de encontros de 15 chefes de Estado e de governo em Evian, que culminaram com a volta do apoio de Donald Trump à Ucrânia na guerra contra a Rússia. Mas, para o Brasil e outros países emergentes convidados a participar do evento, o encontro ficou marcado pelas profundas diferenças de visão sobre as crises internacionais. A gente fala sobre isso com Lúcia Miesel, enviada especial da RFI ao evento. Lúcia, bom dia. Para o presidente Emmanuel Macron, a cúpula foi um sucesso da diplomacia francesa, mas os métodos dele foram questionados, não foram?
6: Sim, com certeza. O anfitrião aqui das reuniões defendeu a escolha de acomodar a qualquer custo os 9 documentos preparados durante o evento ao gosto do líder americano. Como resultado, o Emmanuel Macron celebrou que o G7 se comprometeu a aumentar as pressões sobre a Rússia, inclusive com o reforço das sanções. Segundo ele, a volta dessa mobilização pela Ucrânia é extremamente importante. Na coletiva de imprensa aqui de encerramento do G7, ele mencionou diversas vezes os resultados obtidos em favor da Ucrânia. Um deles foi o bom entendimento entre Trump e o presidente ucraniano Volodymyr Zelensky, que foi convidado a participar. O líder americano evocou a volta de sanções dos Estados Unidos ao petróleo russo, uma vitória aqui para os europeus. Cobrado pelas concessões feitas a Trump em troca de apoio, que incluíram um jantar exclusivo no Palácio de Versalhes, Macron alegou que o monumento é um instrumento diplomático da França, que representa o poder do país, e fez até uma alusão à Copa do Mundo. Ele disse que, no fundo, ele é como os Bleus, jogando em casa ou no exterior. O objetivo de Macron é marcar gols.
2: Já do lado dos países emergentes, a cúpula teve um ar de déjà vu. Por quê, Lúcia?
6: O presidente Luiz Inácio Lula da Silva fez um balanço bem menos otimista aqui do que o anfitrião da cúpula. Também numa coletiva, ele reclamou que quando os convidados chegaram na reunião, o G7 já tinha praticamente aprovado todos os seus documentos. Dos 8 textos sobre os diferentes temas abordados em conjunto com as 5 nações convidadas este ano, Brasil, Índia, Quênia, Egito e Coreia do Sul, o Brasil assinou apenas 3 sobre a proteção de menores no ambiente digital, o combate ao tráfico de drogas e ao câncer. A Índia, que é parceira do Brasil no BRICS, também recusou a maioria dos documentos. Apenas 2 das declarações foram apoiadas por todos os países que não são membros do G7.
2: O presidente Lula fez questão de defender a China, que não é do G7 e não foi convidada para o evento. O que ele falou?
6: O presidente brasileiro foi particularmente crítico ao tom adotado pelos membros do G7 à China, e em especial nas discussões sobre os desequilíbrios macroeconômicos globais e o acesso a minerais críticos. Vamos ouvir um trechinho.
7: A China ocupou um espaço que estava vazio. Então, o que nós queremos enquanto Brasil, enquanto América Latina e Terceiro Mundo, sabe, sobretudo os países africanos, é que quanto mais países estiverem interessados em fazer investimento nos nossos países, em comprar os nossos produtos e estarem dispostos a contribuírem, participando da exploração e da industrialização e do enriquecimento da terra rara de minerais críticos, desde que seja dentro do nosso país, seja bem-vindo.
6: Para Lula, o crescimento econômico mundial, que leva ao desenvolvimento e ao aumento do mercado consumidor no planeta, também nos países do sul global, é uma parte importante da solução para corrigir justamente esses desequilíbrios em que a China produz e exporta muito para o resto do mundo, impactando atualmente as economias desenvolvidas. Vale notar que, quando foi questionado pela imprensa brasileira a respeito dessas divergências, o francês Emmanuel Macron refutou a ideia de um G7 anti-chinês. Ele afirmou que essa não é a posição da França, em primeiro lugar, e disse que os membros do G7 simplesmente querem reduzir a sua dependência dos produtos e matérias-primas chinesas.
2: Este é outro desafio para os europeus. Obrigada, Lúcia Miesel, por sua participação de Evian para o Linha Direta de hoje.
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16: A nova onda de calor na França estampa as páginas dos principais jornais franceses nesta quinta. Resistir ao calor é a manchete do jornal La Croix, que estampa sua capa com a foto de um empregado do setor da construção sob o sol, destacando que as pessoas que trabalham ao ar livre estão entre as mais vulneráveis às altas temperaturas. Além deles, o diário afirma que as casas de repouso para idosos e as escolas estão revisando suas estratégias para lidar com esse que virou o novo normal na Europa. Picos de 39 graus são esperados nesta quinta em várias cidades francesas e as temperaturas podem ultrapassar os 40 graus no fim de semana. La Croix lembra que no final de maio, o país já havia registrado um episódio de calor anormal para essa época, sendo que o verão no hemisfério norte terá início apenas no próximo domingo. O jornal Libération aponta o despreparo do governo francês para enfrentar as ondas de calor que se tornam cada vez mais repetitivas, longas e intensas na Europa. O diário destaca que na quarta, a ministra da Transição Ecológica, Monique Barbier, promoveu uma coletiva de imprensa para relembrar os principais pontos do Plano Nacional de Adaptação às Mudanças Climáticas, lançado no ano passado. Mas, sem surpresa, falta verba para colocar toda

0: e Naif do Brasil, na época ainda pouco conhecida e marginalizada. A galerista estabeleceu um diálogo entre artistas populares e autodidatas com as vanguardas artísticas do Brasil, Europa e outras regiões. Para o diretor da Cooperativa Museu Séries Franco, Maximilien Fortier, a liberdade define a singularidade da colecionadora brasileira.
1: Séries Franco, déjà, il faut se dire que c'est avant tout un destin qui est particulier.
2: Antes de mais nada, é preciso dizer que raramente uma pessoa na história da arte misturou tanto o pessoal e o profissional, especialmente no que diz respeito aos seus amigos, que eram quase todos artistas e com os quais ela solicitava produções com muita frequência. O que também é bastante original é o fato de ela apreciar muito a figuração, a cor e também o aspecto internacional, um termo que a define e com o qual ela mesma se definia, é acima de tudo a liberdade.
1: Em 1995,
0: a brasileira fechou a galeria em Paris e instalou sua vasta e singular coleção de arte moderna e contemporânea em duas casas no sudoeste da França, que abriu ao público. 6 anos antes de morrer, doou, em 2015, a coleção de mais de 1.700 quadros de artistas de 39 nacionalidades a Montolieu, um vilarejo de apenas 800 habitantes, mas com 16 livrarias, conhecido como a Cidade do Livro e das Artes. A coleção foi instalada em uma antiga cooperativa vinícola. O belo prédio em estilo Art Deco passou por reformas durante 3 anos para melhorar sua acessibilidade. Antes da reabertura, a instituição ganhou o selo de Museu da França.
1: Nous sommes Musée de France depuis le 2 décembre 2025.
2: Somos um museu da França desde 2 de dezembro de 2025, algo que Séries Franco desejava conceder à sua coleção para poder preservá-la, especialmente garantindo sua transmissão às gerações futuras.
0: A cooperativa Museu Séries Franco reabre com 2 exposições. A mais importante delas, Os Aventureiros do Olho de Boi, reúne 185 obras de 100 artistas para homenagear a colecionadora brasileira.
1: Les Aventuriers de l'Œil de Bœuf. Il s'agit d'une exposition qui va permettre de
2: Les Aventuriers de l'Œil de Bœuf é uma exposição que permite reconstituir a trajetória de Séries Franco entre 1962 e 1972, ou seja, o período em que ela foi curadora e em que vemos que, partindo da crítica de arte e da escrita, ela acabará se tornando galerista. Nessa exposição, temos cerca de 20 artistas brasileiros ou de origem brasileira. Essa é uma característica de Séries Franco, que expôs bastante arte naïf brasileira e buscou, por meio do L'Œil de Bœuf e de diversas outras exposições, valorizar as obras de seu país natal.
0: Corneille, Chaibiá, Séries Franco, Poemas para o Mundo é a segunda exposição montada para a reabertura da Cooperativa Museu de Montolieu. A jornalista brasileira e editora da publicação francesa Beaux-Arts, Débora Berthold, não conhecia muito bem o trabalho de Séries Franco e ficou feliz com a descoberta. Ela acredita que a reinauguração do museu irá contribuir para o devido reconhecimento da brasileira na história da arte.
3: Realmente, gente, é um nome que eu tinha ouvido bem vagamente. Na verdade, ela foi uma pioneira da crítica de arte aqui na França e mesmo na história da crítica de arte. Essa galeria L'Œil de Bœuf foi realmente um lugar super importante para as vanguardas artísticas da Escola de Paris nos anos 70 e 60. Então, estou bastante surpresa e bastante feliz com essa visita. Eu acho que a gente vai ouvir falar bastante dela agora, esses próximos meses, quando o museu reabrir. É interessante porque os franceses também vão redescobrir essa personalidade, que é interessante não só para o Brasil, em termos de história da arte, da crítica de arte brasileira, mas da França também, internacional, porque ela trabalhava com artistas do mundo todo. Tendo estudado história da arte e crítica de arte, eu posso afirmar que ela não é tão conhecida como ela deveria ser. E talvez esse seja, então, o primeiro passo para restabelecer o papel dela na crítica de arte mundial, como uma brasileira, uma mulher brasileira em Paris.
0: As 2 exposições de reabertura da Cooperativa Museu Séries Franco em Montolieu ficam em cartaz até 3 de janeiro de 2027.
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5: Lúcia Miesel.
6: O vencedor da Copa do Mundo de

0: futebol vai ser definido no campo, mas essa edição da competição já tem um título nada honrado a exibir. O de mundial mais emissor de gases de efeito estufa da história do esporte. Disputado em 3 países, 16 cidades e com um recorde de 48 equipes, a Copa vai mobilizar um uso inédito de transporte em avião pelas seleções e torcedores. O alto volume de voos vai ser inevitável não apenas para levar um recorde de 6 milhões de espectadores do mundo todo para os países sede, Estados Unidos, México e Canadá, mas também para os deslocamentos internos até os locais das partidas. A distribuição dos jogos desconsiderou o balanço ambiental das distâncias. O resultado é que as emissões geradas pela Copa serão o dobro da última edição no Catar. 7,8 milhões de toneladas de CO2 equivalentes, avalia um estudo da Plataforma Internacional de Contabilidade de Carbono Greenly. Para se ter uma ideia, isso corresponde às emissões anuais de um país pobre como Serra Leoa, ou então 1 milhão e 700 mil carros a combustível. O diretor da Greenly, Alexis Normand, comenta.
1: O que nos impressionou nesta Copa do Mundo é que ninguém falou sobre essa questão. É uma completa negligência, como se as mudanças climáticas não existissem. Como se trata de um evento global, valeria a pena considerar o seu impacto em outras questões globais, como são as mudanças do clima.
0: A média da distância da viagem de ida e volta percorrida por cada torcedor nesta Copa será de 19,4 mil quilômetros, contra 13 mil para o Catar em 2022. Para piorar, essa edição terá nada menos do que 3 vezes mais participantes do que a última. As emissões dos transportes representarão, assim, 87% das emissões totais dessa Copa, estima Greenly. A maioria das partidas vai acontecer nos Estados Unidos de Donald Trump, um presidente negacionista climático, que em momento algum da organização do evento se preocupou em diminuir a pegada de carbono. Mas o que chamou a atenção foi o silêncio da Federação Internacional de Futebol, a FIFA, sobre esse tema. E apesar de a entidade ter um objetivo de redução de 50% das emissões nos seus eventos até 2030, e atingir a neutralidade de carbono até 2040. Alexis Normand.
1: Durante a Copa do Mundo do Catar, a FIFA fez algumas confusões, porque depois de prometer que o Mundial seria neutro em carbono, soubemos que ela esqueceu de calcular as emissões indiretas relacionadas ao transporte de passageiros. Então ela disse, não é um problema, porque vamos comprar projetos de compensação de carbono, financiar florestas, etc. Só que os projetos em questão não foram verificados. Isso se tornou um problema de comunicação para eles, de modo que agora, aparentemente, eles decidiram nem sequer tocar mais no assunto.
0: Desta vez, a federação reconhece o peso dos transportes no balanço ambiental do evento. Entretanto, a FIFA alega que a decisão de espalhar as competições por estádios tão distantes foi para privilegiar as instalações e infraestruturas existentes, outro eixo de peso na pegada de carbono de um grande evento esportivo. Daqui a 4 anos, o formato em que os jogos serão divididos entre diferentes países vai voltar a acontecer, na Copa em Portugal, Espanha e Marrocos. O especialista francês assinala que vai ser uma oportunidade de retomar o exemplo dos Jogos Olímpicos de Paris, que limitou o impacto ambiental a 2,08 milhões de toneladas de carbono, o mais baixo desde a Olimpíada de Londres de 2012. Ele defende que os recursos investidos nas infraestruturas, principalmente no Marrocos, um país em desenvolvimento, privilegiem a sustentabilidade e que os critérios ambientais sejam uma condição para as licitações de obras.
1: Estão previstos grandes investimentos. Então, por que não imaginar, como fez Paris, um plano Marshall para o investimento em infraestrutura de baixo carbono? Você pode aproveitar para renovar sua rede ferroviária, renovar suas instalações esportivas e fazê-las consumir menos energia, conectá-las a fontes de energia renováveis e assim por diante. Dessa forma, você minimiza o impacto de carbono do transporte e tem edifícios que serão menos poluentes.
0: O Planeta Verde fica por aqui hoje. Até a quinta que vem.
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3: Paris, 18 de junho de 2026. Essas são as principais notícias desta quinta-feira. Sob aplausos do presidente francês Emmanuel Macron, o presidente americano Donald Trump assinou na noite de ontem, durante jantar no Palácio de Versalhes, o protocolo do acordo para colocar um fim à guerra no Oriente Médio. Um pouco depois, a imprensa estatal iraniana divulgou que o presidente Massoud Pezeshkian também confirmou a assinatura do documento. Por meio do compromisso, os Estados Unidos e o Irã se comprometem a encerrar de maneira imediata e permanente as operações militares em todas as frentes, inclusive no Líbano, além do fim do bloqueio americano aos portos iranianos e a reabertura do Estreito de Hormuz. Também está previsto que os Estados Unidos e seus aliados regionais elaborem um plano de pelo menos 300 bilhões de dólares para a reconstrução do Irã. Teherã também se compromete a não adquirir nem desenvolver armas nucleares. O acordo final será concluído em um prazo de 60 dias, mas antes, uma cerimônia para selar a assinatura do protocolo entre Irã e Estados Unidos está prevista para ocorrer nesta sexta, em Genebra, na Suíça. A Ucrânia lançou nesta quinta-feira seu maior ataque de drones contra Moscou em pelo menos 2 anos, provocando incêndios ao redor da capital russa e causando perturbações em seus principais aeroportos. Vários projéteis atingiram uma importante refinaria de Moscou, responsável por mais de um terço do abastecimento de combustível da capital russa. A Rússia também realizou um novo ataque com mísseis contra Kiev, levando as autoridades locais a pedirem que a população se refugie em abrigos. Na cidade de Sumy, no nordeste da Ucrânia, uma pessoa morreu em um bombardeio russo. Aqui na França, a onda de calor se instala nesta quinta sobre uma grande parte do país, com temperaturas que vão se aproximar dos 40 graus nos próximos dias. 26 departamentos estão em alerta laranja para calor extremo, o segundo mais grave da escala, que esse alerta vai dos arredores de Paris até o leste da França. A previsão é que o fenômeno dure até o início da próxima semana. Em Macclesfield, no nordeste da Inglaterra, britânicos vão às urnas para uma eleição legislativa que ameaça o governo de Keir Starmer. Seu principal rival no Partido Trabalhista, Andy Burnham, espera ser eleito deputado no local e tem a ambição de substituir o primeiro-ministro. Os resultados serão anunciados nesta noite. 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Onze horas e 30 minutos em Paris, 6:30 pelo horário de Brasília. 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
3: Bom dia, sol e 28 graus em Paris, em destaque nesta quinta-feira, 18 de junho de 2026. Estados Unidos e Irã assinam um acordo para encerrar guerra no Oriente Médio. Primeiro-ministro paquistanês promete que Estreito de Hormuz será reaberto imediatamente. Cúpula do G7 se encerra com euforia do apoio de Trump à Ucrânia, mas para Lula o encontro ficou marcado pelas diferenças de visão sobre crises internacionais. E a seleção brasileira faz hoje seu último treino antes da partida de amanhã contra o Haiti. Essas e outras notícias a seguir. Sob aplausos do presidente francês Emmanuel Macron, o presidente americano Donald Trump assinou na noite de quarta, durante jantar no Palácio de Versalhes, o protocolo do acordo para colocar um fim à guerra no Oriente Médio. Um pouco depois, a imprensa estatal iraniana divulgou que o presidente Massoud Pezeshkian também confirmou a assinatura do documento. Segundo o primeiro-ministro paquistanês Shehbaz Sharif, um dos mediadores das negociações entre Estados Unidos e Irã, com a iniciativa, o Estreito de Hormuz será reaberto instantaneamente e o bloqueio americano dos portos iranianos também será encerrado imediatamente. Uma cerimônia para selar a assinatura do protocolo de acordo está prevista para ocorrer nesta sexta em Genebra, na Suíça, com a presença do chefe da equipe de negociação iraniana, Mohammed Ghalibaf, e do vice-presidente americano, J.D. Vance. Em Versalhes, o presidente francês Emmanuel Macron comemorou a assinatura.
5: Cet accord qui met fin au combat partout.
6: Esse acordo que põe fim aos combates desde o Estreito de Hormuz até o Líbano é uma coisa boa. Em segundo lugar, é preciso que todos cumpram esse acordo e, antes de tudo, o Irã, que se comprometeu, inclusive durante os 60 dias da primeira fase, a reabrir o Estreito de Hormuz sem pedágio. Não estou colocando todos em pé de igualdade. Apenas digo que, seja por quem for, os combates não devem recomeçar e deve prevalecer a paz.
3: Washington e Teherã divulgaram o conteúdo do acordo. Os detalhes com Thaís Estivanin.
7: Por meio do compromisso assinado, os Estados Unidos, o Irã e seus aliados declararam a cessação imediata e permanente das operações militares em todas as frentes, inclusive no Líbano. No texto, Washington e Teherã também se comprometem a negociar e concluir o acordo final em um prazo máximo de 60 dias, além do fim do bloqueio americano aos portos iranianos e a reabertura do Estreito de Hormuz. Também está previsto que os Estados Unidos e seus aliados regionais elaborem um plano de pelo menos 300 bilhões de dólares destinado à reconstrução e ao desenvolvimento econômico do Irã. Washington ainda se comprometeu a pôr fim a todos os tipos de sanções contra o Irã, segundo um cronograma que será definido no acordo final. Já o Irã se comprometeu a não adquirir nem desenvolver armas nucleares. O compromisso estabelece que o destino do urânio enriquecido acumulado pelo Irã será definido por um mecanismo sob a supervisão da Agência Internacional de Energia Atômica.
3: Apesar da assinatura do acordo, um homem foi morto em um ataque israelense no sul do Líbano nesta quinta-feira. Mais cedo, o exército israelense indicou que um de seus soldados morreu em um incidente na véspera também no sul do Líbano. A cúpula do G7 terminou com a presidência francesa comemorando a volta do apoio de Donald Trump à Ucrânia na guerra contra a Rússia, mas para o Brasil e outros países emergentes convidados a participar do evento, o encontro ficou marcado pelas profundas diferenças de visão sobre as crises internacionais. A enviada especial da RFI à Evian, Lúcia Miesel, tem mais informações.
8: O presidente brasileiro foi particularmente crítico ao tom adotado pelos membros do G7 à China, em especial nas discussões sobre os desequilíbrios macroeconômicos globais e o acesso a minerais críticos. Para Lula, o crescimento econômico mundial, que leva ao desenvolvimento e ao aumento do mercado consumidor no planeta, é uma parte importante da solução para corrigir justamente esses desequilíbrios em que a China produz e exporta muito para o resto do mundo.
9: Dá para tentar acabar com essa discussão entre China e Estados Unidos, ou seja, o mundo precisa crescer para que a economia volte a crescer. Mas não é crescer só para a Alemanha, crescer só para os Estados Unidos, crescer só para a França. Não. É preciso, sem diminuir o padrão de vida deles, crescer para outros países. Então façam investimentos.
8: O francês Emmanuel Macron refutou a ideia de um G7 anti-chinês. Ele afirmou que essa não é a posição da França, em primeiro lugar, e disse que os membros do G7 simplesmente querem reduzir a sua dependência dos produtos e matérias-primas chinesas.
3: Ouvimos Lúcia Miesel, enviada especial da RFI à Evian. A Ucrânia lançou nesta quinta-feira seu maior ataque de drones contra Moscou em pelo menos 2 anos, provocando incêndios na região ao redor da capital russa e causando perturbações em seus principais aeroportos. Vários projéteis atingiram uma refinaria de Moscou, responsável por mais de 1/3 do abastecimento de combustível da capital russa.
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3: A seleção brasileira faz hoje pela manhã seu último treino antes da partida contra o Haiti. O treinador Carlo Ancelotti e o zagueiro Gabriel Magalhães falam no final da tarde com a imprensa no estádio da Filadélfia. Ontem, Portugal decepcionou em sua estreia na Copa ao empatar com a República Democrática do Congo. Mais informações com o enviado especial da RFI a Houston, Elcio Ramalho.
10: Oh, Os congoleses fizeram festa na saída do estádio de Houston, comemorando como se fosse uma vitória o empate de 1-1 com Portugal na estreia. Os torcedores vibraram com o primeiro ponto e o primeiro gol em uma Copa do Mundo, 52 anos depois da primeira participação. No Mundial de 1974, ainda com o nome antigo, Zaire, foram 3 derrotas, a última delas de 3-0 para o Brasil. Agora, o gol do atacante Wissá, nos acréscimos do primeiro tempo, entrou para a história. Mas foi Portugal quem marcou o primeiro, aos 5 minutos, com João Neves de cabeça. O meio-campista lamentou esse tropeço na estreia.
11: Relaxámos um pouco com a bola e não tentámos criar mais oportunidades. Nós vamos trabalhar e melhorar no treino para o próximo jogo.
10: Roberto Martínez, treinador de Portugal, equipe que chegou como uma das favoritas, relativizou o resultado.
12: Relembrar no Mundial de Qatar, a Argentina perde contra a Arábia Saudita, depois ganha o Mundial. Em 2010, a Espanha perde contra a Suíça e ganha o Mundial. É um processo. A emoção de ganhar o Mundial não faz parte na fase de grupos.
10: De Houston, no Texas, Elcio Ramalho, Rádio França Internacional.
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3: Olá, esse é o segundo bloco do programa da RF Brasil. Na sequência, vamos saber como a imprensa francesa destaca a nova onda de calor na França antes do início do verão aqui no Hemisfério Norte. Depois, a repórter Adriana Brandão vai nos levar até o Museu Ceres França, no sul da França, que reabre no sábado, depois de passar por reformas e exibe uma coleção excepcional de arte brasileira. Encerraremos o bloco com o programa Planeta Verde, sobre a Copa de 2026, que será a mais poluente da história. Mas antes, no programa Linha Direta, vamos conversar com a nossa enviada especial à Evian, Lúcia Miesel, que faz um balanço da participação do presidente Lula na cúpula do G7 e relata resultados destacados por Trump e Emmanuel Macron. Confira.
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14: A cúpula do G7 terminou nesta quarta-feira com a presidência francesa comemorando o resultado dos 3 dias de encontros de 15 chefes de Estado e de governo em Evian, que culminaram com a volta do apoio de Donald Trump à Ucrânia na guerra contra a Rússia. Mas, para o Brasil e outros países emergentes convidados a participar do evento, o encontro ficou marcado pelas profundas diferenças de visão sobre as crises internacionais. A gente fala sobre isso com Lúcia Miesel, enviada especial da RFI ao evento. Lúcia, bom dia. Para o presidente Emmanuel Macron, a cúpula foi um sucesso da diplomacia francesa, mas os métodos dele foram questionados, não foram?
8: Sim, com certeza. O anfitrião aqui das reuniões defendeu a escolha de acomodar a qualquer custo os 9 documentos preparados durante o evento ao gosto do líder americano. Como resultado, o Emmanuel Macron celebrou que o G7 se comprometeu a aumentar as pressões sobre a Rússia, inclusive com o reforço das sanções. Segundo ele, a volta dessa mobilização pela Ucrânia é extremamente importante. Na coletiva de imprensa aqui de encerramento do G7, ele mencionou diversas vezes os resultados obtidos em favor da Ucrânia. Um deles foi o bom entendimento entre Trump e o presidente ucraniano Volodymyr Zelensky, que foi convidado a participar. O líder americano evocou a volta de sanções dos Estados Unidos ao petróleo russo, uma vitória aqui para os europeus. Cobrado pelas concessões feitas a Trump em troca de apoio, que incluíram um jantar exclusivo no Palácio de Versalhes, Macron alegou que o monumento é um instrumento diplomático da França, que representa o poder do país, e fez até uma alusão à Copa do Mundo. Ele disse que, no fundo, ele é como os Bleus, jogando em casa ou no exterior. O objetivo de Macron é marcar gols.
14: Já do lado dos países emergentes, a cúpula teve um ar de déjà vu. Por quê, Lúcia?
8: O presidente Luiz Inácio Lula da Silva fez um balanço bem menos otimista aqui do que o anfitrião da cúpula. Também numa coletiva, ele reclamou que quando os convidados chegaram na reunião, o G7 já tinha praticamente aprovado todos os seus documentos. Dos 8 textos sobre os diferentes temas abordados em conjunto com as 5 nações convidadas este ano, Brasil, Índia, Quênia, Egito e Coreia do Sul, o Brasil assinou apenas 3 sobre a proteção de menores no ambiente digital, o combate ao tráfico de drogas e ao câncer. A Índia, que é parceira do Brasil no BRICS, também recusou a maioria dos documentos. Apenas duas das declarações foram apoiadas por todos os países que não são membros do G7.
14: O presidente Lula fez questão de defender a China, que não é do G7 e não foi convidada para o evento. O que ele falou?
8: O presidente brasileiro foi particularmente crítico ao tom adotado pelos membros do G7 à China, e em especial nas discussões sobre os desequilíbrios macroeconômicos globais e o acesso a minerais críticos. Vamos ouvir um trechinho.
9: A China ocupou um espaço que estava vazio. Então, o que nós queremos enquanto Brasil, enquanto América Latina e Terceiro Mundo, sabe, sobretudo os países africanos, é que quanto mais países estiverem interessados em fazer investimento nos nossos países, em comprar os nossos produtos e estarem dispostos a contribuírem, participando da exploração e da industrialização e do enriquecimento da terra rara de minerais críticos, desde que seja dentro do nosso país, seja bem-vindo.
8: Para Lula, o crescimento econômico mundial, que leva ao desenvolvimento e ao aumento do mercado consumidor no planeta, também nos países do sul global, é uma parte importante da solução para corrigir justamente esses desequilíbrios em que a China produz e exporta muito para o resto do mundo, impactando atualmente as economias desenvolvidas. Vale notar que, quando foi questionado pela imprensa brasileira a respeito dessas divergências, o francês Emmanuel Macron refutou a ideia de um G7 anti-chinês. Ele afirmou que essa não é a posição da França, em primeiro lugar, e disse que os membros do G7 simplesmente querem reduzir a sua dependência dos produtos e matérias-primas chinesas.
14: Este é outro desafio para os europeus. Obrigada, Lúcia Miesel, por sua participação de Evian para o Linha Direta de hoje.
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3: A nova onda de calor na França estampa as páginas dos principais jornais franceses nesta quinta. Resistir ao calor é a manchete do jornal La Croix, que estampa sua capa com a foto de um empregado do setor da construção sob o sol, destacando que as pessoas que trabalham ao ar livre estão entre as mais vulneráveis às altas temperaturas. Além deles, o diário afirma que as casas de repouso para idosos e as escolas estão revisando suas estratégias para lidar com esse que virou o novo normal na Europa. Picos de 39 graus são esperados nesta quinta em várias cidades francesas e as temperaturas podem ultrapassar os 40 graus no fim de semana. La Croix lembra que no final de maio, o país já havia registrado um episódio de calor anormal para essa época, sendo que o verão no hemisfério norte terá início apenas no próximo domingo. O jornal Libération aponta o despreparo do governo francês para enfrentar as ondas de calor, que se tornam cada vez mais repetitivas, longas e intensas na Europa. O diário destaca que, na quarta, a ministra da Transição Ecológica, Monique Barbier, promoveu uma coletiva de imprensa para relembrar os principais pontos do Plano Nacional de Adaptação às Mudanças Climáticas, lançado no ano passado. Mas, sem surpresa, falta verba para colocar todas as iniciativas propostas em prática, afirma Libé. O jornal Le Parisien traz em sua capa uma foto de jovens no canal Saint-Martin, no leste de Paris, onde o prefeito da capital, Emmanuel Grégoire, autorizou o nado durante a atual onda de calor. Entrevistada pelo diário, a climatologista Valérie Masson-Delmotte não descarta que até 2050 as temperaturas em Paris atinjam o limite simbólico de 50 graus.
2: Reportagem Adriana Brandão.
7: O Museu Séries Franco, no sudoeste da França, abriga a coleção de arte excepcional da crítica, curadora e galerista brasileira. Depois de 3 anos fechada para a reforma, a instituição, instalada em uma antiga cooperativa vinícola de Montolier, reabre a partir de 20 de junho. A gaúcha Séries Franco foi uma pioneira. Ao organizar uma primeira exposição em 1962, intitulada L'œil de bœuf, ou Olho de Boi, ela pediu aos artistas que realizassem somente obras em formato redondo ou oval, rompendo com o padrão quadrado vigente e desafiando a estética burguesa. O princípio norteou seu percurso. Teres Franco foi a primeira brasileira a abrir uma galeria de arte em Paris, batizada naturalmente L'Œil de Bœuf. A brasileira defendia uma arte sem fronteiras. Ela foi uma das primeiras a divulgar na França a arte bruta e naïf do Brasil, na época ainda pouco conhecida e marginalizada. A galerista estabeleceu um diálogo entre artistas populares e autodidatas com as vanguardas artísticas do Brasil, Europa e outras regiões. Para o diretor da Cooperativa Museu Séries Franco, Maximilien Fortier, a liberdade define a singularidade da colecionadora brasileira.
15: Séries Franco, déjà, il faut se dire que c'est avant tout un destin qui est particulier.
16: Antes de mais nada, é preciso dizer que raramente uma pessoa na história da arte misturou tanto o pessoal e o profissional, especialmente no que diz respeito aos seus amigos, que eram quase todos artistas e com os quais ela solicitava produções com muita frequência. O que também é bastante original é o fato de ela apreciar muito a figuração, a cor e também o aspecto internacional, um termo que a define e com o qual ela mesma se definia, é acima de tudo a liberdade.
15: Em 1995,
7: a brasileira fechou a galeria em Paris e instalou sua vasta e singular coleção de arte moderna e contemporânea em duas casas no sudoeste da França, que abriu ao público. 6 anos antes de morrer, doou, em 2015, a coleção de mais de 1.700 quadros de artistas de 39 nacionalidades a Montolieu, um vilarejo de apenas 800 habitantes, mas com 16 livrarias, conhecido como a cidade do livro e das artes. A coleção foi instalada em uma antiga cooperativa vinícola. O belo prédio, em estilo Art Deco, passou por reformas durante 3 anos para melhorar sua acessibilidade. Antes da reabertura, a instituição ganhou o selo de Museu da França.
15: Nous sommes Musée de France depuis le 2 décembre 2025.
16: Somos um museu da França desde 2 de dezembro de 2025, algo que Séries Franco desejava conceder à sua coleção para poder preservá-la, especialmente garantindo sua transmissão às gerações futuras.
7: A cooperativa Museu Séries Franco reabre com 2 exposições. A mais importante delas, Os Aventureiros do Olho de Boi, reúne 185 obras de 100 artistas para homenagear a colecionadora brasileira.
15: Les Aventuriers de l'Œil de Bœuf. Il s'agit d'une exposition qui va permettre de.
16: Les Aventuriers de l'Œil de Bœuf é uma exposição que permite reconstituir a trajetória de Séries Franco entre 1962 e 1972, ou seja, o período em que ela foi curadora e em que vemos que, partindo da crítica de arte e da escrita, ela acabará se tornando galerista. Nessa exposição, temos cerca de 20 artistas brasileiros ou de origem brasileira. Essa é uma característica de Séries Franco, que expôs bastante arte naïve brasileira e buscou, por meio do L'Œil de Bœuf e de diversas outras exposições, valorizar as obras de seu país natal.
7: Corneille, Chaibiá, Séries Franco, Poemas para o Mundo é a segunda exposição montada para a reabertura da Cooperativa Museu de Montolieu. A jornalista brasileira e editora da publicação francesa Beaux-Arts, Débora Berthold, não conhecia muito bem o trabalho de Séries Franco e ficou feliz com a descoberta. Ela acredita que a reinauguração do museu irá contribuir para o devido reconhecimento da brasileira na história da arte.
17: Realmente, gente, são um nome que eu tinha ouvido bem vagamente. Na verdade, ela foi uma pioneira da crítica de arte aqui na França e mesmo na história da crítica de arte. Essa galeria L'Œil de Bœuf foi realmente um lugar super importante para as vanguardas artísticas da Escola de Paris nos anos 70 e 60. Então, estou bastante surpresa e bastante feliz com essa visita. Eu acho que a gente vai ouvir falar bastante dela agora, esses próximos meses, quando o museu reabrir. É interessante porque os franceses também vão redescobrir essa personalidade, que é interessante não só para o Brasil, em termos de história da arte, da crítica de arte brasileira, mas da França também, internacional, porque ela trabalhava com artistas do mundo todo. Tendo estudado história da arte e crítica de arte, eu posso afirmar que ela não é tão conhecida como ela deveria ser. E talvez esse seja, então, o primeiro passo para restabelecer o papel dela na crítica de arte mundial, como uma brasileira, uma mulher brasileira em Paris.
18: As duas exposições de reabertura da Cooperativa Museu Séries Franco em Montolieu ficam em cartaz até 3 de janeiro de 2027.
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20: Lúcia Miesel.
0: O vencedor da Copa do Mundo de Futebol vai ser definido no campo, mas essa edição da competição já tem um título nada honrado a exibir. O de mundial mais emissor de gases de efeito estufa da história do esporte. Disputado em 3 países, 16 cidades e com um recorde de 48 equipes, a Copa vai mobilizar um uso inédito de transporte em avião pelas seleções e torcedores. O alto volume de voos vai ser inevitável não apenas para levar um recorde de 6 milhões de espectadores do mundo todo para os países sede, Estados Unidos, México e Canadá, mas também para os deslocamentos internos até os locais das partidas. A distribuição dos jogos desconsiderou o balanço ambiental das distâncias. O resultado é que as emissões geradas pela Copa serão o dobro da última edição no Catar, 7,8 milhões de toneladas de CO2 equivalentes, avalia um estudo da Plataforma Internacional de Contabilidade de Carbono Greenly. Para se ter uma ideia, isso corresponde às emissões anuais de um país pobre como Serra Leoa, ou então 1 milhão e 700 mil carros a combustível. O diretor da Greenly, Alexis Normand, comenta.
21: O que nos impressionou nesta Copa do Mundo é que ninguém falou sobre essa questão. É uma completa negligência, como se as mudanças climáticas não existissem. Como se trata de um evento global, valeria a pena considerar o seu impacto em outras questões globais, como são as mudanças do clima.
0: A média da distância da viagem de ida e volta percorrida por cada torcedor nesta Copa será de 19,4 mil quilômetros, contra 13 mil para o Catar em 2022. Para piorar, essa edição terá nada menos do que 3 vezes mais participantes do que a última. As emissões dos transportes representarão, assim, 87% das emissões totais dessa Copa, estima Greenly. A maioria das partidas vai acontecer nos Estados Unidos de Donald Trump, um presidente negacionista climático, que em momento algum da organização do evento se preocupou em diminuir a pegada de carbono. Mas o que chamou a atenção foi o silêncio da Federação Internacional de Futebol, a FIFA, sobre esse tema. E apesar de a entidade ter um objetivo de redução de 50% das emissões nos seus eventos até 2030 e atingir a neutralidade de carbono até 2040. Alexis Normand.
16: Durante a Copa do Mundo do Catar, a FIFA fez algumas confusões, porque depois de prometer que o Mundial seria neutro em carbono, soubemos que ela esqueceu de calcular as emissões indiretas relacionadas ao transporte de passageiros. Então ela disse, não é um problema, porque vamos comprar projetos de compensação de carbono, financiar florestas, etc. Só que os projetos em questão não foram verificados. Isso se tornou um problema de comunicação para eles, de modo que agora, aparentemente, eles decidiram nem sequer tocar mais no assunto.
0: Desta vez, a federação reconhece o peso dos transportes no balanço ambiental do evento. Entretanto, a FIFA alega que a decisão de espalhar as competições por estádios tão distantes foi para privilegiar as instalações e infraestruturas existentes, outro eixo de peso na pegada de carbono de um grande evento esportivo. Daqui a 4 anos, o formato em que os jogos serão divididos entre diferentes países vai voltar a acontecer, na Copa em Portugal, Espanha e Marrocos. O especialista francês assinala que vai ser uma oportunidade de retomar o exemplo dos Jogos Olímpicos de Paris, que limitou o impacto ambiental a 2,08 milhões de toneladas de carbono, o mais baixo desde a Olimpíada de Londres de 2012. Ele defende que os recursos investidos nas infraestruturas, principalmente no Marrocos, um país em desenvolvimento, privilegiem a sustentabilidade e que os critérios ambientais sejam uma condição para as licitações de obras.
16: Estão previstos grandes investimentos. Então, por que não imaginar, como fez Paris, um plano Marshall para o investimento em infraestrutura de baixo carbono?
21: Você pode aproveitar para renovar sua rede ferroviária, renovar suas instalações esportivas e fazê-las consumir menos energia, conectá-las a fontes de energia renováveis e assim por diante. Dessa forma, você minimiza o impacto de carbono do transporte e tem edifícios que serão menos poluentes.
0: O Planeta Verde fica por aqui hoje. Até a quinta que vem.
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3: Paris, 18 de junho de 2026. Essas são as principais notícias desta quinta-feira. Sob aplausos do presidente francês Emmanuel Macron, o presidente americano Donald Trump assinou na noite de ontem, durante jantar no Palácio de Versalhes, o protocolo do acordo para colocar um fim à guerra no Oriente Médio. Um pouco depois, a imprensa estatal iraniana divulgou que o presidente Massoud Pezeshkian também confirmou a assinatura do documento. Por meio do compromisso, os Estados Unidos e o Irã se comprometem a encerrar de maneira imediata e permanente as operações militares em todas as frentes, inclusive no Líbano. Além do fim do bloqueio americano aos portos iranianos e a reabertura do Estreito de Hormuz, também está previsto que os Estados Unidos e seus aliados regionais elaborem um plano de pelo menos 300 bilhões de dólares para a reconstrução do Irã. Teherã também se compromete a não adquirir nem desenvolver armas nucleares. O acordo final será concluído em um prazo de 60 dias, mas antes, uma cerimônia para selar a assinatura do protocolo entre Irã e Estados Unidos está prevista para ocorrer nesta sexta em Genebra, na Suíça. A Ucrânia lançou nesta quinta-feira seu maior ataque de drones contra Moscou em pelo menos 2 anos, provocando incêndios ao redor da capital russa e causando perturbações em seus principais aeroportos. Vários projéteis atingiram uma importante refinaria de Moscou, responsável por mais de um terço do abastecimento de combustível da capital russa. A Rússia também realizou um novo ataque com mísseis contra Kiev, levando as autoridades locais a pedirem que a população se refugie em abrigos. Na cidade de Sumy, no nordeste da Ucrânia, uma pessoa morreu em um bombardeio russo. Aqui na França, a onda de calor se instala nesta quinta sobre uma grande parte do país, com temperaturas que vão se aproximar dos 40 graus nos próximos dias. 26 departamentos estão em alerta laranja para calor extremo, o segundo mais grave da escala, que esse alerta vai dos arredores de Paris até o leste da França. A previsão é que o fenômeno dure até o início da próxima semana. Em Macclesfield, no nordeste da Inglaterra, britânicos vão às urnas para uma eleição legislativa que ameaça o governo de Keir Starmer. Seu principal rival no Partido Trabalhista, Andy Burnham, espera ser eleito deputado no local e tem a ambição de substituir o primeiro-ministro. Os resultados serão anunciados nesta noite. 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Onze horas e 30 minutos em Paris, 6:30 pelo horário de Brasília. 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
3: Bom dia, sol e 28 graus em Paris, em destaque nesta quinta-feira, 18 de junho de 2026. Estados Unidos e Irã assinam um acordo para encerrar guerra no Oriente Médio. Primeiro-ministro paquistanês promete que Estreito de Hormuz será reaberto imediatamente. Cúpula do G7 se encerra com euforia do apoio de Trump à Ucrânia, mas para Lula o encontro ficou marcado pelas diferenças de visão sobre crises internacionais. E a seleção brasileira faz hoje seu último treino antes da partida de amanhã contra o Haiti. Essas e outras notícias a seguir. Bravo. Sob aplausos do presidente francês Emmanuel Macron, o presidente americano Donald Trump assinou na noite de quarta, durante jantar no Palácio de Versalhes, o protocolo do acordo para colocar um fim à guerra no Oriente Médio. Um pouco depois, a imprensa estatal iraniana divulgou que o presidente Massoud Pezeshkian também confirmou a assinatura do documento. Segundo o primeiro-ministro paquistanês Shehbaz Sharif, um dos mediadores das negociações entre Estados Unidos e Irã, com a iniciativa, o Estreito de Hormuz será reaberto instantaneamente e o bloqueio americano dos portos iranianos também será encerrado imediatamente. Uma cerimônia para selar a assinatura do protocolo de acordo está prevista para ocorrer nesta sexta em Genebra, na Suíça, com a presença do chefe da equipe de negociação iraniana, Mohammed Ghalibaf, e do vice-presidente americano, J.D. Vance. Em Versalhes, o presidente francês Emmanuel Macron comemorou a assinatura.
1: Esse acordo que põe fim aos combates desde o Estreito de Hormuz até o Líbano é uma coisa boa. Em segundo lugar, é preciso que todos cumpram esse acordo e, antes de tudo, o Irã, que se comprometeu, inclusive durante os 60 dias da primeira fase, a reabrir o Estreito de Hormuz sem pedágio. Não estou colocando todos em pé de igualdade. Apenas digo que, seja por quem for, os combates não devem recomeçar e deve prevalecer a paz.
3: Washington e Teherã divulgaram o conteúdo do acordo. Os detalhes com Thaís Chivanin.
7: Por meio do compromisso assinado, os Estados Unidos, o Irã e seus aliados declararam a cessação imediata e permanente das operações militares em todas as frentes, inclusive no Líbano. No texto, Washington e Teherã também se comprometem a negociar e concluir o acordo final em um prazo máximo de 60 dias, além do fim do bloqueio americano aos portos iranianos e a reabertura do Estreito de Hormuz. Também está previsto que os Estados Unidos e seus aliados regionais elaborem um plano de pelo menos 300 bilhões de dólares destinado à reconstrução e ao desenvolvimento econômico do Irã. Washington ainda se comprometeu a pôr fim a todos os tipos de sanções contra o Irã, segundo um cronograma que será definido no acordo final. Já o Irã se comprometeu a não adquirir nem desenvolver armas nucleares. O compromisso estabelece que o destino do urânio enriquecido acumulado pelo Irã será definido por um mecanismo sob a supervisão da Agência Internacional de Energia Atômica.
3: Apesar da assinatura do acordo, um homem foi morto em um ataque israelense no sul do Líbano nesta quinta-feira. Mais cedo, o exército israelense indicou que um de seus soldados morreu em um incidente na véspera também no sul do Líbano. A cúpula do G7 terminou com a presidência francesa comemorando a volta do apoio de Donald Trump à Ucrânia na guerra contra a Rússia, mas para o Brasil e outros países emergentes convidados a participar do evento, o encontro ficou marcado pelas profundas diferenças de visão sobre as crises internacionais. A enviada especial da RFI à Evian, Lúcia Miesel, tem mais informações.
8: O presidente brasileiro foi particularmente crítico ao tom adotado pelos membros do G7 à China, e em especial nas discussões sobre os desequilíbrios macroeconômicos globais e o acesso a minerais críticos. Para Lula, o crescimento econômico mundial, que leva ao desenvolvimento e ao aumento do mercado consumidor no planeta, é uma parte importante da solução para corrigir justamente esses desequilíbrios em que a China produz e exporta muito para o resto do mundo.
9: Tá? Para tentar acabar com essa discussão entre China e Estados Unidos. Ou seja, o mundo precisa crescer para que a economia volte a crescer. Não adianta crescer só para a Alemanha, crescer só para os Estados Unidos, crescer só para a França. Não. É preciso, sem diminuir o padrão de vida deles, crescer para outros países. Então façam investimentos.
8: O francês Emmanuel Macron refutou a ideia de um G7 anti-chinês. Ele afirmou que essa não é a posição da França, em primeiro lugar, e disse que os membros do G7 simplesmente querem reduzir a sua dependência dos produtos e matérias-primas chinesas.
3: Ouvimos Lúcia Miesel, enviada especial da RFI à Evian. A Ucrânia lançou nessa quinta-feira seu maior ataque de drones contra Moscou em pelo menos 2 anos, provocando incêndios na região ao redor da capital russa e causando perturbações em seus principais aeroportos. Vários projéteis atingiram uma refinaria de Moscou, responsável por mais de 1/3 do abastecimento de combustível da capital russa.
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3: A seleção brasileira faz hoje pela manhã seu último treino antes da partida contra o Haiti. O treinador Carlo Ancelotti e o zagueiro Gabriel Magalhães falam no final da tarde com a imprensa no estádio da Filadélfia. Ontem, Portugal decepcionou em sua estreia na Copa ao empatar com a República Democrática do Congo. Mais informações com o enviado especial da RFI a Houston, Elcio Ramalho.
10: Os congoleses fizeram festa na saída do estádio de Houston, comemorando como se fosse uma vitória o empate de 1-1 com Portugal na estreia. Os torcedores vibraram com o primeiro ponto e o primeiro gol em uma Copa do Mundo, 52 anos depois da primeira participação. No Mundial de 1974, ainda com o nome antigo, Zaire, foram 3 derrotas, a última delas de 3-0 para o Brasil. Agora, o gol do atacante Wissá, nos acréscimos do primeiro tempo, entrou para a história. Mas foi Portugal quem marcou o primeiro, aos 5 minutos, com João Neves de cabeça. O meio-campista lamentou esse tropeço na estreia.
11: Relaxámos um pouco com a bola e não tentámos criar mais oportunidades. Nós vamos trabalhar e melhorar no treino para o próximo jogo.
10: Roberto Martínez, treinador de Portugal, equipe que chegou como uma das favoritas, relativizou o resultado.
12: Relembrar no Mundial de Qatar, a Argentina perde contra a Arábia Saudita, depois ganha o Mundial. Em 2010, a Espanha perde contra a Suíça e ganha o Mundial. É um processo. A emoção de ganhar o Mundial não faz parte na fase de grupos.
10: De Houston, no Texas, Elcio Ramalho, Rádio França Internacional.
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3: Olá, esse é o segundo bloco do programa da RF Brasil. Na sequência, vamos saber como a imprensa francesa destaca a nova onda de calor na França antes do início do verão aqui no Hemisfério Norte. Depois, a repórter Adriana Brandão vai nos levar até o Museu Séries França, no sul da França, que reabre no sábado, depois de passar por reformas e exibe uma coleção excepcional de arte brasileira. Encerraremos o bloco com o programa Planeta Verde, sobre a Copa de 2026, que será a mais poluente da história. Mas antes, no programa Linha Direta, vamos conversar com a nossa enviada especial, a Evian, Lúcia Miesel, que faz um balanço da participação do presidente Lula na cúpula do G7 e relata resultados destacados por Trump e Emmanuel Macron. Confira.
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22: Adriana Moisés.
14: A cúpula do G7 terminou nesta quarta-feira com a presidência francesa comemorando o resultado dos 3 dias de encontros de 15 chefes de Estado e de governo em Evian, que culminaram com a volta do apoio de Donald Trump à Ucrânia na guerra contra a Rússia. Mas, para o Brasil e outros países emergentes convidados a participar do evento, o encontro ficou marcado pelas profundas diferenças de visão sobre as crises internacionais. A gente fala sobre isso com Lúcia Miesel, enviada especial da RFI ao evento. Lúcia, bom dia. Para o presidente Emmanuel Macron, a cúpula foi um sucesso da diplomacia francesa, mas os métodos dele foram questionados, não foram?
8: Sim, com certeza. O anfitrião aqui das reuniões defendeu a escolha de acomodar a qualquer custo os 9 documentos preparados durante o evento ao gosto do líder americano. Como resultado, Emmanuel Macron celebrou que o G7 se comprometeu a aumentar as pressões sobre a Rússia, inclusive com o reforço das sanções. Segundo ele, a volta dessa mobilização pela Ucrânia é extremamente importante. Na coletiva de imprensa aqui de encerramento do G7, ele mencionou diversas vezes os resultados obtidos em favor da Ucrânia. Um deles foi o bom entendimento entre Trump e o presidente ucraniano Volodymyr Zelensky, que foi convidado a participar. O líder americano evocou a volta de sanções dos Estados Unidos ao petróleo russo, uma vitória aqui para os europeus. Cobrado pelas concessões feitas a Trump em troca de apoio, que incluíram um jantar exclusivo no Palácio de Versalhes, Macron alegou que o monumento é um instrumento diplomático da França, que representa o poder do país, e fez até uma alusão à Copa do Mundo. Ele disse que, no fundo, ele é como os Bleus, jogando em casa ou no exterior. O objetivo de Macron é marcar gols.
14: Já do lado dos países emergentes, a cúpula teve um ar de déjà vu. Por quê, Lúcia?
8: O presidente Luiz Inácio Lula da Silva fez um balanço bem menos otimista aqui do que o anfitrião da cúpula. Também numa coletiva, ele reclamou que quando os convidados chegaram na reunião, o G7 já tinha praticamente aprovado todos os seus documentos. Dos 8 textos sobre os diferentes temas abordados em conjunto com as 5 nações convidadas este ano, Brasil, Índia, Quênia, Egito e Coreia do Sul, o Brasil assinou apenas 3 sobre a proteção de menores no ambiente digital, o combate ao tráfico de drogas e ao câncer. A Índia, que é parceira do Brasil no BRICS, também recusou a maioria dos documentos. Apenas 2 das declarações foram apoiadas por todos os países que não são membros do G7.
14: O presidente Lula fez questão de defender a China, que não é do G7 e não foi convidada para o evento. O que ele falou?
8: O presidente brasileiro foi particularmente crítico ao tom adotado pelos membros do G7 à China, em especial nas discussões sobre os desequilíbrios macroeconômicos globais e o acesso a minerais críticos. Vamos ouvir um trechinho.
9: A China ocupou um espaço que estava vazio. Então, o que nós queremos enquanto Brasil, enquanto América Latina e Terceiro Mundo, sabe, sobretudo os países africanos, é que quanto mais países estiverem interessados em fazer investimento nos nossos países, em comprar os nossos produtos e estarem dispostos a contribuírem, participando da exploração e da industrialização e do enriquecimento da terra rara de minerais críticos, desde que seja dentro do nosso país, seja bem-vindo.
8: Para Lula, o crescimento econômico mundial, que leva ao desenvolvimento e ao aumento do mercado consumidor no planeta, também nos países do sul global, é uma parte importante da solução para corrigir justamente esses desequilíbrios em que a China produz e exporta muito para o resto do mundo, impactando atualmente as economias desenvolvidas. Vale notar que quando foi questionado pela imprensa brasileira a respeito dessas divergências, o francês Emmanuel Macron refutou a ideia de um G7 anti-chinês. Ele afirmou que essa não é a posição da França, em primeiro lugar, e disse que os membros do G7 simplesmente querem reduzir a sua dependência dos produtos e matérias-primas chinesas.
14: Este é outro desafio para os europeus. Obrigada, Lúcia Miesel, por sua participação de Evian para o Linha Direta de hoje.
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20: Daniela Franco.
3: A nova onda de calor na França estampa as páginas dos principais jornais franceses nesta quinta. Resistir ao calor é a manchete do jornal La Croix, que estampa sua capa com a foto de um empregado do setor da construção sob o sol, destacando que as pessoas que trabalham ao ar livre estão entre as mais vulneráveis às altas temperaturas. Além deles, o diário afirma que as casas de repouso para idosos e as escolas estão revisando suas estratégias para lidar com esse que virou o novo normal na Europa. Picos de 39 graus são esperados nesta quinta em várias cidades francesas e as temperaturas podem ultrapassar os 40 graus no fim de semana. La Croix lembra que no final de maio, o país já havia registrado um episódio de calor anormal para essa época, sendo que o verão no hemisfério norte terá início apenas no próximo domingo. O jornal Libération aponta o despreparo do governo francês para enfrentar as ondas de calor que se tornam cada vez mais repetitivas, longas e intensas na Europa. O diário destaca que na quarta, a ministra da Transição Ecológica, Monique Barbier, promoveu uma coletiva de imprensa para relembrar os principais pontos do Plano Nacional de Adaptação às Mudanças Climáticas, lançado no ano passado. Mas, sem surpresa, falta verba para colocar todas as iniciativas propostas em prática, afirma Libé. O jornal Le Parisien traz em sua capa uma foto de jovens no canal Saint-Martin, no leste de Paris, onde o prefeito da capital, Emmanuel Grégoire, autorizou o nado durante a atual onda de calor. Entrevistada pelo diário, a climatologista Valérie Masson-Delmotte não descarta que até 2050 as temperaturas em Paris atinjam o limite simbólico de 50 graus.
20: Reportagem Adriana Brandão.
18: O Museu Séries Franco, no sudoeste da França, abriga a coleção de arte excepcional da crítica, curadora e galerista brasileira. Depois de 3 anos fechada para a reforma, a instituição, instalada em uma antiga cooperativa vinícola de Montolieu, reabre a partir de 20 de junho. A gaúcha Ceres Franco foi uma pioneira ao organizar uma primeira exposição em 1962, intitulada L'œil de bœuf, ou Olho de Boi. Ela pediu aos artistas que realizassem somente obras em formato redondo ou oval, rompendo com o padrão quadrado vigente e desafiando a estética burguesa. O princípio norteou o seu percurso. Ceres Franco foi a primeira brasileira a abrir uma galeria de arte em Paris, batizada naturalmente L'œil de bœuf. A brasileira defendia uma arte sem fronteiras. Ela foi uma das primeiras a divulgar na França a arte bruta

0: da França, que abriu ao público. 6 anos antes de morrer, doou, em 2015, a coleção de mais de 1.700 quadros de artistas de 39 nacionalidades a Montolieu, um vilarejo de apenas 800 habitantes, mas com 16 livrarias, conhecido como a cidade do livro e das artes. A coleção foi instalada em uma antiga cooperativa vinícola. O belo prédio, em estilo Art Deco, passou por reformas durante 3 anos para melhorar sua acessibilidade. Antes da reabertura, a instituição ganhou o selo de Museu da França.
1: Nous sommes Musée de France depuis le 2 décembre 2025.
2: Somos um museu da França desde 2 de dezembro de 2025, algo que Séries Franco desejava conceder à sua coleção para poder preservá-la, especialmente garantindo sua transmissão às gerações futuras.
0: A cooperativa Museu Séries Franco reabre com 2 exposições. A mais importante delas, Os Aventureiros do Olho de Boi, reúne 185 obras de 100 artistas para homenagear a colecionadora brasileira.
1: Les Aventuriers de l'Œil de Bœuf. Il s'agit d'une exposition qui va permettre de
2: Les Aventuriers de l'Œil de Bœuf é uma exposição que permite reconstituir a trajetória de Séries Franco entre 1962 e 1972, ou seja, o período em que ela foi curadora e em que vemos que, partindo da crítica de arte e da escrita, ela acabará se tornando galerista. Nessa exposição, temos cerca de 20 artistas brasileiros ou de origem brasileira. Essa é uma característica de Séries Franco, que expôs bastante arte naïve brasileira e buscou, por meio do L'Œil de Bœuf e de diversas outras exposições, valorizar as obras de seu país natal.
0: Corneille, Chaibiá, Séries Franco, Poemas para o Mundo é a segunda exposição montada para a reabertura da Cooperativa Museu de Montolieu. A jornalista brasileira e editora da publicação francesa Beaux-Arts, Débora Bertol, não conhecia muito bem o trabalho de Séries Franco e ficou feliz com a descoberta. Ela acredita que a reinauguração do museu irá contribuir para o devido reconhecimento da brasileira na história da arte.
3: Realmente, gente, é um nome que eu tinha ouvido bem vagamente. Na verdade, ela foi uma pioneira da crítica de arte aqui na França e mesmo na história da crítica de arte. Essa galeria L'Œil de Bœuf foi realmente um lugar super importante para as vanguardas artísticas da Escola de Paris nos anos 70 e 60. Então, estou bastante surpresa e bastante feliz com essa visita. Eu acho que a gente vai ouvir falar bastante dela agora, esses próximos meses, quando o museu reabrir. É interessante porque os franceses também vão redescobrir essa personalidade, que é interessante não só para o Brasil, em termos de história da arte, da crítica de arte brasileira, mas da França também, internacional, porque ela trabalhava com artistas do mundo todo. Tendo estudado história da arte e crítica de arte, eu posso afirmar que ela não é tão conhecida como ela deveria ser. E talvez esse seja, então, o primeiro passo para restabelecer o papel dela na crítica de arte mundial, como uma brasileira, uma mulher brasileira em Paris.
0: As 2 exposições de reabertura da Cooperativa Museu Séries Franco em Montolieu ficam em cartaz até 3 de janeiro de 2027.
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5: Lúcia Miesel.
6: O vencedor da Copa do Mundo de Futebol vai ser definido no campo, mas essa edição da competição já tem um título nada honrado a exibir: o de mundial mais emissor de gases de efeito estufa da história do esporte. Disputado em 3 países, 16 cidades e com um recorde de 48 equipes, a Copa vai mobilizar um uso inédito de transporte em avião pelas seleções e torcedores. O alto volume de voos vai ser inevitável não apenas para levar um recorde de 6 milhões de espectadores do mundo todo para os países sede, Estados Unidos, México e Canadá, mas também para os deslocamentos internos até os locais das partidas. A distribuição dos jogos desconsiderou o balanço ambiental das distâncias. O resultado é que as emissões geradas pela Copa serão o dobro da última edição no Catar. 7,8 milhões de toneladas de CO2 equivalentes, avalia um estudo da Plataforma Internacional de Contabilidade de Carbono Greenly. Para se ter uma ideia, isso corresponde às emissões anuais de um país pobre como Serra Leoa,

0: ou então 1.700.000 carros a combustível. O diretor da Greenly, Alexis Normand, comenta.
1: O que nos impressionou nesta Copa do Mundo é que ninguém falou sobre essa questão. É uma completa negligência, como se as mudanças climáticas não existissem. Como se trata de um evento global, valeria a pena considerar o seu impacto em outras questões globais, como são as mudanças do clima.
0: A média da distância da viagem de ida e volta, percorrida por cada torcedor nesta Copa, será de 19,4 mil quilômetros, contra 13 mil para o Qatar em 2022. Para piorar, essa edição terá nada menos do que 3 vezes mais participantes do que a última. As emissões dos transportes representarão, assim, 87% das emissões totais dessa Copa, estima Greenly. A maioria das partidas vai acontecer nos Estados Unidos de Donald Trump, um presidente negacionista climático, que em momento algum da organização do evento se preocupou em diminuir a pegada de carbono. Mas o que chamou a atenção foi o silêncio da Federação Internacional de Futebol, a FIFA, sobre esse tema. E apesar de a entidade ter um objetivo de redução de 50% das emissões nos seus eventos até 2030 e atingir a neutralidade de carbono até 2040. Alexis Normand.
1: Durante a Copa do Mundo do Qatar, a FIFA fez algumas confusões, porque depois de prometer que o Mundial seria neutro em carbono, soubemos que ela esqueceu de calcular as emissões indiretas relacionadas ao transporte de passageiros. Então ela disse, não é um problema, porque vamos comprar projetos de compensação de carbono, financiar florestas, etc. Só que os projetos em questão não foram verificados. Isso se tornou um problema de comunicação para eles, de modo que agora, aparentemente, eles decidiram nem sequer tocar mais no assunto.
0: Desta vez, a federação reconhece o peso dos transportes no balanço ambiental do evento. Entretanto, a FIFA alega que a decisão de espalhar as competições por estádios tão distantes foi para privilegiar as instalações e infraestruturas existentes, outro eixo de peso na pegada de carbono de um grande evento esportivo. Daqui a 4 anos, o formato em que os jogos serão divididos entre diferentes países vai voltar a acontecer, na Copa em Portugal, Espanha e Marrocos. O especialista francês assinala que vai ser uma oportunidade de retomar o exemplo dos Jogos Olímpicos de Paris, que limitou o impacto ambiental a 2,08 milhões de toneladas de carbono, o mais baixo desde a Olimpíada de Londres de 2012. Ele defende que os recursos investidos nas infraestruturas, principalmente no Marrocos, um país em desenvolvimento, privilegiem a sustentabilidade e que os critérios ambientais sejam uma condição para as licitações de obras.
1: Estão previstos grandes investimentos. Então, por que não imaginar, como fez Paris, um plano Marshall para o investimento em infraestrutura de baixo carbono? Você pode aproveitar para renovar sua rede ferroviária, renovar suas instalações esportivas e fazê-las consumir menos energia, conectá-las a fontes de energia renováveis e assim por diante. Dessa forma, você minimiza o impacto de carbono do transporte e tem edifícios que serão menos poluentes.
0: O Planeta Verde fica por aqui hoje, até a quinta que vem.
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3: Paris, 18 de junho de 2026. Essas são as principais notícias desta quinta-feira. Sob aplausos do presidente francês Emmanuel Macron, o presidente americano Donald Trump assinou na noite de ontem, durante jantar no Palácio de Versalhes, o protocolo do acordo para colocar um fim à guerra no Oriente Médio. Um pouco depois, a imprensa estatal iraniana divulgou que o presidente Massoud Pezeshkian também confirmou a assinatura do documento. Por meio do compromisso, os Estados Unidos e o Irã se comprometem a encerrar de maneira imediata e permanente as operações militares em todas as frentes, inclusive no Líbano. Além do fim do bloqueio americano aos portos iranianos e a reabertura do Estreito de Hormuz, também está previsto que os Estados Unidos e seus aliados regionais elaborem um plano de pelo menos 300 bilhões de dólares para a reconstrução do Irã. Teherã também se compromete a não adquirir nem desenvolver armas nucleares. O acordo final será concluído em um prazo de 60 dias, mas antes, uma cerimônia para selar a assinatura do protocolo entre Irã e Estados Unidos está prevista para ocorrer nesta sexta, em Genebra, na Suíça. A Ucrânia lançou nesta quinta-feira seu maior ataque de drones contra Moscou em pelo menos 2 anos, provocando incêndios ao redor da capital russa e causando perturbações em seus principais aeroportos. Vários projéteis atingiram uma importante refinaria de Moscou, responsável por mais de 1/3 do abastecimento de combustível da capital russa. A Rússia também realizou um novo ataque com mísseis contra Kiev, levando as autoridades locais a pedirem que a população se refugie em abrigos. Na cidade de Sumy, no nordeste da Ucrânia, uma pessoa morreu em um bombardeio russo. Aqui na França, a onda de calor se instala nesta quinta sobre uma grande parte do país, com temperaturas que vão se aproximar dos 40 graus nos próximos dias. 26 departamentos estão em alerta laranja para calor extremo, o segundo mais grave da escala, que esse alerta vai dos arredores de Paris até o leste da França. A previsão é que o fenômeno dure até o início da próxima semana. Em Macclesfield, no nordeste da Inglaterra, britânicos vão às urnas para uma eleição legislativa que ameaça o governo de Keir Starmer. Seu principal rival no Partido Trabalhista, Andy Burnham, espera ser eleito deputado no local e tem a ambição de substituir o primeiro-ministro. Os resultados serão anunciados nesta noite. 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Onze horas e 30 minutos em Paris, 6:30 pelo horário de Brasília. 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
3: Bom dia, sol e 28 graus em Paris, em destaque nesta quinta-feira, 18 de junho de 2026. Estados Unidos e Irã assinam um acordo para encerrar guerra no Oriente Médio. Primeiro-ministro paquistanês promete que Estreito de Hormuz será reaberto imediatamente. Cúpula do G7 se encerra com euforia do apoio de Trump à Ucrânia, mas para Lula o encontro ficou marcado pelas diferenças de visão sobre crises internacionais. E a seleção brasileira faz hoje seu último treino antes da partida de amanhã contra o Haiti. Essas e outras notícias a seguir. Sob aplausos do presidente francês Emmanuel Macron, o presidente americano Donald Trump assinou na noite de quarta, durante jantar no Palácio de Versalhes, o protocolo do acordo para colocar um fim à guerra no Oriente Médio. Um pouco depois, a imprensa estatal iraniana divulgou que o presidente Massoud Pezeshkian também confirmou a assinatura do documento. Segundo o primeiro-ministro paquistanês Shehbaz Sharif, um dos mediadores das negociações entre Estados Unidos e Irã, com a iniciativa, o Estreito de Hormuz será reaberto instantaneamente e o bloqueio americano dos portos iranianos também será encerrado imediatamente. Uma cerimônia para selar a assinatura do protocolo de acordo está prevista para ocorrer nesta sexta em Genebra, na Suíça, com a presença do chefe da equipe de negociação iraniana, Mohamed Ghalibaf, e do vice-presidente americano, J.D. Vance. Em Versalhes, o presidente francês Emmanuel Macron comemorou a assinatura.
5: Esse acordo que põe fim aos combates desde o Estreito de Hormuz até o Líbano é uma coisa boa. Em segundo lugar, é preciso que todos cumpram esse acordo e, antes de tudo, o Irã, que se comprometeu, inclusive durante os 60 dias da primeira fase, a reabrir o Estreito de Hormuz sem pedágio. Não estou colocando todos em pé de igualdade. Apenas digo que, seja por quem for, os combates não devem recomeçar e deve prevalecer a paz.
3: Washington e Teerã divulgaram o conteúdo do acordo. Os detalhes com Thaís Estivanin.
6: Por meio do compromisso assinado, os Estados Unidos, o Irã e seus aliados declararam a cessação imediata e permanente das operações militares em todas as frentes, inclusive no Líbano. No texto, Washington e Teerã também se comprometem a negociar e concluir o acordo final em um prazo máximo de 60 dias. além do fim do bloqueio americano aos portos iranianos e a reabertura do Estreito de Hormuz, também está previsto que os Estados Unidos e seus aliados regionais elaborem um plano de pelo menos 300 bilhões de dólares, destinado à reconstrução e ao desenvolvimento econômico do Irã. Washington ainda se comprometeu a pôr fim a todos os tipos de sanções contra o Irã, segundo um cronograma que será definido no acordo final. Já o Irã se comprometeu a não adquirir nem desenvolver armas nucleares. O compromisso estabelece que o destino do urânio enriquecido acumulado pelo Irã será definido por um mecanismo sob a supervisão da Agência Internacional de Energia Atômica.
3: Apesar da assinatura do acordo, um homem foi morto em um ataque israelense no sul do Líbano nessa quinta-feira. Mais cedo, o exército israelense indicou que um de seus soldados morreu em um incidente na véspera também no sul do Líbano. A cúpula do G7 terminou com a presidência francesa comemorando a volta do apoio de Donald Trump à Ucrânia na guerra contra a Rússia, mas para o Brasil e outros países emergentes convidados a participar do evento, o encontro ficou marcado pelas profundas diferenças de visão sobre as crises internacionais. A enviada especial da RFI à Evian, Lúcia Miesel, tem mais informações.
7: O presidente brasileiro foi particularmente crítico ao tom adotado pelos membros do G7 à China, e em especial nas discussões sobre os desequilíbrios macroeconômicos globais e o acesso a minerais críticos. Para Lula, o crescimento econômico mundial, que leva ao desenvolvimento e ao aumento do mercado consumidor no planeta, é uma parte importante da solução para corrigir justamente esses desequilíbrios em que a China produz e exporta muito para o resto do mundo.
8: Para tentar acabar com essa discussão entre China e Estados Unidos, ou seja, o mundo precisa crescer para que a economia volte a crescer. Não adianta crescer só para a Alemanha, crescer só para os Estados Unidos, crescer só para a França. Não. É preciso, sem diminuir o padrão de vida deles, crescer para outros países. Então façam investimentos.
7: O francês Emmanuel Macron refutou a ideia de um G7 anti-chinês. Ele afirmou que essa não é a posição da França, em primeiro lugar, e disse que os membros do G7 simplesmente querem reduzir a sua dependência dos produtos e matérias-primas chinesas.
3: Ouvimos Lúcia Miesel, enviada especial da RFI à Evian. A Ucrânia lançou nessa quinta-feira seu maior ataque de drones contra Moscou em pelo menos 2 anos, provocando incêndios na região ao redor da capital russa e causando perturbações em seus principais aeroportos. Vários projéteis atingiram uma refinaria de Moscou, responsável por mais de 1/3 do abastecimento de combustível da capital russa.
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3: A seleção brasileira faz hoje pela manhã seu último treino antes da partida contra o Haiti. O treinador Carlo Ancelotti e o zagueiro Gabriel Magalhães falam no final da tarde com a imprensa no estádio da Filadélfia. Ontem, Portugal decepcionou em sua estreia na Copa ao empatar com a República Democrática do Congo. Mais informações com o enviado especial da RFI a Houston, Elcio Ramalho.
9: Os congoleses fizeram festa na saída do estádio de Houston, comemorando como se fosse uma vitória o empate de 1-1 com Portugal na estreia. Os torcedores vibraram com o primeiro ponto e o primeiro gol em uma Copa do Mundo, 52 anos depois da primeira participação. No Mundial de 1974, ainda com o nome antigo, Zaire, foram 3 derrotas, a última delas de 3-0 para o Brasil. Agora, o gol do atacante Wissa, nos acréscimos do primeiro tempo, entrou para a história. Mas foi Portugal quem marcou o primeiro, aos 5 minutos, com João Neves de cabeça. O meio-campista lamentou esse tropeço na estreia.
10: Relaxámos um pouco com a bola e não tentámos criar mais oportunidades. Nós vamos trabalhar e melhorar no treino para o próximo jogo.
9: Roberto Martínez, treinador de Portugal, equipe que chegou como uma das favoritas, relativizou o resultado.
11: Relembrar no Mundial de Qatar, a Argentina perde contra a Arábia Saudita, depois ganha o Mundial. Em 2010, a Espanha perde contra a Suíça e ganha o Mundial. É um processo. A emoção de ganhar o Mundial não faz parte na fase de grupos.
9: De Houston, no Texas, Elcio Ramalho, Rádio França Internacional.
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3: Olá, esse é o segundo bloco do programa da RF Brasil. Na sequência, vamos saber como a imprensa francesa destaca a nova onda de calor na França antes do início do verão aqui no Hemisfério Norte. Depois, a repórter Adriana Brandão vai nos levar até o Museu Ceres França, no sul da França, que reabre no sábado, depois de passar por reformas e exibe uma coleção excepcional de arte brasileira. Encerraremos o bloco com o programa Planeta Verde, sobre a Copa de 2026, que será a mais poluente da história. Mas antes, no programa Linha Direta, vamos conversar com a nossa enviada especial à Evian, Lúcia Miesel, que faz um balanço da participação do presidente Lula na cúpula do G7 e relata resultados destacados por Trump e Emmanuel Macron. Confira.
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2: Adriana Moisés.
13: A cúpula do G7 terminou nesta quarta-feira com a presidência francesa comemorando o resultado dos 3 dias de encontros de 15 chefes de Estado e de governo em Evian, que culminaram com a volta do apoio de Donald Trump à Ucrânia na guerra contra a Rússia. Mas, para o Brasil e outros países emergentes convidados a participar do evento, o encontro ficou marcado pelas profundas diferenças de visão sobre as crises internacionais. A gente fala sobre isso com Lúcia Miesel, enviada especial da RFI ao evento. Lúcia, bom dia. Para o presidente Emmanuel Macron, a cúpula foi um sucesso da diplomacia francesa, mas os métodos dele foram questionados, não foram?
7: Sim, com certeza. O anfitrião aqui das reuniões defendeu a escolha de acomodar a qualquer custo os 9 documentos preparados durante o evento ao gosto do líder americano. Como resultado, o Emmanuel Macron celebrou que o G7 se comprometeu a aumentar as pressões sobre a Rússia, inclusive com o reforço das sanções. Segundo ele, a volta dessa mobilização pela Ucrânia é extremamente importante. Na coletiva de imprensa aqui de encerramento do G7, ele mencionou diversas vezes os resultados obtidos em favor da Ucrânia. Um deles foi o bom entendimento entre Trump e o presidente ucraniano Volodymyr Zelensky, que foi convidado a participar. O líder americano evocou a volta de sanções dos Estados Unidos ao petróleo russo, uma vitória aqui para os europeus. Cobrado pelas concessões feitas a Trump em troca de apoio, que incluíram um jantar exclusivo no Palácio de Versalhes, Macron alegou que o monumento é um instrumento diplomático da França, que representa o poder do país, e fez até uma alusão à Copa do Mundo. Ele disse que, no fundo, ele é como os Bleus, jogando em casa ou no exterior. O objetivo de Macron é marcar gols.
13: Já do lado dos países emergentes, a cúpula teve um ar de déjà vu. Por quê, Lúcia?
7: O presidente Luiz Inácio Lula da Silva fez um balanço bem menos otimista aqui do que o anfitrião da cúpula. Também numa coletiva, ele reclamou que quando os convidados chegaram na reunião, o G7 já tinha praticamente aprovado todos os seus documentos. Dos 8 textos sobre os diferentes temas abordados em conjunto com as 5 nações convidadas este ano, Brasil, Índia, Quênia, Egito e Coreia do Sul, o Brasil assinou apenas 3 sobre a proteção de menores no ambiente digital, o combate ao tráfico de drogas e ao câncer. A Índia, que é parceira do Brasil no BRICS, também recusou a maioria dos documentos. Apenas 2 das declarações foram apoiadas por todos os países que não são membros do G7.
13: O presidente Lula fez questão de defender a China, que não é do G7 e não foi convidada para o evento. O que ele falou?
7: O presidente brasileiro foi particularmente crítico ao tom adotado pelos membros do G7 à China, e em especial nas discussões sobre os desequilíbrios macroeconômicos globais e o acesso a minerais críticos. Vamos ouvir um trechinho.
8: A China ocupou um espaço que estava vazio. Então, o que nós queremos enquanto Brasil, enquanto América Latina e Terceiro Mundo, sabe, sobretudo os países africanos, é que quanto mais países estiverem interessados em fazer investimento nos nossos países, em comprar os nossos produtos e estarem dispostos a contribuírem, participando da exploração e da industrialização e do enriquecimento da terra rara de minerais críticos, desde que seja dentro do nosso país, seja bem-vindo.
7: Para Lula, o crescimento econômico mundial, que leva ao desenvolvimento e ao aumento do mercado consumidor no planeta, também nos países do sul global, é uma parte importante da solução para corrigir justamente esses desequilíbrios em que a China produz e exporta muito para o resto do mundo, impactando atualmente as economias desenvolvidas. Vale notar que, quando foi questionado pela imprensa brasileira a respeito dessas divergências, o francês Emmanuel Macron refutou a ideia de um G7 anti-chinês. Ele afirmou que essa não é a posição da França, em primeiro lugar, e disse que os membros do G7 simplesmente querem reduzir a sua dependência dos produtos e matérias-primas chinesas.
13: Este é outro desafio para os europeus. Obrigada, Lúcia Miesel, por sua participação de Evian para o Linha Direta de hoje.
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2: Daniela Franco.
3: A nova onda de calor na França estampa as páginas dos principais jornais franceses nesta quinta. Resistir ao calor é a manchete do jornal La Croix, que estampa sua capa com a foto de um empregado do setor da construção sob o sol, destacando que as pessoas que trabalham ao ar livre estão entre as mais vulneráveis às altas temperaturas. Além deles, o diário afirma que as casas de repouso para idosos e as escolas estão revisando suas estratégias para lidar com esse que virou o novo normal na Europa. Picos de 39 graus são esperados nesta quinta em várias cidades francesas e as temperaturas podem ultrapassar os 40 graus no fim de semana. La Croix lembra que no final de maio, o país já havia registrado um episódio de calor anormal para essa época, sendo que o verão no hemisfério norte terá início apenas no próximo domingo. O jornal Libération aponta o despreparo do governo francês para enfrentar as ondas de calor que se tornam cada vez mais repetitivas, longas e intensas na Europa. O diário destaca que na quarta, a ministra da Transição Ecológica, Monique Barbier, promoveu uma coletiva de imprensa para relembrar os principais pontos do Plano Nacional de Adaptação às Mudanças Climáticas, lançado no ano passado. Mas, sem surpresa, falta verba para colocar todas as iniciativas propostas em prática, afirma Libé. O jornal Le Parisien traz em sua capa uma foto de jovens no canal Saint-Martin, no leste de Paris, onde o prefeito da capital, Emmanuel Grégoire, autorizou o nado durante a atual onda de calor. Entrevistada pelo diário, a climatologista Valérie Masson-Delmotte não descarta que até 2050 as temperaturas em Paris atinjam o limite simbólico de 50 graus.
2: Reportagem Adriana Brandão.
6: O Museu Ceres Franco, no sudoeste da França, abriga a coleção de arte excepcional da crítica, curadora e galerista brasileira. Depois de 3 anos fechada para a reforma, a instituição, instalada em uma antiga cooperativa vinícola de Montolieu, reabre a partir de 20 de junho. A gaúcha Ceres Franco foi uma pioneira. Ao organizar uma primeira exposição em 1962, intitulada L'œil de bœuf, ou Olho de Boi, ela pediu aos artistas que realizassem somente obras em formato redondo ou oval, rompendo com o padrão quadrado vigente e desafiando a estética burguesa. O princípio norteou seu percurso. Ceres Franco foi a primeira brasileira a abrir uma galeria de arte em Paris, batizada naturalmente L'œil de bœuf. A brasileira defendia uma arte sem fronteiras. Ela foi uma das primeiras a divulgar na França a arte bruta e naïf do Brasil, na época ainda pouco conhecida e marginalizada. A galerista estabeleceu um diálogo entre artistas populares e autodidatas com as vanguardas artísticas do Brasil, Europa e outras regiões. Para o diretor da Cooperativa Museu Ceres Franco, Maximilien Fortier, a liberdade define a singularidade da colecionadora brasileira.
14: Cérès Franco, déjà, il faut se dire que c'est avant tout un destin qui est particulier.
1: Antes de mais nada, é preciso dizer que raramente uma pessoa na história da arte misturou tanto o pessoal e o profissional, especialmente no que diz respeito aos seus amigos, que eram quase todos artistas e com os quais ela solicitava produções com muita frequência. O que também é bastante original é o fato de ela apreciar muito a figuração, a cor e também o aspecto internacional, um termo que a define e com o qual ela mesma se definia, é acima de tudo a liberdade.
6: Em 1995, a brasileira fechou a galeria em Paris e instalou sua vasta e singular coleção de arte moderna e contemporânea em duas casas no sudoeste da França, que abriu ao público. 6 anos antes de morrer, doou, em 2015, a coleção de mais de 1.700 quadros de artistas de 39 nacionalidades a Montolieu, um vilarejo de apenas 800 habitantes, mas com 16 livrarias, conhecido como a Cidade do Livro e das Artes. A coleção foi instalada em uma antiga cooperativa vinícola. O belo prédio, em estilo Art Deco, passou por reformas durante 3 anos para melhorar sua acessibilidade. Antes da reabertura, a instituição ganhou o selo de Museu da França.
14: Nous sommes Musée de France depuis le 2 décembre 2025.
1: Somos um museu da França desde 2 de dezembro de 2025, algo que Cérès Franco desejava conceder à sua coleção para poder preservá-la, especialmente garantindo sua transmissão às gerações futuras.
6: A cooperativa Museu Cérès Franco reabre com 2 exposições. A mais importante delas, Os Aventureiros do Olho de Boi, reúne 185 obras de 100 artistas para homenagear a colecionadora brasileira.
14: Les Aventuriers de l'Œil de Bœuf. Il s'agit d'une exposition qui va permettre de
1: Les Aventuriers de l'Œil de Bœuf é uma exposição que permite reconstituir a trajetória de Cérès Franco entre 1962 e 1972, ou seja, o período em que ela foi curadora e em que vemos que, partindo da crítica de arte e da escrita, ela acabará se tornando galerista. Nessa exposição, temos cerca de 20 artistas brasileiros ou de origem brasileira. Essa é uma característica de Cérès Franco, que expôs bastante arte naïve brasileira e buscou, por meio do L'Œil de Bœuf e de diversas outras exposições, valorizar as obras de seu país natal.
6: Corneille, Chaibiá, Cérès Franco, Poemas para o Mundo é a 2ª exposição montada para a reabertura da Cooperativa Museu de Montolieu. A jornalista brasileira e editora da publicação francesa Beaux-Arts, Débora Berthold, não conhecia muito bem o trabalho de Cérès Franco e ficou feliz com a descoberta. Ela acredita que a reinauguração do museu irá contribuir para o devido reconhecimento da brasileira na história da arte.
15: Realmente, gente, é um nome que eu tinha ouvido bem vagamente. Na verdade, ela foi uma pioneira da crítica de arte aqui na França e mesmo na história da crítica de arte. Essa galeria L'Œil de Bœuf foi realmente um lugar super importante para as vanguardas artísticas da Escola de Paris nos anos 70 e 60. Então, eu estou bastante surpresa e bastante feliz com essa visita. Eu acho que a gente vai ouvir falar bastante dela agora, nesses próximos meses, quando o museu reabrir. É interessante porque os franceses também vão redescobrir essa personalidade, que é interessante não só para o Brasil, em termos de história da arte, da crítica de arte brasileira, mas da França também, internacional, porque ela trabalhava com artistas do mundo todo. Tendo estudado história da arte e crítica de arte, eu posso afirmar que ela não é tão conhecida como ela deveria ser. E talvez esse seja, então, o primeiro passo para restabelecer o papel dela na crítica de arte mundial, como uma brasileira, uma mulher brasileira em Paris.
6: As 2 exposições de reabertura da Cooperativa Museu Cérès Franco em Montolieu ficam em cartaz até 3 de janeiro de 2027.
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16: Lúcia Miesel.
7: O vencedor da Copa do Mundo de Futebol vai ser definido no campo, mas essa edição da competição já tem um título nada honrado a exibir: o de mundial mais emissor de gases de efeito estufa da história do esporte. Disputada em 3 países, 16 cidades e com um recorde de 48 equipes, A Copa vai mobilizar um uso inédito de transporte em avião pelas seleções e torcedores. O alto volume de voos vai ser inevitável não apenas para levar um recorde de 6 milhões de espectadores do mundo todo para os países sede, Estados Unidos, México e Canadá, mas também para os deslocamentos internos até os locais das partidas. A distribuição dos jogos desconsiderou o balanço ambiental das distâncias. O resultado é que as emissões geradas pela Copa serão o dobro da última edição no Catar, 7,8 milhões de toneladas de CO2 equivalentes, avalia um estudo da Plataforma Internacional de Contabilidade de Carbono Greenly. Para se ter uma ideia, isso corresponde às emissões anuais de um país pobre como Serra Leoa, ou então 1 milhão e 700 mil carros a combustível. O diretor da Greenly, Alexis Normand, comenta.
1: O que nos impressionou nesta Copa do Mundo é que ninguém falou sobre essa questão. É uma completa negligência, como se as mudanças climáticas não existissem. Como se trata de um evento global, valeria a pena considerar o seu impacto em outras questões globais, como são as mudanças do clima.
7: A média da distância da viagem de ida e volta percorrida por cada torcedor nesta Copa será de 19,4 mil quilômetros contra 13 mil para o Catar em 2022. Para piorar, essa edição terá nada menos do que 3 vezes mais participantes do que a última. As emissões dos transportes representarão, assim, 87% das emissões totais dessa Copa, estima Greenly. A maioria das partidas vai acontecer nos Estados Unidos de Donald Trump, um presidente negacionista climático, que em momento algum da organização do evento se preocupou em diminuir a pegada de carbono. Mas o que chamou a atenção foi o silêncio da Federação Internacional de Futebol, a FIFA, sobre esse tema. E apesar de a entidade ter um objetivo de redução de 50% das emissões nos seus eventos até 2030, e atingir a neutralidade de carbono até 2040. Alexis Normand.
1: Durante a Copa do Mundo do Catar, a FIFA fez algumas confusões, porque depois de prometer que o Mundial seria neutro em carbono, soubemos que ela esqueceu de calcular as emissões indiretas relacionadas ao transporte de passageiros. Então ela disse, não é um problema, porque vamos comprar projetos de compensação de carbono, financiar florestas, etc. Só que os projetos em questão não foram verificados. Isso se tornou um problema de comunicação para eles, de modo que agora, aparentemente, eles decidiram nem sequer tocar mais no assunto.
7: Desta vez, a federação reconhece o peso dos transportes no balanço ambiental do evento. Entretanto, a FIFA alega que a decisão de espalhar as competições por estádios tão distantes foi para privilegiar as instalações e infraestruturas existentes, outro eixo de peso na pegada de carbono de um grande evento esportivo. Daqui a 4 anos, o formato em que os jogos serão divididos entre diferentes países vai voltar a acontecer, na Copa em Portugal, Espanha e Marrocos. O especialista francês assinala que vai ser uma oportunidade de retomar o exemplo dos Jogos Olímpicos de Paris, que limitou o impacto ambiental a 2,08 milhões de toneladas de carbono, o mais baixo desde a Olimpíada de Londres de 2012. Ele defende que os recursos investidos nas infraestruturas, principalmente no Marrocos, um país em desenvolvimento, privilegiem a sustentabilidade e que os critérios ambientais sejam uma condição para as licitações de obras.
1: Estão previstos grandes investimentos. Então, por que não imaginar, como fez Paris, um plano Marshall para o investimento em infraestrutura de baixo carbono? Você pode aproveitar para renovar sua rede ferroviária, renovar suas instalações esportivas e fazê-las consumir menos energia, conectá-las a fontes de energia renováveis e assim por diante. Dessa forma, você minimiza o impacto de carbono do transporte e tem edifícios que serão menos poluentes.
7: O Planeta Verde fica por aqui hoje. Até a quinta que vem.
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3: Paris, 18 de junho de 2026. Essas são as principais notícias desta quinta-feira. Sob aplausos do presidente francês Emmanuel Macron, o presidente americano Donald Trump assinou na noite de ontem, durante jantar no Palácio de Versalhes, o protocolo do acordo para colocar um fim à guerra no Oriente Médio. Um pouco depois, a imprensa estatal iraniana divulgou que o presidente Massoud Pezeshkian também confirmou a assinatura do documento. Por meio do compromisso, os Estados Unidos e o Irã se comprometem a encerrar de maneira imediata e permanente as operações militares em todas as frentes, inclusive no Líbano, além do fim do bloqueio americano aos portos iranianos e a reabertura do Estreito de Hormuz. Também está previsto que os Estados Unidos e seus aliados regionais elaborem um plano de pelo menos 300 bilhões de dólares para a reconstrução do Irã. Teherã também se compromete a não adquirir nem desenvolver armas nucleares. O acordo final será concluído em um prazo de 60 dias, mas antes, uma cerimônia para selar a assinatura do protocolo entre Irã e Estados Unidos está prevista para ocorrer nesta sexta em Genebra, na Suíça. A Ucrânia lançou nesta quinta-feira seu maior ataque de drones contra Moscou em pelo menos 2 anos, provocando incêndios ao redor da capital russa e causando perturbações em seus principais aeroportos. Vários projéteis atingiram uma importante refinaria de Moscou, responsável por mais de 1/3 do abastecimento de combustível da capital russa. A Rússia também realizou um novo ataque com mísseis contra Kiev, levando as autoridades locais a pedirem que a população se refugie em abrigos. Na cidade de Sumy, no nordeste da Ucrânia, uma pessoa morreu em um bombardeio russo. Aqui na França, a onda de calor se instala nessa quinta sobre uma grande parte do país, com temperaturas que vão se aproximar dos 40 graus nos próximos dias. 26 departamentos estão em alerta laranja para calor extremo, o segundo mais grave da escala, que esse alerta vai dos arredores de Paris até o leste da França. A previsão é que o fenômeno dure até o início da próxima semana. Em Macclesfield, no nordeste da Inglaterra, britânicos vão às urnas para uma eleição legislativa que ameaça o governo de Keir Starmer. Seu principal rival no Partido Trabalhista, Andy Burnham, espera ser eleito deputado no local e tem a ambição de substituir o primeiro-ministro. Os resultados serão anunciados nesta noite. 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Onze horas e 30 minutos em Paris, 6:30 pelo horário de Brasília. 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
2: Daniela Franco.
3: Bom dia, sol e 28 graus em Paris, em destaque nesta quinta-feira, 18 de junho de 2026. Estados Unidos e Irã assinam um acordo para encerrar guerra no Oriente Médio. Primeiro-ministro paquistanês promete que Estreito de Hormuz será reaberto imediatamente. Cúpula do G7 se encerra com euforia do apoio de Trump à Ucrânia, mas para Lula o encontro ficou marcado pelas diferenças de visão sobre crises internacionais. E a seleção brasileira faz hoje seu último treino antes da partida de amanhã contra o Haiti. Essas e outras notícias a seguir. Sob aplausos do presidente francês Emmanuel Macron, o presidente americano Donald Trump assinou na noite de quarta, durante jantar no Palácio de Versalhes, o protocolo do acordo para colocar um fim à guerra no Oriente Médio. Um pouco depois, a imprensa estatal iraniana divulgou que o presidente Massoud Pezeshkian também confirmou a assinatura do documento. Segundo o primeiro-ministro paquistanês Shehbaz Sharif, um dos mediadores das negociações entre Estados Unidos e Irã, com a iniciativa, o Estreito de Hormuz será reaberto instantaneamente e o bloqueio americano dos portos iranianos também será encerrado imediatamente. Uma cerimônia para selar a assinatura do protocolo de acordo está prevista para ocorrer nesta sexta em Genebra, na Suíça, com a presença do chefe da equipe de negociação iraniana, Mohammed Ghalibaf, e do vice-presidente americano, J.D. Vance. Em Versalhes, o presidente francês Emmanuel Macron comemorou a assinatura.
17: Esse acordo que mete fim ao combate partout.
5: Esse acordo que põe fim aos combates desde o Estreito de Hormuz até o Líbano é uma coisa boa. Em segundo lugar, é preciso que todos cumpram esse acordo e, antes de tudo, o Irã, que se comprometeu, inclusive durante os 60 dias da primeira fase, a reabrir o Estreito de Hormuz sem pedágio. Não estou colocando todos em pé de igualdade. Apenas digo que, seja por quem for, os combates não devem recomeçar e deve prevalecer a paz.
3: Washington e Teherã divulgaram o conteúdo do acordo. Os detalhes com Thaís Chivanin.
6: Por meio do compromisso assinado, os Estados Unidos, o Irã e seus aliados declararam a cessação imediata e permanente das operações militares em todas as frentes, inclusive no Líbano. No texto, Washington e Teherã também se comprometem a negociar e concluir o acordo final em um prazo máximo de 60 dias, além do fim do bloqueio americano aos portos iranianos e a reabertura do Estreito de Hormuz. Também está previsto que os Estados Unidos e seus aliados regionais elaborem um plano de pelo menos 300 bilhões de dólares destinado à reconstrução e ao desenvolvimento econômico do Irã. Washington ainda se comprometeu a pôr fim a todos os tipos de sanções contra o Irã, segundo um cronograma que será definido no acordo final. Já o Irã se comprometeu a não adquirir nem desenvolver armas nucleares. O compromisso estabelece que o destino do urânio enriquecido acumulado pelo Irã será definido por um mecanismo sob a supervisão da Agência Internacional de Energia Atômica.
3: Apesar da assinatura do acordo, um homem foi morto em um ataque israelense no sul do Líbano nesta quinta-feira. Mais cedo, o exército israelense indicou que um de seus soldados morreu em um incidente na véspera, também no sul do Líbano. A cúpula do G7 terminou com a presidência francesa comemorando a volta do apoio de Donald Trump à Ucrânia na guerra contra a Rússia, mas para o Brasil e outros países emergentes convidados a participar do evento, o encontro ficou marcado pelas profundas diferenças de visão sobre as crises internacionais. A enviada especial da RFI à Evian, Lúcia Miesel, tem mais informações.
7: O presidente brasileiro foi particularmente crítico ao tom adotado pelos membros do G7 à China, em especial nas discussões sobre os desequilíbrios macroeconômicos globais e o acesso a minerais críticos. Para Lula, o crescimento econômico mundial, que leva ao desenvolvimento e ao aumento do mercado consumidor no planeta, é uma parte importante da solução para corrigir justamente esses desequilíbrios em que a China produz e exporta muito para o resto do mundo.
8: Para tentar acabar com essa discussão entre China e Estados Unidos, ou seja, o mundo precisa crescer para que a economia volte a crescer. Não adianta crescer só para a Alemanha, crescer só para os Estados Unidos, crescer só para a França. Não. É preciso, sem diminuir o padrão de vida deles, crescer para outros países. Então façam investimentos.
7: O francês Emmanuel Macron refutou a ideia de um G7 anti-chinês. Ele afirmou que essa não é a posição da França, em primeiro lugar, e disse que os membros do G7 simplesmente querem reduzir a sua dependência dos produtos e matérias-primas chinesas.
3: Ouvimos Lúcia Miesel, enviada especial da RFI à Evian. A Ucrânia lançou nesta quinta-feira seu maior ataque de drones contra Moscou em pelo menos 2 anos, provocando incêndios na região ao redor da capital russa e causando perturbações em seus principais aeroportos. Vários projéteis atingiram uma refinaria de Moscou, responsável por mais de 1/3 do abastecimento de combustível da capital russa.
18: 2026.
3: A seleção brasileira faz hoje pela manhã seu último treino antes da partida contra o Haiti. O treinador Carlo Ancelotti e o zagueiro Gabriel Magalhães falam no final da tarde com a imprensa no estádio da Filadélfia. Ontem, Portugal decepcionou em sua estreia na Copa ao empatar com a República Democrática do Congo. Mais informações com o enviado especial da RFI a Houston, Elcio Ramalho.
9: O Os congoleses fizeram festa na saída do estádio de Houston, comemorando como se fosse uma vitória o empate de 1-1 com Portugal na estreia. Os torcedores vibraram com o primeiro ponto e o primeiro gol em uma Copa do Mundo, 52 anos depois da primeira participação. No Mundial de 1974, ainda com o nome antigo, Zaire, foram 3 derrotas, a última delas de 3-0 para o Brasil. Agora, o gol do atacante Wissá, nos acréscimos do primeiro tempo, entrou para a história. Mas foi Portugal quem marcou o primeiro, aos 5 minutos, com João Neves de cabeça. O meio-campista lamentou esse tropeço na estreia.
10: Relaxámos um pouco com a bola e não tentámos criar mais oportunidades. Nós vamos trabalhar e melhorar no treino para o próximo jogo.
9: Roberto Martínez, treinador de Portugal, equipe que chegou como uma das favoritas, relativizou o resultado.
11: Relembrar no Mundial de Qatar, a Argentina perde contra a Arábia Saudita, depois ganha o Mundial. Em 2010, a Espanha perde contra a Suíça e ganha o Mundial. É um processo. A emoção de ganhar o Mundial não faz parte na fase de grupos.
9: De Houston, no Texas, Elcio Ramalho, Rádio França Internacional.
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3: Olá, esse é o segundo bloco do programa da RF Brasil. Na sequência, vamos saber como a imprensa francesa destaca a nova onda de calor na França antes do início do verão aqui no Hemisfério Norte. Depois, a repórter Adriana Brandão vai nos levar até o Museu Ceres França, no sul da França, que reabre no sábado, depois de passar por reformas e exibe uma coleção excepcional de arte brasileira. Encerraremos o bloco com o programa Planeta Verde, sobre a Copa de 2026, que será a mais poluente da história. Mas antes, no programa Linha Direta, vamos conversar com a nossa enviada especial à Evian, Lúcia Miesel, que faz um balanço da participação do presidente Lula na cúpula do G7 e relata resultados destacados por Trump e Emmanuel Macron. Confira.
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2: Adriana Moisés.
13: A cúpula do G7 terminou nesta quarta-feira com a presidência francesa comemorando o resultado dos 3 dias de encontros de 15 chefes de Estado e de governo em Evian, que culminaram com a volta do apoio de Donald Trump à Ucrânia na guerra contra a Rússia. Mas, para o Brasil e outros países emergentes convidados a participar do evento, o encontro ficou marcado pelas profundas diferenças de visão sobre as crises internacionais. A gente fala sobre isso com Lúcia Miesel, enviada especial da RFI ao evento. Lúcia, bom dia. Para o presidente Emmanuel Macron, a cúpula foi um sucesso da diplomacia francesa, mas os métodos dele foram questionados, não foram?
7: Sim, com certeza. O anfitrião aqui das reuniões defendeu a escolha de acomodar a qualquer custo os 9 documentos preparados durante o evento ao gosto do líder americano. Como resultado, Emmanuel Macron celebrou que o G7 se comprometeu a aumentar as pressões sobre a Rússia, inclusive com o reforço das sanções. Segundo ele, a volta dessa mobilização pela Ucrânia é extremamente importante. Na coletiva de imprensa aqui de encerramento do G7, ele mencionou diversas vezes os resultados obtidos em favor da Ucrânia. Um deles foi o bom entendimento entre Trump e o presidente ucraniano Volodymyr Zelensky, que foi convidado a participar. O líder americano evocou a volta de sanções dos Estados Unidos ao petróleo russo, uma vitória aqui para os europeus. Cobrado pelas concessões feitas a Trump em troca de apoio, que incluíram um jantar exclusivo no Palácio de Versalhes, Macron alegou que o monumento é um instrumento diplomático da França, que representa o poder do país, e fez até uma alusão à Copa do Mundo. Ele disse que, no fundo, ele é como os Bleus, jogando em casa ou no exterior. O objetivo de Macron é marcar gols.
13: Já do lado dos países emergentes, a cúpula teve um ar de déjà vu. Por quê, Lúcia?
7: O presidente Luiz Inácio Lula da Silva fez um balanço bem menos otimista aqui do que o anfitrião da cúpula. Também numa coletiva, ele reclamou que quando os convidados chegaram na reunião, o G7 já tinha praticamente aprovado todos os seus documentos. Dos 8 textos sobre os diferentes temas abordados em conjunto com as 5 nações convidadas este ano, Brasil, Índia, Quênia, Egito e Coreia do Sul, o Brasil assinou apenas 3 sobre a proteção de menores no ambiente digital, o combate ao tráfico de drogas e ao câncer. A Índia, que é parceira do Brasil no BRICS, também recusou a maioria dos documentos. Apenas duas das declarações foram apoiadas por todos os países que não são membros do G7.
13: O presidente Lula fez questão de defender a China, que não é do G7 e não foi convidada para o evento. O que ele falou?
7: O presidente brasileiro foi particularmente crítico ao tom adotado pelos membros do G7 à China, e em especial nas discussões sobre os desequilíbrios macroeconômicos globais e o acesso a minerais críticos. Vamos ouvir um trechinho.
8: A China ocupou um espaço que estava vazio. Então, o que nós queremos enquanto Brasil, enquanto América Latina e Terceiro Mundo, sabe, sobretudo os países africanos, é que quanto mais países estiverem interessados em fazer investimento nos nossos países, em comprar os nossos produtos e estarem dispostos a contribuírem, participando da exploração e da industrialização e do enriquecimento da terra rara de minerais críticos, desde que seja dentro do nosso país, seja bem-vindo.
7: Para Lula, o crescimento econômico mundial, que leva ao desenvolvimento e ao aumento do mercado consumidor no planeta, também nos países do sul global, é uma parte importante da solução para corrigir justamente esses desequilíbrios em que a China produz e exporta muito para o resto do mundo, impactando atualmente as economias desenvolvidas. Vale notar que, quando foi questionado pela imprensa brasileira a respeito dessas divergências, o francês Emmanuel Macron refutou a ideia de um G7 anti-chinês. Ele afirmou que essa não é a posição da França, em primeiro lugar, e disse que os membros do G7 simplesmente querem reduzir a sua dependência dos produtos e matérias-primas chinesas.
13: Este é outro desafio para os europeus. Obrigada, Lúcia Miesel, por sua participação de Evian para o Linha Direta de hoje.
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2: Daniela Franco.
3: A nova onda de calor na França estampa as páginas dos principais jornais franceses nesta quinta. Resistir ao calor é a manchete do jornal La Croix, que estampa sua capa com a foto de um empregado do setor da construção sob o sol, destacando que as pessoas que trabalham ao ar livre estão entre as mais vulneráveis às altas temperaturas. Além deles, o diário afirma que as casas de repouso para idosos e as escolas estão revisando suas estratégias para lidar com esse que virou o novo normal na Europa. Picos de 39 graus são esperados nesta quinta em várias cidades francesas e as temperaturas podem ultrapassar os 40 graus no fim de semana. La Croix lembra que no final de maio, o país já havia registrado um episódio de calor anormal para essa época, sendo que o verão no hemisfério norte terá início apenas no próximo domingo. O jornal Libération aponta o despreparo do governo francês para enfrentar as ondas de calor que se tornam cada vez mais repetitivas, longas e intensas na Europa. O diário destaca que na quarta, a ministra da Transição Ecológica, Monique Barbier, promoveu uma coletiva de imprensa para relembrar os principais pontos do Plano Nacional de Adaptação às Mudanças Climáticas, lançado no ano passado. Mas, sem surpresa, falta a verba para colocar todas as iniciativas propostas em prática, afirma Libé. O jornal Le Parisien traz em sua capa uma foto de jovens no canal Saint-Martin, no leste de Paris, onde o prefeito da capital, Emmanuel Grégoire, autorizou o nado durante a atual onda de calor. Entrevistada pelo diário, a climatologista Valérie Masson-Delmotte não descarta que até 2050 as temperaturas em Paris atinjam o limite simbólico de 50 graus.
2: Reportagem Adriana Brandão.
6: O Museu Séries Franco, no sudoeste da França, abriga a coleção de arte excepcional da crítica, curadora e galerista brasileira. Depois de 3 anos fechada para a reforma, a instituição, instalada em uma antiga cooperativa vinícola de Montolieu, reabre a partir de 20 de junho. A gaúcha Séries Franco foi uma pioneira. Ao organizar uma primeira exposição em 1962, intitulada L'œil de bœuf, ou Olho de Boi, ela pediu aos artistas que realizassem somente obras em formato redondo ou oval, rompendo com o padrão quadrado vigente e desafiando a estética burguesa. O princípio norteou seu percurso. Teres Franco foi a primeira brasileira a abrir uma galeria de arte em Paris, batizada naturalmente L'Œil de Bœuf. A brasileira defendia uma arte sem fronteiras. Ela foi uma das primeiras a divulgar na França a arte bruta e naïf do Brasil, na época ainda pouco conhecida e marginalizada. A galerista estabeleceu um diálogo entre artistas populares e autodidatas com as vanguardas artísticas do Brasil, Europa e outras regiões. Para o diretor da Cooperativa Museu Séries Franco, Maximilien Fortier, a liberdade define a singularidade da colecionadora brasileira.
14: Séries Franco, déjà, il faut se dire que c'est avant tout un destin qui est particulier.
1: Antes de mais nada, é preciso dizer que raramente uma pessoa na história da arte misturou tanto o pessoal e o profissional, especialmente no que diz respeito aos seus amigos, que eram quase todos artistas e com os quais ela solicitava produções com muita frequência. O que também é bastante original é o fato de ela apreciar muito a figuração, a cor e também o aspecto internacional, um termo que a define e com o qual ela mesma se definia, é acima de tudo a liberdade.
14: Em 1995,
6: a brasileira fechou a galeria em Paris e instalou sua vasta e singular coleção de arte moderna e contemporânea em duas casas no sudoeste.

0: Versace era amigo de artistas e da realeza. Entre as peças expostas, os visitantes podem ver o famoso vestido inspirado em Marilyn Monroe, que une a moda à arte pop de Andy Warhol, e figurinos criados para o teatro, que Versace chamava de sua libertação. São itens avaliados em milhões de dólares. Gianni Versace deixou o império que, à época de sua morte, contava com cerca de 130 boutiques pelo mundo. Ele morreu assassinado diante de sua mansão em Miami em 1997. A exposição em Paris fica em cartaz até 6 de setembro no Museu Maiolo.
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2: Paris, sexta-feira, 19 de junho de 2026. As negociações entre Estados Unidos e Irã, previstas para começarem na Suíça, foram adiadas por tempo indeterminado. O anúncio foi feito pelo governo suíço poucas horas depois de a Casa Branca confirmar que o vice-presidente J.D. Vance não viajaria para o país, alegando restrições logísticas. O adiamento, ainda sem nova data para retomada, ocorre após a assinatura do acordo entre Washington e Teerã, que prevê o fim das hostilidades no Oriente Médio. Apesar disso, no sul do Líbano, bombardeios noturnos israelenses deixaram pelo menos 18 mortos e dezenas de feridos. Diante da escalada, o chefe da diplomacia francesa, Jean-Noël Barrot, instou Israel a respeitar o protocolo de acordo assinado que prevê a cessação das hostilidades, inclusive no Líbano, e defendeu ainda que os Estados Unidos pressionem seu aliado. Israel, por sua vez, afirma que continua atacando alvos do Hezbollah e declarações de autoridades israelenses indicam um endurecimento do tom em meio ao conflito. Na França, autoridades recomendaram o cancelamento de eventos esportivos ao ar livre na capital e na região metropolitana por causa da forte onda de calor que deve durar pelo menos até a próxima semana. A medida levou várias cidades a cancelarem as tradicionais comemorações da Festa da Música, que marcam o início do verão no Hemisfério Norte, prevista para domingo. Segundo o Instituto Nacional de Meteorologia, o episódio de calor será duradouro e intenso. A previsão é de que os alertas em 53 departamentos de toda a França sejam mantidos ou ampliados nos próximos dias, quando as temperaturas podem chegar a 40 graus. A Colômbia decide seu próximo presidente neste domingo, em segundo turno, mas o país está dividido entre dois projetos políticos opostos. O ultraliberal Abelardo de la Espriella, que lidera a maioria das pesquisas, é aliado de líderes da direita, como Donald Trump e Javier Milei, defendendo ajuste fiscal e redução do Estado, além de uma política de segurança mais dura. Do outro lado, o senador Iván Cepeda, do campo governista, representa a continuidade do projeto do atual governo de Gustavo Petro e aposta em reformas sociais, integração regional e proximidade com o governo Lula. As últimas sondagens indicam que a disputa está apertada. A maioria aponta vantagem de Abelardo de la Espriella, mas algumas mostram empate técnico ou leve liderança de Cepeda. O resultado pode redefinir alianças na América Latina e influenciar o equilíbrio político da região. 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Onze e meia da manhã em Paris, 6:30 pelo horário de Brasília. 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
2: Bom dia, sol e temperaturas na casa dos 30 graus em Paris. A seguir, os destaques desta sexta-feira, 19 de junho de 2026. Negociações entre Estados Unidos e Irã para acordo no Oriente Médio são adiadas por tempo indeterminado. Onda de calor se intensifica na França com previsão de temperaturas de até 40 graus nos próximos dias. Seleção brasileira joga contra o Haiti pela segunda rodada da Copa do Mundo. Ancelotti garantiu mudanças na escalação. Essas e mais notícias agora no Jornal da RFI. As negociações entre Estados Unidos e Irã, previstas para esta sexta-feira na Suíça, foram adiadas por tempo indeterminado. O anúncio foi feito pelo governo suíço poucas horas depois de a Casa Branca confirmar que o vice-presidente J.D. Vance não viajaria para o país, alegando restrições

0: logísticas. Ainda não há nova data para a retomada das discussões. O adiamento ocorre após a assinatura do acordo entre Washington e Teherã, que prevê o fim das hostilidades no Oriente Médio. Apesar disso, a violência continua no terreno. No sul do Líbano, bombardeios noturnos israelenses deixaram pelo menos 18 mortos e dezenas de feridos. Diante da escalada, a França pediu que Israel respeite o acordo. Informações com Daniela Franco.
1: O chefe da diplomacia francesa, Jean-Noël Barrot, pediu que Israel respeite o protocolo de acordo assinado na quarta entre Irã e Estados Unidos, que prevê o fim das hostilidades, inclusive no Líbano. As declarações de Barrot foram feitas após novos ataques israelenses no sul do país. O ministro francês ainda defendeu que os Estados Unidos pressionem seu aliado, mas Israel afirma que continuará atacando alvos do Hezbollah. O ministro israelense da Segurança Nacional, Itamar Ben-Gvir, figura da extrema-direita e aliado político do primeiro-ministro Benjamin Netanyahu, declarou, abre aspas, Israel deve deixar claro para o mundo inteiro que o sangue de seus filhos e a segurança de seus cidadãos não estão à venda, fecha aspas. Todo o Líbano deve arder, acrescentou Gvir após o anúncio da morte de 4 soldados israelenses no Líbano. Enquanto isso, os Estados Unidos começaram a aplicar medidas previstas no acordo, como o fim do bloqueio marítimo aos portos iranianos. Trump voltou a defender o texto, mas reconheceu que ele ainda não é definitivo e alertou que novos ataques podem ser retomados caso as negociações fracassem.
0: Ataques russos mataram pelo menos 2 pessoas na Ucrânia, incluindo uma criança de 8 anos, atingida na cidade de Pavlograd. Bombardeios também deixaram 10 feridos nas regiões de Dnipropetrovsk e Kharkiv, entre elas 4 crianças. No Mar Negro, drones russos atingiram navios civis, provocando a morte de um marinheiro e deixando vários feridos. As autoridades ucranianas afirmam que os ataques ocorreram quando as embarcações deixavam o porto do país. A região de Odessa e suas infraestruturas portuárias têm sido alvo regular de ataques russos desde o início da invasão da Ucrânia pela Rússia, em fevereiro de 2022. No Reino Unido, o prefeito trabalhista da Grande Manchester, Andy Burnham, foi eleito deputado com ampla margem de vantagem em uma eleição suplementar, consolidando-se como um dos principais nomes para suceder o primeiro-ministro Keir Starmer no comando do Reino Unido. Burnham afirmou que o resultado deve ser um alerta para mudanças dentro do próprio Partido Trabalhista. Ainda no cenário político internacional, as atenções voltam-se para a América Latina. Na Colômbia, o país se prepara para decidir no domingo o segundo turno e quem vai governar pelos próximos 4 anos. Os detalhes da disputa com o correspondente da RFI em Buenos Aires, Márcio Rezende.
2: De um lado, o ultraliberal Abelardo de las Priela, de 47 anos, um advogado penalista que fundou o Partido Defensores da Pátria há apenas 1 ano, propõe um programa de ajuste fiscal, uma desregulação econômica e linha dura contra o tráfico de drogas e contra a corrupção. Usa o mesmo discurso de líderes como Donald Trump ou Javier Milei, que conjuga ajuste fiscal com valores conservadores e mão de ferro contra o crime. Já o senador e filósofo Ivan Cepeda, de 63 anos, é do esquerdista Pacto Histórico do atual presidente Gustavo Petro, o primeiro governo de esquerda da Colômbia. Propõe reformas sociais, redistribuição de terras, programas para jovens e o combate à corrupção e ao tráfico de drogas com políticas de prevenção e de inteligência. Quer rever os tratados de livre comércio assinados pela Colômbia, especialmente com os Estados Unidos, para proteger a produção nacional. Das últimas 5 pesquisas, 4 apontam para a vitória da extrema-direita de Abelardo de las Priela. Apenas uma indica que Ivan Cepeda tem uma vantagem de alguns décimos dentro da margem de erro, ou seja, um empate técnico.
0: Márcio Rezende é correspondente da RFI em Buenos Aires.
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0: Depois de um primeiro empate decepcionante contra o Marrocos, a seleção brasileira joga hoje contra o Haiti pela segunda rodada da Copa do Mundo. Na Filadélfia, o enviado especial Elcio Ramalho conversou com o técnico da seleção. Vamos ouvir.
3: Foi no último treino, na véspera da partida contra o Haiti, que o técnico Carlo Ancelotti definiu as mudanças na seleção brasileira. Não adiantou nomes, pois prefere avisar primeiro jogadores.
4: Temos que melhorar este aspecto no equilíbrio e também na qualidade do jogo. Errar menos passe, podemos fazer melhor e temos que fazer melhor.
3: Sobre o Haiti, que na volta à Copa, depois de 52 anos, perdeu na estreia para a Escócia por 1-0, Ancelotti disse que é uma equipe a ser respeitada.
4: Haiti mostrou qualidade física, sobretudo, é uma equipe que está bem organizada. Temos que respeitar, como todos os rivais.
3: Diante do adversário caribenho, o zagueiro Gabriel Magalhães ressaltou o que será importante.
5: A gente sabe que quão importante é não sofrer gols e... Então, com certeza, a gente irá entrar no jogo com pensamento positivo, pensamento de que vamos defender bem e vamos sair vitorioso.
3: Brasil e Haiti jogam no estádio da Filadélfia às 9:30 PM, pelo horário de Brasília. Da Filadélfia, Elcio Ramalho, Rádio França Internacional.
0: E na França, autoridades recomendaram cancelamento de eventos esportivos ao ar livre na capital e na região metropolitana por causa da forte onda de calor que deve durar pelo menos até a próxima semana. Várias cidades cancelaram as tradicionais comemorações da Festa da Música, que marcam o início do verão no Hemisfério Norte, prevista para domingo. O episódio de calor será duradouro e intenso, segundo o Instituto Nacional de Meteorologia, e a previsão é de que os alertas sejam mantidos ou ampliados nos próximos dias.
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0: Na sequência, no segundo bloco da programação brasileira da Rádio França Internacional desta sexta-feira, você vai ouvir diferentes ângulos destacados pela imprensa francesa sobre as fragilidades do acordo firmado por Trump com o Irã. Em seguida, você acompanha entrevistas com empreendedores brasileiros que participaram da 10ª edição da Feira de Inovação Vivatec, que termina hoje em Paris. No podcast Rendezvous Cultural, vamos conhecer o Museu Francês que apresenta uma retrospectiva da genialidade criativa do estilista italiano Gianni Versace. Antes, vamos no nosso Linha Direta, hoje sobre as expectativas para o segundo turno da eleição presidencial na Colômbia, que acontece neste domingo. 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
9: Neste domingo, a Colômbia decide em segundo turno quem vai governar o país nos próximos 4 anos. De um lado, o advogado Abelardo de la Espriella, sem experiência política, lidera sondagens. Do outro, o senador e filósofo Ivan Cepeda, representa o campo governista e a continuidade do projeto de Gustavo Petro. Vamos saber detalhes desta disputa com o correspondente da RFI em Buenos Aires, Márcio Rezende. Bom dia, Márcio. Nessa polarização política, o que está em jogo nessas eleições na Colômbia?
10: Olha, esta não é a primeira eleição na história da Colômbia em que estão em jogo modelos diferentes, mas é a primeira em que as propostas são antagônicas ao extremo das ideologias, podendo pôr as instituições democráticas à prova. Eu conversei com Humberto Librado, diretor do Departamento de Ciência Política da Universidade Javeriana de Bogotá. Ele tem um enfoque positivo. Acredita que esta é uma oportunidade para as instituições na Colômbia mostrarem a sua força, inibindo iniciativas que possam afetar a qualidade da democracia. De um lado, o ultraliberal Abelardo de las Prela, de 47 anos, um advogado penalista que fundou o Partido Defensores da Pátria há apenas 1 ano, propõe um programa de ajuste fiscal, uma desregulação econômica e linha dura contra o tráfico de drogas e contra a corrupção. Usa o mesmo discurso de líderes como Donald Trump ou Javier Milei, que conjuga ajuste fiscal com valores conservadores e mão de ferro contra o crime. Em resumo, nos próximos 4 anos, quer um Estado 25% menor do que o atual. Já o senador e filósofo Ivan Cepeda, de 63 anos, é do esquerdista Pacto Histórico do atual presidente Gustavo Petro, o primeiro governo de esquerda da Colômbia. propõe reformas sociais, redistribuição de terras, programas para jovens e o combate à corrupção e ao tráfico de drogas com políticas de prevenção e de inteligência. Foi um dos artífices do acordo de paz com guerrilheiros assinado em 2016. Quer rever os tratados de livre comércio assinados pela Colômbia, especialmente com os Estados Unidos, para proteger a produção nacional. Em síntese, quer um Estado que assuma um papel estratégico na economia.
9: O que dizem as pesquisas, Márcio, para esse segundo turno?
10: Olha, das últimas 5 pesquisas, 4 apontam para a vitória da extrema-direita de Abelardo de Las Priela. Apenas uma indica que Ivan Cepeda tem uma vantagem de alguns décimos dentro da margem de erro, ou seja, um empate técnico. Há 3 semanas, no primeiro turno, todas as sondagens indicavam vitória de Ivan Cepeda, o que não aconteceu.
9: O que os candidatos propõem, Márcio, para combater o crime organizado e o conflito armado, que foi um dos principais temas dessa campanha na Colômbia?
10: Bom, o candidato da extrema-direita, Abelardo de Las Priela, afirma que vai destruir 330 mil hectares de coca, desmontar as milícias e criar um órgão de luta contra a corrupção comandado pelo próprio presidente da República. Ou seja, dificilmente o presidente se investigue a si mesmo. Entre as propostas mais chamativas de combate à sonegação, propõe acabar com o organismo de controle de impostos e alfândega, adotando inteligência artificial. Para o combate ao crime, quer copiar o presidente de El Salvador, Nayib Bukele, construindo 10 penitenciárias e combatendo os grupos armados com operações militares. O candidato da esquerda, Ivan Cepeda, também propõe uma unidade de investigação contra a corrupção. Quanto ao combate ao crime organizado e ao conflito armado, prefere a prevenção para impedir que jovens sejam recrutados pelos grupos armados e combater as economias ilegais que alimentam o tráfico de drogas. Cepeda aposta no diálogo para incluir a guerrilha do Exército de Libertação Nacional no acordo de paz.
9: E qual pode ser o impacto do resultado eleitoral na região?
10: Pois é, uma das principais diferenças entre os dois candidatos é quanto à política externa. O ultraliberal Abelardo de Las Priela avisou que vai restabelecer relações diplomáticas com Israel, rompidas há 2 anos pelo atual presidente Gustavo Petro devido aos ataques à faixa de Gaza. Já Ivan Cepeda rejeita qualquer tipo de intervenção militar estrangeira, como a que Donald Trump promoveu na Venezuela, e aposta numa integração latino-americana, tendo como aliado estratégico o presidente Lula. O cientista político Humberto Librado entende que quem ganhar a eleição na Colômbia terá um peso regional, manifestando-se a favor ou contra Lula nas eleições. Ou seja, Ivan Cepeda será uma peça regional importante para Lula, Abelardo de Las Priela para Flávio Bolsonaro.
9: Obrigada, Márcio Rezende, por sua participação no Linha Direta de hoje.
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13: Jornais franceses desta sexta-feira destacam sob ângulos distintos as fragilidades do acordo firmado por Donald Trump com o Irã após quase 4 meses de conflito. O Le Figaro aponta o esforço do presidente dos Estados Unidos para apresentar como vitória um resultado considerado limitado e criticado até entre aliados. Segundo o jornal, Trump fez concessões importantes a Teherã, como o alívio de sanções em troca da reabertura do Estreito de Hormuz, situação que ele próprio contribuiu para criar com a escalada militar. O acordo gerou críticas tanto de democratas, que o consideram inferior ao Pacto Nuclear de 2015, quanto de republicanos mais duros, que denunciam concessões excessivas em troca de compromissos considerados vagos. Apesar disso, Trump tenta destacar pontos positivos, como a queda do preço do petróleo, a alta dos mercados e a manutenção da segurança global. Ele também impôs o acordo a aliados como Israel, que foi obrigado a aceitá-lo mesmo com a manutenção do arsenal iraniano. O Libération vê no texto uma miragem perigosa, incapaz de oferecer garantias concretas sobre o programa nuclear iraniano e muito aquém do acordo de 2015. O jornal destaca que, embora o memorando marque o fim das hostilidades e a retomada da diplomacia, abre apenas uma fase de negociação de 60 dias cheia de incertezas. O Libération também questiona a credibilidade de Trump. Já o Lacroix desloca o foco para a população iraniana, principal vítima da guerra e praticamente ignorada nas negociações. O jornal recorda que Donald Trump justificou o início da guerra com a promessa de libertar os iranianos, mas o memorando assinado não menciona nem as vítimas, nem compromissos em relação aos direitos humanos ou à abertura política.
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15: A VivaTech, realizada anualmente em Paris, consolidou-se como o maior evento de tecnologia e startups da Europa. O salão funciona como um centro global para investidores, executivos e empreendedores discutirem o futuro da inovação. A inteligência artificial é cada vez mais presente, principalmente entre os participantes brasileiros, focando em inovação inclusiva e sustentável. Na frente ambiental, a startup WoodLab, fundada pela engenheira acreana Fernanda Onofre, utiliza a IA para a identificação de madeiras da Amazônia. A plataforma analisa a impressão digital do tronco para combater a extração ilegal e garantir a rastreabilidade exigida pelo mercado europeu.
16: Hoje é um ecossistema, é um laboratório da madeira. Nós temos 4 produtos. A WoodChat, que foi o primeiro produto, é uma inteligência artificial, um assistente conversacional dentro do WhatsApp, que ela ensina sobre a Amazônia de forma simples e acessível. Ela leva a educação ambiental na palma da mão. Com essa nossa tecnologia, nós ganhamos um prêmio da Meta, dona do WhatsApp. A segunda é a WoodVision. É a nossa tecnologia que utiliza visão computacional para apoiar a identificação de espécies de madeira da floresta amazônica. Então, a gente captura uma imagem e a gente reconhece qual é a espécie, de onde ela veio, qual é o nome botânico, e a gente fortalece cadeias produtivas mais transparentes e responsáveis. Nós temos também a Wood Catalog, que é o nosso banco de dados digitais de madeiras da Amazônia. O nosso quarto produto, o Wood Passport. Nós pegamos todas as informações que nós tínhamos na WoodChat, na WoodVision, no reconhecimento de madeiras e o nosso banco de dados e criamos um passaporte digital da madeira.
15: Outro destaque é a aplicação da IA na saúde feminina com o aplicativo Raquel Menopausa, uma solução gratuita para acompanhar mulheres na menopausa com informações e orientações. A ferramenta utiliza uma IA proprietária treinada em bases científicas para oferecer acolhimento e informação fidedigna. A CEO e cofundadora de Raquel Menopausa, Rosana Caetano, explica.
17: Raquel é um aplicativo, um propósito maior é informação. Informação e acolhimento, porque essa fase na vida da mulher é uma fase que tem muito estigma, pouco é falado, tem muitos mitos também em relação à reposição hormonal e, né, aos sintomas. E aí nós sentimos aquela necessidade, então, de colocar a informação realmente fidedigna. Tem uma grande rede social em que as mulheres trocam as suas informações e um diário que gera um relatório que pode ser levado para o médico. E o nome Raquel, né, porque ela é uma inteligência artificial, ela é uma IA que vem responder todas essas necessidades e curiosidades e dúvidas sobre esse período da vida. Ele é totalmente gratuito, a monetização dele se dá por patrocínios e ads.
15: A inteligência artificial também avança no setor do luxo e moda. No Instituto Francês de Moda, em Paris, a brasileira Giovanna Casimiro defende que a IA deve ser uma ferramenta de cocriação estratégica e não apenas uma automação genérica. Giovanna Casimiro.
18: É claro que qualquer um pode usar uma IA generativa para criar uma coleção. Mas são nas nuances que a gente percebe um exercício muito concreto do que é a utilização de IA de qualidade no espaço da moda. E é isso que a gente se preocupa em pensar. Qual que é o estágio que esse designer de moda vai usar AI? É antes? É depois que ele começa a fazer os croquis? É para fazer uma expansão do que ele já tem? É para otimizar o processo de criação de 3D daquela peça? Então, Fazer essa reflexão crítica é parte da minha metodologia. Para os executivos, a gente trabalha outras questões, como essa de supply chain, de management, da transição da estratégia de marketing, de SEO para DO, entre muitas outras coisas. Para mim, a inteligência artificial ela é parte de um grupo muito maior de outras tecnologias, das tecnologias emergentes, e a gente não pode falar de inovação digital sem falar também dessas outras tecnologias. E quando eu falo de educação de tecnologias digitais, a gente não está falando só de AI, né? A gente está falando de Web3, a gente está falando de traceability, blockchain, de gaming e todas essas outras vertentes que se abrem e permitem que as marcas estejam presentes e expandam a sua narrativa juntamente com o seu público-alvo.
15: O fortalecimento do ecossistema brasileiro de inovações na França é resultado de uma cooperação institucional entre Apex Brasil, Embaixada do Brasil na França, e a CUFA France. Essas entidades buscam criar pontes entre startups de territórios prioritários e o mercado tecnológico internacional. Para celebrar essas conexões, a programação encerra-se com o Brasil Innovation Party, um evento de networking reunindo investidores e executivos nesta sexta-feira.

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1: No programa de hoje, vamos falar sobre um artista que redefiniu o conceito de luxo e cultura visual no final do século XX, Gianni Versace. Em Paris, o Museu Mayol abre suas portas para uma retrospectiva que vai além do brilho das passarelas. O percurso da exposição foi pensado para guiar o visitante pelas etapas do gênio criativo do estilista italiano. A apresentação em Paris tem um significado particular. Foi na capital francesa que Versace passou a exibir regularmente suas coleções de alta costura a partir dos anos 1980, transformando a cidade em uma das principais vitrines de seu trabalho. A mostra também recupera a relação do artista com a cena cultural parisiense, reunindo fotografias, documentos, vídeos e peças associadas aos desfiles e eventos que marcaram sua passagem pela cidade. Nascido na Calábria, no sul da Itália, em 1946, Gianni Versace cresceu cercado pelas influências da Grécia Antiga. Isso deu origem ao logotipo de Versace, a cabeça da medusa. Versace desafiou o minimalismo de sua época, com cores vivas e cortes sensuais. Ele é o inventor do Oroton, uma malha metálica super leve criada em 1982, que transformava o tecido em algo semelhante a uma armadura líquida. O curador da exposição, Carl von Ahy, explica o que torna o trabalho de Gianni Versace tão importante para a história da moda.
2: Ele tinha à disposição todo o know-how técnico que existia na Itália na época, no artesanato, na indústria têxtil, na produção de tecidos e joias. Ele tinha uma infinidade de opções para criar moda em um nível altíssimo. Foi a era de ouro da moda italiana, porque ele soube combinar os benefícios tecnológicos do norte da Itália com a sua habilidade de entender as mudanças nas estruturas sociais e no design.
1: Diferente de muitas exposições financiadas pelas próprias casas de luxo como ferramenta de marketing, a retrospectiva no Museu Mayol é totalmente independente. O curador von Ahy reforça essa distinção.
2: Eu escrevi para eles em 2016. Na época, ainda era uma empresa familiar. A resposta foi que eles não iam interferir em atividades privadas relacionadas a peças de coleções particulares. Ou seja, somos independentes do mercado da moda. Estamos no universo dos museus. Falamos de Versace como uma figura histórica. Não falamos sobre o que aconteceu após sua morte em 1997. Trabalhamos apenas com colecionadores independentes, pessoas que compraram suas peças nos anos 90, ex-clientes e até ex-funcionários que guardaram arquivos de quando trabalhavam em Milão como estilistas ou agentes. Além disso, há uns 2 anos começamos a adquirir nós mesmos peças importantes em diversas partes do mundo.
3: To buy important pieces ourselves worldwide.
1: Versace era amigo de artistas e da realeza. Entre as peças expostas, os visitantes podem ver o famoso vestido inspirado em Marilyn Monroe, que une a moda à arte pop de Andy Warhol, e figurinos criados para o teatro, que Versace chamava de sua libertação. São itens avaliados em milhões de dólares. Gianni Versace deixou o império que, à época de sua morte, contava com cerca de 130 boutiques pelo mundo. Ele morreu assassinado diante de sua mansão em Miami em 1997. A exposição em Paris fica em cartaz até 6 de setembro no Museu Mayol.
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4: Paris, sexta-feira, 19 de junho de 2026. As negociações entre Estados Unidos e Irã, previstas para começarem na Suíça, foram adiadas por tempo indeterminado. O anúncio foi feito pelo governo suíço poucas horas depois de a Casa Branca confirmar que o vice-presidente J.D. Vance não viajaria para o país, alegando restrições logísticas. O adiamento, ainda sem nova data para retomada, ocorre após a assinatura do acordo entre Washington e Teherã, que prevê o fim das hostilidades no Oriente Médio. Apesar disso, no sul do Líbano, bombardeios noturnos israelenses deixaram pelo menos 18 mortos e dezenas de feridos. Diante da escalada, o chefe da diplomacia francesa, Jean-Noël Barrot, instou Israel a respeitar o protocolo de acordo assinado que prevê a cessação das hostilidades, inclusive no Líbano, e defendeu ainda que os Estados Unidos pressionem seu aliado. Israel, por sua vez, afirma que continua atacando alvos do Hezbollah e declarações de autoridades israelenses indicam um endurecimento do tom em meio ao conflito. Na França, autoridades recomendaram o cancelamento de eventos esportivos ao ar livre na capital e na região metropolitana por causa da forte onda de calor que deve durar pelo menos até a próxima semana. A medida levou várias cidades a cancelarem as tradicionais comemorações da Festa da Música, que marcam o início do verão no Hemisfério Norte, prevista para domingo. Segundo o Instituto Nacional de Meteorologia, o episódio de calor será duradouro e intenso. A previsão é de que os alertas em 53 departamentos de toda a França sejam mantidos ou ampliados nos próximos dias, quando as temperaturas podem chegar a 40 graus. A Colômbia decide seu próximo presidente neste domingo, em segundo turno, mas o país está dividido entre dois projetos políticos opostos. O ultraliberal Abelardo de la Espriella, que lidera a maioria das pesquisas, é aliado de líderes da direita, como Donald Trump e Javier Milei, defendendo ajuste fiscal e redução do Estado, além de uma política de segurança mais dura. Do outro lado, o senador Iván Cepeda, do campo governista, representa a continuidade do projeto do atual governo de Gustavo Petro e aposta em reformas sociais, integração regional e proximidade com o governo Lula. As últimas sondagens indicam que a disputa está apertada. A maioria aponta vantagem de Abelardo de la Espriella, mas algumas mostram empate técnico ou leve liderança de Cepeda. O resultado pode redefinir alianças na América Latina e influenciar o equilíbrio político da região. 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Onze e meia da manhã em Paris, 6:30 pelo horário de Brasília. 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
4: Bom dia, sol e temperaturas na casa dos 30 graus em Paris. A seguir, os destaques desta sexta-feira, 19 de junho de 2026. Negociações entre Estados Unidos e Irã para acordo no Oriente Médio são adiadas por tempo indeterminado. Onda de calor se intensifica na França com previsão de temperaturas de até 40 graus nos próximos dias. Seleção brasileira joga contra o Haiti pela segunda rodada da Copa do Mundo. Ancelotti garantiu mudanças na escalação. Essas e mais notícias agora no Jornal da RFI. As negociações entre Estados Unidos e Irã, previstas para esta sexta-feira na Suíça, foram adiadas por tempo indeterminado. O anúncio foi feito pelo governo suíço poucas horas depois de a Casa Branca confirmar que o vice-presidente J.D. Vance não viajaria para o país, alegando restrições logísticas. Ainda não há nova data para a retomada das discussões. O adiamento ocorre após a assinatura do acordo entre Washington e Teherã, que prevê o fim das hostilidades no Oriente Médio. Apesar disso, a violência continua no terreno. No sul do Líbano, bombardeios noturnos israelenses deixaram pelo menos 18 mortos e dezenas de feridos. Diante da escalada, a França pediu que Israel respeite o acordo. Informações com Daniela Franco.
6: O chefe da diplomacia francesa, Jean-Noël Barrot, pediu que Israel respeite o protocolo de acordo assinado na quarta entre Irã e Estados Unidos, que prevê o fim das hostilidades, inclusive no Líbano. As declarações de Barrot foram feitas após novos ataques israelenses no sul do país. O ministro francês ainda defendeu que os Estados Unidos pressionem seu aliado, mas Israel afirma que continuará atacando alvos do Hezbollah. O ministro israelense da Segurança Nacional, Itamar Ben-Gvir, figura da extrema-direita e aliado político do primeiro-ministro Benjamin Netanyahu, declarou, abre aspas, Israel deve deixar claro para o mundo inteiro que o sangue de seus filhos e a segurança de seus cidadãos não estão à venda, fecha aspas. Todo o Líbano deve arder, acrescentou Gvir após o anúncio da morte de 4 soldados israelenses no Líbano. Enquanto isso, os Estados Unidos começaram a aplicar medidas previstas no acordo, como o fim do bloqueio marítimo aos portos iranianos. Trump voltou a defender o texto, mas reconheceu que ele ainda não é definitivo e alertou que novos ataques podem ser retomados caso as negociações fracassem.
4: Ataques russos mataram pelo menos 2 pessoas na Ucrânia, incluindo uma criança de 8 anos, atingida na cidade de Pavlograd. Bombardeios também deixaram 10 feridos nas regiões de Dnipropetrovsk e Kharkiv, entre elas 4 crianças. No Mar Negro, drones russos atingiram navios civis, provocando a morte de um marinheiro e deixando vários feridos. As autoridades ucranianas afirmam que os ataques ocorreram quando as embarcações deixavam o porto do país. A região de Odessa e suas infraestruturas portuárias têm sido alvo regular de ataques russos desde o início da invasão da Ucrânia pela Rússia, em fevereiro de 2022. No Reino Unido, o prefeito trabalhista da Grande Manchester, Andy Burnham, foi eleito deputado com ampla margem de vantagem em uma eleição suplementar, consolidando-se como um dos principais nomes para suceder o primeiro-ministro Keir Starmer no comando do Reino Unido. Burnham afirmou que o resultado deve ser um alerta para mudanças dentro do próprio Partido Trabalhista. Ainda no cenário político internacional, as atenções voltam-se para a América Latina. Na Colômbia, o país se prepara para decidir no domingo o segundo turno e quem vai governar pelos próximos 4 anos. Os detalhes da disputa com o correspondente da RFI em Buenos Aires, Márcio Rezende.
7: De um lado, o ultraliberal Abelardo de las Prela, de 47 anos, um advogado penalista que fundou o Partido Defensores da Pátria há apenas 1 ano, propõe um programa de ajuste fiscal, uma desregulação econômica e linha dura contra o tráfico de drogas e contra a corrupção. Usa o mesmo discurso de líderes como Donald Trump ou Javier Milei, que conjuga ajuste fiscal com valores conservadores e mão de ferro contra o crime. Já o senador e filósofo Ivan Cepeda, de 63 anos, é do esquerdista Pacto Histórico do atual presidente Gustavo Petro, o primeiro governo de esquerda da Colômbia. Propõe reformas sociais, redistribuição de terras, programas para jovens e o combate à corrupção e ao tráfico de drogas com políticas de prevenção e de inteligência. Quer rever os tratados de livre comércio assinados pela Colômbia, especialmente com os Estados Unidos, para proteger a produção nacional. Das últimas 5 pesquisas, 4 apontam para a vitória da extrema-direita de Abelardo de las Prela. Apenas uma indica que Ivan Cepeda tem uma vantagem de alguns décimos dentro da margem de erro, ou seja, um empate técnico.
4: Márcio Rezende é correspondente da RFI em Buenos Aires.
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4: Depois de um primeiro empate decepcionante contra o Marrocos, a seleção brasileira joga hoje contra o Haiti pela segunda rodada da Copa do Mundo. Na Filadélfia, o enviado especial Elcio Ramalho conversou com o técnico da seleção. Vamos ouvir.
9: Foi no último treino, na véspera da partida contra o Haiti, que o técnico Carlo Ancelotti definiu as mudanças na seleção brasileira. Não adiantou nomes, pois prefere avisar primeiro jogadores.
10: Temos que melhorar este aspecto no equilíbrio e também na qualidade do jogo, errar menos passe. Podemos fazer melhor e temos que fazer melhor.
9: Sobre o Haiti, que na volta à Copa, depois de 52 anos, perdeu na estreia para a Escócia por 1-0, Ancelotti disse que é uma equipe a ser respeitada.
10: Haiti mostrou qualidade física, sobretudo, é uma equipe que está bem organizada. Temos que respeitar, como todos os rivais.
9: Diante do adversário caribenho, o zagueiro Gabriel Magalhães ressaltou o que será importante.
11: A gente sabe que quão importante é não sofrer gols e então com certeza a gente irá entrar no jogo com pensamento positivo, pensamento de que vamos defender bem e vamos sair vitorioso.
9: Brasil e Haiti jogam no estádio da Filadélfia às 9:30 da noite pelo horário de Brasília. Da Filadélfia, Elcio Ramalho, Rádio França Internacional.
4: E na França, autoridades recomendaram cancelamento de eventos esportivos ao ar livre na capital e na região metropolitana por causa da forte onda de calor que deve durar pelo menos até a próxima semana. Várias cidades cancelaram as tradicionais comemorações da Festa da Música, que marcam o início do verão no Hemisfério Norte, prevista para domingo. O episódio de calor será duradouro e intenso, segundo o Instituto Nacional de Meteorologia, e a previsão é de que os alertas sejam mantidos ou ampliados nos próximos dias.
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4: Na sequência, no segundo bloco da programação brasileira da Rádio França Internacional desta sexta-feira, você vai ouvir diferentes ângulos destacados pela imprensa francesa sobre as fragilidades do acordo firmado por Trump com o Irã. Em seguida, você acompanha entrevistas com empreendedores brasileiros que participaram da 10ª edição da Feira de Inovação VivaTech, que termina hoje em Paris. No podcast Rendezvous Cultural, vamos conhecer um museu francês que apresenta uma retrospectiva da genialidade criativa do estilista italiano Gianni Versace. Antes, vamos no nosso Linha Direta, hoje sobre as expectativas para o segundo turno da eleição presidencial na Colômbia, que acontece neste domingo. 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
0: Adriana Moisés.
12: Neste domingo, a Colômbia decide em segundo turno quem vai governar o país nos próximos 4 anos. De um lado, o advogado Abelardo de la Espriella, sem experiência política, lidera sondagens. Do outro, o senador e filósofo Ivan Cepeda, representa o campo governista e a continuidade do projeto de Gustavo Petro. Vamos saber detalhes desta disputa com o correspondente da RFI em Buenos Aires, Márcio Rezende. Bom dia, Márcio. Nessa polarização política, o que está em jogo nessas eleições na Colômbia?
13: Olha, esta não é a primeira eleição na história da Colômbia em que estão em jogo modelos diferentes, mas é a primeira em que as propostas são antagônicas ao extremo das ideologias, podendo pôr as instituições democráticas à prova. Eu conversei com Humberto Librado, diretor do Departamento de Ciência Política da Universidade Javeriana de Bogotá. Ele tem um enfoque positivo. Acredita que esta é uma oportunidade para as instituições na Colômbia mostrarem a sua força, inibindo iniciativas que possam afetar a qualidade da democracia. De um lado, o ultraliberal Abelardo de las Prela, de 47 anos, um advogado penalista que fundou o Partido Defensores da Pátria há apenas 1 ano, propõe um programa de ajuste fiscal, uma desregulação econômica e linha dura contra o tráfico de drogas e contra a corrupção. Usa o mesmo discurso de líderes como Donald Trump ou Javier Milei, que conjuga ajuste fiscal com valores conservadores e mão de ferro contra o crime. Em resumo, nos próximos 4 anos, quer um Estado 25% menor do que o atual. Já o senador e filósofo Ivan Cepeda, de 63 anos, é do esquerdista Pacto Histórico do atual presidente Gustavo Petro, o primeiro governo de esquerda da Colômbia. Propõe reformas sociais, redistribuição de terras, programas para jovens e o combate à corrupção e ao tráfico de drogas com políticas de prevenção e de inteligência. Foi um dos artífices do acordo de paz com guerrilheiros, assinado em 2016. Quer rever os tratados de livre comércio assinados pela Colômbia, especialmente com os Estados Unidos, para proteger a produção nacional. Em síntese, quer um Estado que assuma um papel estratégico na economia.
12: O que dizem as pesquisas, Márcio, para esse segundo turno?
13: Olha, das últimas 5 pesquisas, 4 apontam para a vitória da extrema-direita de Abelardo de las Prela. Apenas uma indica que Ivan Cepeda tem uma vantagem de alguns décimos dentro da margem de erro, ou seja, um empate técnico. Há 3 semanas, no primeiro turno, todas as sondagens indicavam vitória de Ivan Cepeda, o que não aconteceu.
12: O que os candidatos propõem, Márcio, para combater o crime organizado e o conflito armado, que foi um dos principais temas dessa campanha na Colômbia?
13: Bom, O candidato da extrema-direita, Abelardo de las Priela, afirma que vai destruir 330 mil hectares de coca, desmontar as milícias e criar um órgão de luta contra a corrupção comandado pelo próprio presidente da República. Ou seja, dificilmente o presidente se investigue a si mesmo. Entre as propostas mais chamativas de combate à sonegação, propõe acabar com o organismo de controle de impostos e alfândega, adotando inteligência artificial. Para o combate ao crime, quer copiar o presidente de El Salvador, Nayib Bukele, construindo 10 penitenciárias e combatendo os grupos armados com operações militares. O candidato da esquerda, Ivan Cepeda, também propõe uma unidade de investigação contra a corrupção. Quanto ao combate ao crime organizado e ao conflito armado, prefere a prevenção para impedir que jovens sejam recrutados pelos grupos armados e combater as economias ilegais que alimentam o tráfico de drogas. Cepeda aposta no diálogo para incluir a guerrilha do Exército de Libertação Nacional no acordo de paz.
12: E qual pode ser o impacto do resultado eleitoral na região?
13: Pois é, uma das principais diferenças entre os dois candidatos é quanto à política externa. O ultraliberal Abelardo de las Priela avisou que vai restabelecer relações diplomáticas com Israel, rompidas há 2 anos pelo atual presidente Gustavo Petro devido aos ataques à faixa de Gaza. Já Ivan Cepeda rejeita qualquer tipo de intervenção militar estrangeira, como a que Donald Trump promoveu na Venezuela, e aposta numa integração latino-americana, tendo como aliado estratégico o presidente Lula. O cientista político Humberto Librado entende que quem ganhar a eleição na Colômbia terá um peso regional, manifestando-se a favor ou contra Lula nas eleições. Ou seja, Ivan Cepeda será uma peça regional importante para Lula, Abelardo de las Priela para Flávio Bolsonaro.
12: Obrigada, Márcio Rezende, por sua participação no Linha Direta de hoje.
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5: Luísa Ramos.
4: Jornais franceses desta sexta-feira destacam sob ângulos distintos as fragilidades do acordo firmado por Donald Trump com o Irã após quase 4 meses de conflito. O Le Figaro aponta o esforço do presidente dos Estados Unidos para apresentar como vitória um resultado considerado limitado e criticado até entre aliados. Segundo o jornal, Trump fez concessões importantes a Teherã, como o alívio de sanções em troca da reabertura do Estreito de Hormuz, situação que ele próprio contribuiu para criar com a escalada militar. O acordo gerou críticas tanto de democratas, que o consideram inferior ao Pacto Nuclear de 2015, quanto de republicanos mais duros, que denunciam concessões excessivas em troca de compromissos considerados vagos. Apesar disso, Trump tenta destacar pontos positivos, como a queda do preço do petróleo, a alta dos mercados e a manutenção da segurança global. Ele também impôs o acordo a aliados como Israel, que foi obrigado a aceitá-lo mesmo com a manutenção do arsenal iraniano. O Libération vê no texto uma miragem perigosa, incapaz de oferecer garantias concretas sobre o programa nuclear iraniano e muito aquém do acordo de 2015. O jornal destaca que, embora o memorando marque o fim das hostilidades e a retomada da diplomacia, abre apenas uma fase de negociação de 60 dias cheia de incertezas. O Libération também questiona a credibilidade de Trump. Já o La Croix desloca o foco para a população iraniana, principal vítima da guerra e praticamente ignorada nas negociações. O jornal recorda que Donald Trump justificou o início da guerra com a promessa de libertar os iranianos, mas o memorando assinado não menciona nem as vítimas, nem compromissos em relação aos direitos humanos ou à abertura política.
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15: A VivaTech, realizada anualmente em Paris, consolidou-se como o maior evento de tecnologia e startups da Europa. O salão funciona como um centro global para investidores, executivos e empreendedores discutirem o futuro da inovação. A inteligência artificial é cada vez mais presente, principalmente entre os participantes brasileiros, focando em inovação inclusiva e sustentável. Na frente ambiental, a startup WoodLab, fundada pela engenheira acreana Fernanda Onofre, utiliza IA para identificação de madeiras da Amazônia, A plataforma analisa a impressão digital do tronco para combater a extração ilegal e garantir a rastreabilidade exigida pelo mercado europeu.
16: Hoje é um ecossistema, é um laboratório da madeira. Nós temos 4 produtos. A Woodchat, que foi o primeiro produto, é uma inteligência artificial, um assistente conversacional dentro do WhatsApp, que ela ensina sobre a Amazônia de forma simples e acessível. Ela leva a educação ambiental na palma da mão. Com essa nossa tecnologia, nós ganhamos um prêmio da Meta, dona do WhatsApp. A segunda é a Woodvision. É a nossa tecnologia que utiliza visão computacional para apoiar a identificação de espécies de madeira da floresta amazônica. Então, a gente captura uma imagem e a gente reconhece qual é a espécie, de onde ela veio, qual é o nome botânico, e a gente fortalece cadeias produtivas mais transparentes e responsáveis. Nós temos também a Wood Catalog, que é o nosso banco de dados digitais de madeiras da Amazônia. O nosso quarto produto, o Wood Passport. Nós pegamos todas as informações que nós tínhamos na Woodchat, na Woodvision, no reconhecimento de madeiras e o nosso banco de dados e criamos um passaporte digital da madeira.
15: Outro destaque é a aplicação da IA na saúde feminina com o aplicativo Raquel Menopausa, uma solução gratuita para acompanhar mulheres na menopausa com informações e orientações. A ferramenta utiliza uma IA proprietária treinada em bases científicas para oferecer acolhimento e informação fidedigna. A CEO e cofundadora de Raquel Menopausa, Rosana Caetano, explica.
17: Raquel é um aplicativo, um propósito maior é informação e acolhimento, porque essa fase na vida da mulher é uma fase que tem muito estigma, pouco é falado, tem muitos mitos também em relação à reposição hormonal e, né, aos sintomas. E aí nós sentimos aquela necessidade, então, de colocar a informação realmente fidedigna. Tem uma grande rede social em que as mulheres trocam as suas informações e um diário que gera um relatório que pode ser levado para o médico. E o nome Raquel, né, porque ela é uma inteligência artificial, ela é uma IA que vem responder todas essas necessidades e curiosidades e dúvidas sobre esse período da vida. Ele é totalmente gratuito, a monetização dele se dá por patrocínios e ads.
15: A inteligência artificial também avança no setor do luxo e moda. No Instituto Francês de Moda, em Paris, a brasileira Giovanna Casimiro defende que a IA deve ser uma ferramenta de cocriação estratégica e não apenas uma automação genérica. Giovanna Casimiro.
18: É claro que qualquer um pode usar uma IA generativa para criar uma coleção, mas são nas nuances que a gente percebe um exercício muito concreto do que é a utilização de IA de qualidade no espaço da moda, e é isso que a gente se preocupa em pensar. Qual que é o estágio que esse designer de moda vai usar AI? É antes? É depois que ele começa a fazer os croquis? É para fazer uma expansão do que ele já tem? É para otimizar o processo de criação de 3D daquela peça? Então, fazer essa reflexão crítica é parte da minha metodologia. Para os executivos, a gente trabalha outras questões, como essa de supply chain, de management, da transição da estratégia de marketing, de SEO para DO, entre muitas outras coisas. Para mim, a inteligência artificial ela é parte de um grupo muito maior de outras tecnologias, das tecnologias emergentes, e a gente não pode falar de inovação digital sem falar também dessas outras tecnologias. E quando eu falo de educação de tecnologias digitais, a gente não está falando só de AI, né? A gente está falando de Web3, a gente está falando de traceability, blockchain, de gaming e todas essas outras vertentes que se abrem e permitem que as marcas estejam presentes e expandam a sua narrativa juntamente com o seu público-alvo.
15: O fortalecimento do ecossistema brasileiro de inovações na França é resultado de uma cooperação institucional entre Apex Brasil, Embaixada do Brasil na França, e a CUFA France. Essas entidades buscam criar pontes entre startups de territórios prioritários e o mercado tecnológico internacional. Para celebrar essas conexões, a programação encerra-se com o Brasil Innovation Party, um evento de networking reunindo investidores e executivos nesta sexta-feira.

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1: No programa de hoje, vamos falar sobre um artista que redefiniu o conceito de luxo e cultura visual no final do século XX, Gianni Versace. Em Paris, o Museu Mayol abre suas portas para uma retrospectiva que vai além do brilho das passarelas. O percurso da exposição foi pensado para guiar o visitante pelas etapas do gênio criativo do estilista italiano. A apresentação em Paris tem um significado particular. Foi na capital francesa que Versace passou a exibir regularmente suas coleções de alta costura a partir dos anos 1980, transformando a cidade em uma das principais vitrines de seu trabalho. A mostra também recupera a relação do artista com a cena cultural parisiense, reunindo fotografias, documentos, vídeos e peças associadas aos desfiles e eventos que marcaram sua passagem pela cidade. Nascido na Calábria, no sul da Itália, em 1946, Gianni Versace cresceu cercado pelas influências da Grécia Antiga. Isso deu origem ao logotipo de Versace, a cabeça da medusa. Versace desafiou o minimalismo de sua época, com cores vivas e cortes sensuais. Ele é o inventor do Oroton, uma malha metálica super leve criada em 1982, que transformava o tecido em algo semelhante a uma armadura líquida. O curador da exposição, Carl von Ahy, explica o que torna o trabalho de Gianni Versace tão importante para a história da moda.
2: Ele tinha à disposição todo o know-how técnico que existia na Itália na época, no artesanato, na indústria têxtil, na produção de tecidos e joias. Ele tinha uma infinidade de opções para criar moda em um nível altíssimo. Foi a era de ouro da moda italiana, porque ele soube combinar os benefícios tecnológicos do norte da Itália com a sua habilidade de entender as mudanças nas estruturas sociais e no design.
1: Diferente de muitas exposições financiadas pelas próprias casas de luxo como ferramenta de marketing, a retrospectiva no Museu Mayol é totalmente independente. O curador von Ahy reforça essa distinção.
2: Eu escrevi para eles em 2016. Na época, ainda era uma empresa familiar. A resposta foi que eles não iam interferir em atividades privadas relacionadas a peças de coleções particulares. Ou seja, somos independentes do mercado da moda. Estamos no universo dos museus. Falamos de Versace como uma figura histórica. Não falamos sobre o que aconteceu após sua morte em 1997. Trabalhamos apenas com colecionadores independentes, pessoas que compraram suas peças nos anos 90, ex-clientes e até ex-funcionários que guardaram arquivos de quando trabalhavam em Milão como estilistas ou agentes. Além disso, há uns 2 anos começamos a adquirir nós mesmos peças importantes em diversas partes do mundo.
3: To buy important pieces ourselves worldwide.

0: Ao ar livre na capital e na região metropolitana por causa da forte onda de calor que deve durar pelo menos até a próxima semana. A medida levou várias cidades a cancelarem as tradicionais comemorações da Festa da Música, que marcam o início do verão no Hemisfério Norte, prevista para domingo. Segundo o Instituto Nacional de Meteorologia, o episódio de calor será duradouro e intenso. A previsão é de que os alertas em 53 departamentos de toda a França sejam mantidos ou ampliados nos próximos dias, quando as temperaturas podem chegar a 40 graus. A Colômbia decide seu próximo presidente neste domingo, em segundo turno, mas o país está dividido entre dois projetos políticos opostos. O ultraliberal Abelardo de la Espriella, que lidera a maioria das pesquisas, é aliado de líderes da direita, como Donald Trump e Javier Milei, defendendo ajuste fiscal e redução do Estado, além de uma política de segurança mais dura. Do outro lado, o senador Iván Cepeda, do campo governista, representa a continuidade do projeto do atual governo de Gustavo Petro e aposta em reformas sociais, integração regional e proximidade com o governo Lula. As últimas sondagens indicam que a disputa está apertada. A maioria aponta vantagem de Abelardo de la Espriella, mas algumas mostram empate técnico ou leve liderança de Cepeda. O resultado pode redefinir alianças na América Latina e influenciar o equilíbrio político da região. 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Onze e meia da manhã em Paris, 6:30 pelo horário de Brasília. 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
0: Bom dia, sol e temperaturas na casa dos 30 graus em Paris. A seguir, os destaques desta sexta-feira, 19 de junho de 2026. Negociações entre Estados Unidos e Irã para acordo no Oriente Médio são adiadas por tempo indeterminado. Onda de calor se intensifica na França com previsão de temperaturas de até 40 graus nos próximos dias. Seleção brasileira joga contra o Haiti pela segunda rodada da Copa do Mundo. Ancelotti garantiu mudanças na escalação. Essas e mais notícias agora no Jornal da RFI. As negociações entre Estados Unidos e Irã, previstas para esta sexta-feira na Suíça, foram adiadas por tempo indeterminado. O anúncio foi feito pelo governo suíço poucas horas depois de a Casa Branca confirmar que o vice-presidente J.D. Vance não viajaria para o país, alegando restrições logísticas. Ainda não há nova data para a retomada das discussões. O adiamento ocorre após a assinatura do acordo entre Washington e Teerã, que prevê o fim das hostilidades no Oriente Médio. Apesar disso, a violência continua no terreno. No sul do Líbano, bombardeios noturnos israelenses deixaram pelo menos 18 mortos e dezenas de feridos. Diante da escalada, a França pediu que Israel respeite o acordo. Informações com Daniela Franco.
2: O chefe da diplomacia francesa, Jean-Noël Barrot, pediu que Israel respeite o protocolo de acordo assinado na quarta entre Irã e Estados Unidos, que prevê o fim das hostilidades, inclusive no Líbano. As declarações de Barrot foram feitas após novos ataques israelenses no sul do país. O ministro francês ainda defendeu que os Estados Unidos pressionem seu aliado, mas Israel afirma que continuará atacando alvos do Hezbollah. O ministro israelense da Segurança Nacional, Itamar Ben-Gvir, figura da extrema-direita e aliado político do primeiro-ministro Benjamin Netanyahu, declarou, abre aspas, Israel deve deixar claro para o mundo inteiro que o sangue de seus filhos e a segurança de seus cidadãos não estão à venda, fecha aspas. Todo o Líbano deve arder, acrescentou Gvir após o anúncio da morte de 4 soldados israelenses no Líbano. Enquanto isso, os Estados Unidos começaram a aplicar medidas previstas no acordo, como o fim do bloqueio marítimo aos portos iranianos. Trump voltou a defender o texto, mas reconheceu que ele ainda não é definitivo e alertou que novos ataques podem ser retomados caso as negociações fracassem.
0: Ataques russos mataram pelo menos 2 pessoas na Ucrânia, incluindo uma criança de 8 anos, atingida na cidade de Pavlograd. Bombardeamento

0: bombardeios também deixaram 10 feridos nas regiões de Dnipropetrovsk e Kharkiv, entre elas 4 crianças. No Mar Negro, drones russos atingiram navios civis, provocando a morte de um marinheiro e deixando vários feridos. As autoridades ucranianas afirmam que os ataques ocorreram quando as embarcações deixavam o porto do país. A região de Odessa e suas infraestruturas portuárias têm sido alvo regular de ataques russos desde o início da invasão da Ucrânia pela Rússia, em fevereiro de 2022. No Reino Unido, o prefeito trabalhista da Grande Manchester, Andy Burnham, foi eleito deputado com ampla margem de vantagem em uma eleição suplementar, consolidando-se como um dos principais nomes para suceder o primeiro-ministro Keir Starmer no comando do Reino Unido. Burnham afirmou que o resultado deve ser um alerta para mudanças dentro do próprio Partido Trabalhista. Ainda no cenário político internacional, as atenções voltam-se para a América Latina. Na Colômbia, o país se prepara para decidir no domingo o segundo turno e quem vai governar pelos próximos 4 anos. Os detalhes da disputa com o correspondente da RFI em Buenos Aires, Márcio Rezende.
1: De um lado, o ultraliberal Abelardo de las Priela, de 47 anos, um advogado penalista que fundou o Partido Defensores da Pátria há apenas um ano, propõe um programa de ajuste fiscal, uma desregulação econômica e linha dura contra o tráfico de drogas e contra a corrupção. Usa o mesmo discurso de líderes como Donald Trump ou Javier Milei, que conjuga ajuste fiscal com valores conservadores e mão de ferro contra o crime. Já o senador e filósofo Ivan Cepeda, de 63 anos, é do esquerdista Pacto Histórico do atual presidente Gustavo Petro, o primeiro governo de esquerda da Colômbia. Propõe reformas sociais, redistribuição de terras, programas para jovens e o combate à corrupção e ao tráfico de drogas com políticas de prevenção e de inteligência. Quer rever os tratados de livre comércio assinados pela Colômbia, especialmente com os Estados Unidos, para proteger a produção nacional. Das últimas 5 pesquisas, 4 apontam para a vitória da extrema-direita de Abelardo de las Priela. Apenas uma indica que Ivan Cepeda tem uma vantagem de alguns décimos dentro da margem de erro, ou seja, um empate técnico.
0: Márcio Rezende é correspondente da RFI em Buenos Aires.
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0: Depois de um primeiro empate decepcionante contra o Marrocos, a seleção brasileira joga hoje contra o Haiti pela segunda rodada da Copa do Mundo. Na Filadélfia, o enviado especial Elcio Ramalho conversou com o técnico da seleção. Vamos ouvir.
3: Foi no último treino, na véspera da partida contra o Haiti, que o técnico Carlo Ancelotti definiu as mudanças na seleção brasileira. Não adiantou nomes, pois prefere avisar primeiro jogadores.
4: Temos que melhorar este aspecto no equilíbrio e também na qualidade do jogo. Errar menos passe, podemos fazer melhor e temos que fazer melhor.
3: Sobre o Haiti, que na volta à Copa, depois de 52 anos, perdeu na estreia para a Escócia por 1-0, Ancelotti disse que é uma equipe a ser respeitada.
4: Haiti mostrou qualidade física, sobretudo, é uma equipe que está bem organizada. Temos que respeitar, como todos os rivais.
3: Diante do adversário caribenho, o zagueiro Gabriel Magalhães ressaltou o que será importante.
5: A gente sabe que quão importante é não sofrer gols e... Então, com certeza, a gente irá entrar no jogo com pensamento positivo, pensamento de que vamos defender bem e vamos sair vitorioso.
3: Brasil e Haiti jogam no estádio da Filadélfia às 9:30 da noite, pelo horário de Brasília. Da Filadélfia, Elcio Ramalho, Rádio França Internacional.
0: E na França, autoridades recomendaram cancelamento de eventos esportivos ao ar livre na capital e na região metropolitana por causa da forte onda de calor que deve durar pelo menos até a próxima semana. Várias cidades cancelaram as tradicionais comemorações da Festa da Música, que marcam o início do verão no Hemisfério Norte, prevista para domingo. O episódio de calor será duradouro e intenso, segundo o Instituto Nacional de Meteorologia, e a previsão é de que os alertas sejam mantidos ou ampliados nos próximos dias.
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0: Na sequência, no segundo bloco da programação brasileira da Rádio França Internacional desta sexta-feira, você vai ouvir diferentes ângulos destacados pela imprensa francesa sobre as fragilidades do acordo firmado por Trump com o Irã. Em seguida, você acompanha entrevistas com empreendedores brasileiros que participaram da 10ª edição da Feira de Inovação VivaTech, que termina hoje em Paris. No podcast Rendezvous Cultural, vamos conhecer o Museu Francês que apresenta uma retrospectiva da genialidade criativa do estilista italiano Gianni Versace. Antes, vamos no nosso Linha Direta, hoje sobre as expectativas para o segundo turno da eleição presidencial na Colômbia, que acontece neste domingo. 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
7: Neste domingo, a Colômbia decide em segundo turno quem vai governar o país nos próximos 4 anos. De um lado, o advogado Abelardo de la Espriella, sem experiência política, lidera sondagens. Do outro, o senador e filósofo Ivan Cepeda, representa o campo governista e a continuidade do projeto de Gustavo Petro. Vamos saber detalhes desta disputa com o correspondente da RFI em Buenos Aires, Márcio Rezende. Bom dia, Márcio. Nessa polarização política, o que está em jogo nessas eleições na Colômbia?
1: Olha, esta não é a primeira eleição na história da Colômbia em que estão em jogo modelos diferentes, mas é a primeira em que as propostas são antagônicas ao extremo das ideologias, podendo pôr as instituições democráticas à prova. Eu conversei com Humberto Librado, diretor do Departamento de Ciência Política da Universidade Javeriana de Bogotá. Ele tem um enfoque positivo. Acredita que esta é uma oportunidade para as instituições na Colômbia mostrarem a sua força, inibindo iniciativas que possam afetar a qualidade da democracia. De um lado, o ultraliberal Abelardo de las Priela, de 47 anos, um advogado penalista que fundou o Partido Defensores da Pátria há apenas 1 ano, propõe um programa de ajuste fiscal, uma desregulação econômica e linha dura contra o tráfico de drogas e contra a corrupção. Usa o mesmo discurso de líderes como Donald Trump ou Javier Milei, que conjuga ajuste fiscal com valores conservadores e mão de ferro contra o crime. Em resumo, nos próximos 4 anos, quer um Estado 25% menor do que o atual. Já o senador e filósofo Ivan Cepeda, de 63 anos, é do esquerdista Pacto Histórico do atual presidente Gustavo Petro, o primeiro governo de esquerda da Colômbia. Propõe reformas sociais, redistribuição de terras, programas para jovens e o combate à corrupção e ao tráfico de drogas com políticas de prevenção e de inteligência. Foi um dos artífices do acordo de paz com guerrilheiros assinado em 2016. Quer rever os tratados de livre comércio assinados pela Colômbia, especialmente com os Estados Unidos, para proteger a produção nacional. Em síntese, quer um Estado que assuma um papel estratégico na economia.
7: O que dizem as pesquisas, Márcio, para esse segundo turno?
1: Olha, das últimas 5 pesquisas, 4 apontam para a vitória da extrema-direita de Abelardo de las Priela. Apenas uma indica que Ivan Cepeda tem uma vantagem de alguns décimos dentro da margem de erro, ou seja, um empate técnico. Há 3 semanas, no primeiro turno, todas as sondagens indicavam vitória de Ivan Cepeda, o que não aconteceu.
7: O que os candidatos propõem, Márcio, para combater o crime organizado e o conflito armado, que foi um dos principais temas dessa campanha na Colômbia?
1: Bom, o candidato da extrema-direita, Abelardo de las Priela, afirma que vai destruir 330 mil hectares de coca, desmontar as milícias e criar um órgão de luta contra a corrupção comandado pelo próprio presidente da República. Ou seja, dificilmente o presidente se investigue a si mesmo. Entre as propostas mais chamativas de combate à sonegação, propõe acabar com o organismo de controle de impostos e alfândega, adotando inteligência artificial. Para o combate ao crime, quer copiar o presidente de El Salvador, Nayib Bukele, construindo 10 penitenciárias e combatendo os grupos armados com operações militares. O candidato da esquerda, Ivan Cepeda, também propõe uma unidade de investigação contra a corrupção. quanto ao combate ao crime organizado e ao conflito armado, prefere a prevenção para impedir que jovens sejam recrutados pelos grupos armados e combater as economias ilegais que alimentam o tráfico de drogas. Cepeda aposta no diálogo para incluir a guerrilha do Exército de Libertação Nacional no acordo de paz.
7: E qual pode ser o impacto do resultado eleitoral na região?
1: Pois é, uma das principais diferenças entre os dois candidatos é quanto à política externa. O ultraliberal Abelardo de las Prela avisou que vai restabelecer relações diplomáticas com Israel, rompidas há 2 anos pelo atual presidente Gustavo Petro devido aos ataques à faixa de Gaza. Já Ivan Cepeda rejeita qualquer tipo de intervenção militar estrangeira, como a que Donald Trump promoveu na Venezuela, e aposta numa integração latino-americana, tendo como aliado estratégico o presidente Lula. O cientista político Humberto Librado entende que quem ganhar a eleição na Colômbia terá um peso regional, manifestando-se a favor ou contra Lula nas eleições. Ou seja, Ivan Cepeda será uma peça regional importante para Lula, Abelardo de las Prela para Flávio Bolsonaro.
7: Obrigada, Márcio Rezende, por sua participação no Linha Direta de hoje.
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9: Luísa Ramos.
0: Jornais franceses desta sexta-feira destacam sob ângulos distintos as fragilidades do acordo firmado por Donald Trump com o Irã após quase 4 meses de conflito. O Le Figaro aponta o esforço do presidente dos Estados Unidos para apresentar como vitória um resultado considerado limitado e criticado até entre aliados. Segundo o jornal, Trump fez concessões importantes a Teherã, como o alívio de sanções em troca da reabertura do Estreito de Hormuz, situação que ele próprio contribuiu para criar com a escalada militar. O acordo gerou críticas tanto de democratas, que o consideram inferior ao Pacto Nuclear de 2015, quanto de republicanos mais duros, que denunciam concessões excessivas em troca de compromissos considerados vagos. Apesar disso, Trump tenta destacar pontos positivos, como a queda do preço do petróleo, a alta dos mercados e a manutenção da segurança global. Ele também impôs o acordo a aliados como Israel, que foi obrigado a aceitá-lo mesmo com a manutenção do arsenal iraniano. O Libération vê no texto uma miragem perigosa, incapaz de oferecer garantias concretas sobre o programa nuclear iraniano e muito aquém do acordo de 2015. O jornal destaca que, embora o memorando marque o fim das hostilidades e a retomada da diplomacia, abre apenas uma fase de negociação de 60 dias cheia de incertezas. O Libération também questiona a credibilidade de Trump. Já o La Croix desloca o foco para a população iraniana, principal vítima da guerra e praticamente ignorada nas negociações. O jornal recorda que Donald Trump justificou o início da guerra com a promessa de libertar os iranianos, mas o memorando assinado não menciona nem as vítimas, nem compromissos em relação aos direitos humanos ou à abertura política.
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6: Patrícia Moribe.
10: A VivaTech, realizada anualmente em Paris, consolidou-se como o maior evento de tecnologia e startups da Europa. O salão funciona como um centro global para investidores, executivos e empreendedores discutirem o futuro da inovação. A inteligência artificial é cada vez mais presente, principalmente entre os participantes brasileiros, focando em inovação inclusiva e sustentável. Na frente ambiental, a startup WoodLab, fundada pela engenheira acreana Fernanda Onofre, utiliza IA para identificação de madeiras da Amazônia. A plataforma analisa a impressão digital do tronco para combater a extração ilegal e garantir a rastreabilidade exigida pelo mercado europeu.
11: Hoje é um ecossistema, é um laboratório da madeira. Nós temos 4 produtos. A Woodchat, que foi o primeiro produto, é uma inteligência artificial, um assistente conversacional dentro do WhatsApp, que ela ensina sobre a Amazônia de forma simples e acessível. Ela leva a educação ambiental na palma da mão. Com essa nossa tecnologia, nós ganhamos um prêmio da Meta, dono do WhatsApp. A segunda é a Woodvision. é a nossa tecnologia que utiliza visão computacional para apoiar a identificação de espécies de madeira da floresta amazônica. Então, a gente captura uma imagem e a gente reconhece qual é a espécie, de onde ela veio, qual é o nome botânico, e a gente fortalece cadeias produtivas mais transparentes e responsáveis. Nós temos também a UD Catalog, que é o nosso banco de dados digitais de madeiras da Amazônia. O nosso quarto produto, o UD Passport. Nós pegamos todas as informações que nós tínhamos na UDChat, na UDVision, no reconhecimento de madeiras e o nosso banco de dados e criamos um passaporte digital da madeira.
9: Outro destaque é a aplicação da IA na saúde feminina com o aplicativo Raquel Menopausa, uma solução gratuita para acompanhar mulheres na menopausa com informações e orientações. A ferramenta utiliza uma IA proprietária treinada em bases científicas para oferecer acolhimento e informação fidedigna. A CEO e cofundadora de Raquel Menopausa, Rosana Caetano, explica.
12: Raquel é um aplicativo, um propósito maior é informação e acolhimento, porque essa fase na vida da mulher é uma fase que tem muito estigma, pouco é falado, tem muitos mitos também em relação à reposição hormonal e, né, aos sintomas. E aí nós sentimos aquela necessidade, então, de colocar a informação realmente fidedigna. Tem uma grande rede social em que as mulheres trocam as suas informações e um diário que gera um relatório que pode ser levado para o médico. E o nome Raquel, né, porque ela é uma inteligência artificial, ela é uma IA que vem responder todas essas necessidades e curiosidades e dúvidas sobre esse período da vida. Ele é totalmente gratuito, a monetização dele se dá por patrocínios e ads.
9: A inteligência artificial também avança no setor do luxo e moda. No Instituto Francês de Moda, em Paris, a brasileira Giovanna Casimiro defende que a IA deve ser uma ferramenta de cocriação estratégica e não apenas uma automação genérica. Giovanna Casimiro.
13: É claro que qualquer um pode usar uma IA generativa para criar uma coleção. Mas são nas nuances que a gente percebe um exercício muito concreto do que é a utilização de IA de qualidade no espaço da moda. E é isso que a gente se preocupa em pensar. Qual que é o estágio que esse designer de moda vai usar AI? É antes? É depois que ele começa a fazer os croquis? É para fazer uma expansão do que ele já tem? É para otimizar o processo de criação de 3D daquela peça? Então, fazer essa reflexão crítica é parte da minha metodologia. Para os executivos, a gente trabalha outras questões, como essa de supply chain, de management, da transição da estratégia de marketing, de SEO para DO, entre muitas outras coisas. Para mim, a inteligência artificial ela é parte de um grupo muito maior de outras tecnologias, das tecnologias emergentes, e a gente não pode falar de inovação digital sem falar também dessas outras tecnologias. E quando eu falo de educação de tecnologias digitais, a gente não está falando só de AI, né? A gente está falando de Web3, a gente está falando de traceability, blockchain, de gaming e todas essas outras vertentes que se abrem e permitem que as marcas estejam presentes e expandam a sua narrativa juntamente com o seu público-alvo.
9: O fortalecimento do ecossistema brasileiro de inovações na França é resultado de uma cooperação institucional entre Apex Brasil, Embaixada do Brasil na França e a CUFA France. Essas entidades buscam criar pontes entre startups de territórios prioritários e o mercado tecnológico internacional. Para celebrar essas conexões, a programação encerra-se com o Brasil Innovation Party, um evento de networking reunindo investidores e executivos nesta sexta-feira.

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1: No programa de hoje, vamos falar sobre um artista que redefiniu o conceito de luxo e cultura visual no final do século XX, Gianni Versace. Em Paris, o Museu Mayol abre suas portas para uma retrospectiva que vai além do brilho das passarelas. O percurso da exposição foi pensado para guiar o visitante pelas etapas do gênio criativo do estilista italiano. A apresentação em Paris tem um significado particular. Foi na capital francesa que Versace passou a exibir regularmente suas coleções de alta costura a partir dos anos 1980, transformando a cidade em uma das principais vitrines de seu trabalho. A mostra também recupera a relação do artista com a cena cultural parisiense, reunindo fotografias, documentos, vídeos e peças associadas aos desfiles e eventos que marcaram sua passagem pela cidade. Nascido na Calábria, no sul da Itália, em 1946, Gianni Versace cresceu cercado pelas influências da Grécia Antiga. Isso deu origem ao logotipo de Versace, a cabeça da medusa. Versace desafiou o minimalismo de sua época, com cores vivas e cortes sensuais. Ele é o inventor do Oroton, uma malha metálica super leve criada em 1982, que transformava o tecido em algo semelhante a uma armadura líquida. O curador da exposição, Carl von Ahy, explica o que torna o trabalho de Gianni Versace tão importante para a história da moda.
2: Ele tinha à disposição todo o know-how técnico que existia na Itália na época, no artesanato, na indústria têxtil, na produção de tecidos e joias. Ele tinha uma infinidade de opções para criar moda em um nível altíssimo. Foi a era de ouro da moda italiana, porque ele soube combinar os benefícios tecnológicos do norte da Itália com a sua habilidade de entender as mudanças nas estruturas sociais e no design.
1: Diferente de muitas exposições financiadas pelas próprias casas de luxo como ferramenta de marketing, a retrospectiva no Museu Mayol é totalmente independente. O curador von Ahy reforça essa distinção.
2: Eu escrevi para eles em 2016. Na época, ainda era uma empresa familiar. A resposta foi que eles não iam interferir em atividades privadas relacionadas a peças de coleções particulares. Ou seja, somos independentes do mercado da moda. Estamos no universo dos museus. Falamos de Versace como uma figura histórica. Não falamos sobre o que aconteceu após sua morte em 1997. Trabalhamos apenas com colecionadores independentes, pessoas que compraram suas peças nos anos 90, ex-clientes e até ex-funcionários que guardaram arquivos de quando trabalhavam em Milão como estilistas ou agentes. Além disso, há uns 2 anos começamos a adquirir nós mesmos peças importantes em diversas partes do mundo.
3: To buy important pieces ourselves worldwide.
1: Versace era amigo de artistas e da realeza. Entre as peças expostas, os visitantes podem ver o famoso vestido inspirado em Marilyn Monroe, que une a moda à arte pop de Andy Warhol, e figurinos criados para o teatro, que Versace chamava de sua libertação. São itens avaliados em milhões de dólares. Gianni Versace deixou o império que, à época de sua morte, contava com cerca de 130 boutiques pelo mundo. Ele morreu assassinado diante de sua mansão em Miami em 1997. A exposição em Paris fica em cartaz até 6 de setembro no Museu Mayol.
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4: Luísa Ramos.
5: Paris, sexta-feira, 19 de junho de 2026.
4: As negociações entre Estados Unidos e Irã, previstas para começarem na Suíça, foram adiadas por tempo indeterminado. O anúncio foi feito pelo governo suíço poucas horas depois de a Casa Branca confirmar que o vice-presidente J.D. Vance não viajaria para o país, alegando restrições logísticas. O adiamento, ainda sem nova data para a retomada, ocorre após a assinatura do acordo entre Washington e Teherã, que prevê o fim das hostilidades no Oriente Médio. Apesar disso, no sul do Líbano, bombardeios noturnos israelenses deixaram pelo menos 18 mortos e dezenas de feridos. Diante da escalada, o chefe da diplomacia francesa, Jean-Noël Barrot, instou Israel a respeitar o protocolo de acordo assinado que prevê a cessação das hostilidades, inclusive no Líbano, e defendeu ainda que os Estados Unidos pressionem seu aliado. Israel, por sua vez, afirma que continua atacando alvos do Hezbollah e declarações de autoridades israelenses indicam um endurecimento do tom em meio ao conflito. Na França, autoridades recomendaram o cancelamento de eventos esportivos ao ar livre na capital e na região metropolitana por causa da forte onda de calor que deve durar pelo menos até a próxima semana. A medida levou várias cidades a cancelarem as tradicionais comemorações da Festa da Música, que marcam o início do verão no Hemisfério Norte, prevista para domingo. Segundo o Instituto Nacional de Meteorologia, o episódio de calor será duradouro e intenso. A previsão é de que os alertas em 53 departamentos de toda a França sejam mantidos ou ampliados nos próximos dias, quando as temperaturas podem chegar a 40 graus. A Colômbia decide seu próximo presidente neste domingo, em segundo turno, mas o país está dividido entre dois projetos políticos opostos. O ultraliberal Abelardo de la Espriella, que lidera a maioria das pesquisas, é aliado de líderes da direita, como Donald Trump e Javier Milei, defendendo ajuste fiscal e redução do Estado, além de uma política de segurança mais dura. Do outro lado, o senador Iván Cepeda, do campo governista, representa a continuidade do projeto do atual governo de Gustavo Petro e aposta em reformas sociais, integração regional e proximidade com o governo Lula. As últimas sondagens indicam que a disputa está apertada. A maioria aponta vantagem de Abelardo de la Espriella, mas algumas mostram empate técnico ou leve liderança de Cepeda. O resultado pode redefinir alianças na América Latina e influenciar o equilíbrio político da região. 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Onze e meia da manhã em Paris, 6:30 pelo horário de Brasília. 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
5: Luísa Ramos.
4: Bom dia, sol e temperaturas na casa dos 30 graus em Paris. A seguir, os destaques desta sexta-feira, 19 de junho de 2026. Negociações entre Estados Unidos e Irã para acordo no Oriente Médio são adiadas por tempo indeterminado. Onda de calor se intensifica na França com previsão de temperaturas de até 40 graus nos próximos dias. Seleção brasileira joga contra o Haiti pela segunda rodada da Copa do Mundo. Ancelotti garantiu mudanças na escalação. Essas e mais notícias agora no Jornal da RFI. As negociações entre Estados Unidos e Irã, previstas para esta sexta-feira na Suíça, foram adiadas por tempo indeterminado. O anúncio foi feito pelo governo suíço poucas horas depois de a Casa Branca confirmar que o vice-presidente J.D. Vance não viajaria para o país, alegando restrições logísticas. Ainda não há nova data para a retomada das discussões. O adiamento ocorre após a assinatura do acordo entre Washington e Teherã, que prevê o fim das hostilidades no Oriente Médio. Apesar disso, a violência continua no terreno. No sul do Líbano, bombardeios noturnos israelenses deixaram pelo menos 18 mortos e dezenas de feridos. Diante da escalada, a França pediu que Israel respeite o acordo. Informações com Daniela Franco.
6: O chefe da diplomacia francesa, Jean-Noël Barrot, pediu que Israel respeite o protocolo de acordo assinado na quarta entre Irã e Estados Unidos, que prevê o fim das hostilidades, inclusive no Líbano. As declarações de Barrot foram feitas após novos ataques israelenses no sul do país. O ministro francês ainda defendeu que os Estados Unidos pressionem seu aliado, mas Israel afirma que continuará atacando alvos do Hezbollah. O ministro israelense da Segurança Nacional, Itamar Ben-Gvir, figura da extrema-direita e aliado político do primeiro-ministro Benjamin Netanyahu, declarou, abre aspas, Israel deve deixar claro para o mundo inteiro que o sangue de seus filhos e a segurança de seus cidadãos não estão à venda, fecha aspas. Todo o Líbano deve arder, acrescentou Gvir após o anúncio da morte de 4 soldados israelenses no Líbano. Enquanto isso, os Estados Unidos começaram a aplicar medidas previstas no acordo, como o fim do bloqueio marítimo aos portos iranianos. Trump voltou a defender o texto, mas reconheceu que ele ainda não é definitivo e alertou que novos ataques podem ser retomados caso as negociações fracassem.
4: Ataques russos mataram pelo menos 2 pessoas na Ucrânia, incluindo uma criança de 8 anos, atingida na cidade de Pavlograd. Bombardeios também deixaram 10 feridos nas regiões de Dnipropetrovsk e Kharkiv, entre elas 4 crianças. No Mar Negro, drones russos atingiram navios civis, provocando a morte de um marinheiro e deixando vários feridos. As autoridades ucranianas afirmam que os ataques ocorreram quando as embarcações deixavam o porto do país. A região de Odessa e suas infraestruturas portuárias têm sido alvo regular de ataques russos desde o início da invasão da Ucrânia pela Rússia, em fevereiro de 2022. No Reino Unido, o prefeito trabalhista da Grande Manchester, Andy Burnham, foi eleito deputado com ampla margem de vantagem em uma eleição suplementar, consolidando-se como um dos principais nomes para suceder o primeiro-ministro Keir Starmer no comando do Reino Unido. Burnham afirmou que o resultado deve ser um alerta para mudanças dentro do próprio Partido Trabalhista. Ainda no cenário político internacional, as atenções voltam-se para a América Latina. Na Colômbia, o país se prepara para decidir no domingo o segundo turno e quem vai governar pelos próximos 4 anos. Os detalhes da disputa com o correspondente da RFI em Buenos Aires, Márcio Rezende.
7: De um lado, o ultraliberal Abelardo de las Priela, de 47 anos, um advogado penalista que fundou o Partido Defensores da Pátria há apenas 1 ano, propõe um programa de ajuste fiscal, uma desregulação econômica e linha dura contra o tráfico de drogas e contra a corrupção. Usa o mesmo discurso de líderes como Donald Trump ou Javier Milei, que conjuga ajuste fiscal com valores conservadores e mão de ferro contra o crime. Já o senador e filósofo Ivan Cepeda, de 63 anos, é do esquerdista Pacto Histórico do atual presidente Gustavo Petro, o primeiro governo de esquerda da Colômbia. Propõe reformas sociais, redistribuição de terras, programas para jovens e o combate à corrupção e ao tráfico de drogas com políticas de prevenção e de inteligência. Quer rever os tratados de livre comércio assinados pela Colômbia, especialmente com os Estados Unidos, para proteger a produção nacional. Das últimas 5 pesquisas, 4 apontam para a vitória da extrema-direita de Abelardo de las Priela. Apenas uma indica que Ivan Cepeda tem uma vantagem de alguns décimos dentro da margem de erro, ou seja, um empate técnico.
4: Márcio Rezende é correspondente da RFI em Buenos Aires.
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4: Depois de um primeiro empate decepcionante contra o Marrocos, a seleção brasileira joga hoje contra o Haiti pela segunda rodada da Copa do Mundo. Na Filadélfia, o enviado especial Elcio Ramalho conversou com o técnico da seleção. Vamos ouvir.
9: Foi no último treino, na véspera da partida contra o Haiti, que o técnico Carlo Ancelotti definiu as mudanças na seleção brasileira. Não adiantou nomes, pois prefere avisar primeiro jogadores.
10: Temos que melhorar esse aspecto no equilíbrio e também na qualidade do jogo. Errar menos passe, podemos fazer melhor e temos que fazer melhor.
9: sobre o Haiti, que na volta à Copa, depois de 52 anos, perdeu na estreia para a Escócia por 1-0, Ancelotti disse que é uma equipe a ser respeitada.
10: Haiti mostrou qualidade física, sobretudo, é uma equipe que está bem organizada. Temos que respeitar, como todos os rivais.
9: Diante do adversário caribenho, o zagueiro Gabriel Magalhães ressaltou o que será importante.
11: A gente sabe que quão importante é não sofrer gols e então com certeza a gente irá entrar no jogo com pensamento positivo, pensamento de que vamos defender bem e vamos sair vitorioso.
9: Brasil e Haiti jogam no estádio da Filadélfia às 9:30 PM, pelo horário de Brasília. Da Filadélfia, Elcio Ramalho, Rádio França Internacional.
4: E na França, autoridades recomendaram cancelamento de eventos esportivos ao ar livre na capital e na região metropolitana por causa da forte onda de calor que deve durar pelo menos até a próxima semana. Várias cidades cancelaram as tradicionais comemorações da Festa da Música, que marcam o início do verão no Hemisfério Norte, prevista para domingo. O episódio de calor será duradouro e intenso, segundo o Instituto Nacional de Meteorologia, e a previsão é de que os alertas sejam mantidos ou ampliados nos próximos dias.
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4: Na sequência, no segundo bloco da programação brasileira da Rádio França Internacional desta sexta-feira, você vai ouvir diferentes ângulos destacados pela imprensa francesa sobre as fragilidades do acordo firmado por Trump com o Irã. Em seguida, você acompanha entrevistas com empreendedores brasileiros que participaram da 10ª edição da Feira de Inovação Vivatec, que termina hoje em Paris. No podcast Rendezvous Cultural, vamos conhecer o Museu Francês que apresenta uma retrospectiva da genialidade criativa do estilista italiano Gianni Versace. Antes, vamos no nosso Linha Direta, hoje sobre as expectativas para o segundo turno da eleição presidencial na Colômbia, que acontece neste domingo. 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
13: Adriana Moisés.
14: Neste domingo, a Colômbia decide em segundo turno quem vai governar o país nos próximos 4 anos. De um lado, o advogado Abelardo de la Espriella, sem experiência política, lidera sondagens. Do outro, o senador e filósofo Ivan Cepeda, representa o campo governista e a continuidade do projeto de Gustavo Petro. Vamos saber detalhes desta disputa com o correspondente da RFI em Buenos Aires, Márcio Rezende. Bom dia, Márcio. Nessa polarização política, o que está em jogo nessas eleições na Colômbia?
15: Olha, esta não é a primeira eleição na história da Colômbia em que estão em jogo modelos diferentes, mas é a primeira em que as propostas são antagônicas ao extremo das ideologias, podendo pôr as instituições democráticas à prova. Eu conversei com Humberto Librado, diretor do Departamento de Ciência Política da Universidade Javeriana de Bogotá. Ele tem um enfoque positivo. Acredita que esta é uma oportunidade para as instituições na Colômbia mostrarem a sua força, inibindo iniciativas que possam afetar a qualidade da democracia. De um lado, o ultraliberal Abelardo de las Priela, de 47 anos, um advogado penalista que fundou o Partido Defensores da Pátria há apenas 1 ano, propõe um programa de ajuste fiscal, uma desregulação econômica e linha dura contra o tráfico de drogas e contra a corrupção. Usa o mesmo discurso de líderes como Donald Trump ou Javier Milei, que conjuga ajuste fiscal com valores conservadores e mão de ferro contra o crime. Em resumo, nos próximos 4 anos, quer um Estado 25% menor do que o atual. Já o senador e filósofo Ivan Cepeda, de 63 anos, é do esquerdista Pacto Histórico do atual presidente Gustavo Petro, o primeiro governo de esquerda da Colômbia. Propõe reformas sociais, redistribuição de terras, programas para jovens e o combate à corrupção e ao tráfico de drogas com políticas de prevenção e de inteligência. Foi um dos artífices do acordo de paz com guerrilheiros assinado em 2016. Quer rever os tratados de livre comércio assinados pela Colômbia, especialmente com os Estados Unidos, para proteger a produção nacional. Em síntese, quer um Estado que assuma um papel estratégico na economia.
14: O que dizem as pesquisas, Márcio, para esse segundo turno?
15: Olha, das últimas 5 pesquisas, 4 apontam para a vitória da extrema-direita de Abelardo de Las Priela. Apenas uma indica que Ivan Cepeda tem uma vantagem de alguns décimos dentro da margem de erro, ou seja, um empate técnico. Há 3 semanas, no primeiro turno, todas as sondagens indicavam vitória de Ivan Cepeda, o que não aconteceu.
14: O que os candidatos propõem, Márcio, para combater o crime organizado e o conflito armado, que foi um dos principais temas dessa campanha na Colômbia?
15: Bom, o candidato da extrema-direita, Abelardo de Las Priela, afirma que vai destruir 330 mil hectares de coca, desmontar as milícias e criar um órgão de luta contra a corrupção, comandado pelo próprio presidente da República. Ou seja, dificilmente o presidente se investigue a si mesmo. Entre as propostas mais chamativas de combate à sonegação, propõe acabar com o organismo de controle de impostos e alfândega, adotando inteligência artificial. Para o combate ao crime, quer copiar o presidente de El Salvador, Nayib Bukele, construindo 10 penitenciárias e combatendo os grupos armados com operações militares. O candidato da esquerda, Ivan Cepeda, também propõe uma unidade de investigação contra a corrupção. Quanto ao combate ao crime organizado e ao conflito armado, prefere a prevenção para impedir que jovens sejam recrutados pelos grupos armados e combater as economias ilegais que alimentam o tráfico de drogas. Cepeda aposta no diálogo para incluir a guerrilha do Exército de Libertação Nacional no acordo de paz.
14: E qual pode ser o impacto do resultado eleitoral na região?
15: Pois é, uma das principais diferenças entre os dois candidatos é quanto à política externa. O ultraliberal Abelardo de Las Priela avisou que vai restabelecer relações diplomáticas com Israel, rompidas há 2 anos pelo atual presidente Gustavo Petro devido aos ataques à faixa de Gaza. Já Ivan Cepeda rejeita qualquer tipo de intervenção militar estrangeira, como a que Donald Trump promoveu na Venezuela, e aposta numa integração latino-americana, tendo como aliado estratégico o presidente Lula. O cientista político Humberto Librado entende que quem ganhar a eleição na Colômbia terá um peso regional, manifestando-se a favor ou contra Lula nas eleições. Ou seja, Ivan Cepeda será uma peça regional importante para Lula, Abelardo de Las Priela para Flávio Bolsonaro.
14: Obrigada, Márcio Rezende, por sua participação no Linha Direta de hoje.
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5: Luísa Ramos.
4: Jornais franceses desta sexta-feira destacam sob ângulos distintos as fragilidades do acordo firmado por Donald Trump com o Irã após quase 4 meses de conflito. O Le Figaro aponta o esforço do presidente dos Estados Unidos para apresentar como vitória um resultado considerado limitado e criticado até entre aliados. Segundo o jornal, Trump fez concessões importantes a Teherã, como o alívio de sanções em troca da reabertura do Estreito de Hormuz, situação que ele próprio contribuiu para criar com a escalada militar. O acordo gerou críticas tanto de democratas, que o consideram inferior ao Pacto Nuclear de 2015, quanto de republicanos mais duros, que denunciam concessões excessivas em troca de compromissos considerados vagos. Apesar disso, Trump tenta destacar pontos positivos, como a queda do preço do petróleo, a alta dos mercados e a manutenção da segurança global. Ele também impôs o acordo a aliados como Israel, que foi obrigado a aceitá-lo mesmo com a manutenção do arsenal iraniano. O Libération vê no texto uma miragem perigosa, incapaz de oferecer garantias concretas sobre o programa nuclear iraniano e muito aquém do acordo de 2015. O jornal destaca que, embora o memorando marque o fim das hostilidades e a retomada da diplomacia, abre apenas uma fase de negociação de 60 dias cheia de incertezas. O Libération também questiona a credibilidade de Trump. Já o La Croix desloca o foco para a população iraniana, principal vítima da guerra e praticamente ignorada nas negociações. O jornal recorda que Donald Trump justificou o início da guerra com a promessa de libertar os iranianos, mas o memorando assinado não menciona nem as vítimas, nem compromissos em relação aos direitos humanos ou à abertura política.
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13: Patrícia Moribe.
1: A VivaTech, realizada anualmente em Paris, consolidou-se como o maior evento de tecnologia e startups da Europa. O salão funciona como um centro global para investidores, executivos e empreendedores discutirem o futuro da inovação. A inteligência artificial é cada vez mais presente, principalmente entre os participantes brasileiros, focando em inovação inclusiva e sustentável. Na frente ambiental, a startup WoodLab, fundada pela engenheira acreana Fernanda Onofre, utiliza a IA para a identificação de madeiras da Amazônia. A plataforma analisa a impressão digital do tronco para combater a extração ilegal e garantir a rastreabilidade exigida pelo mercado europeu.
17: Hoje é um ecossistema, é um laboratório da madeira. Nós temos 4 produtos. A Woodchat, que foi o primeiro produto, é uma inteligência artificial, um assistente conversacional dentro do WhatsApp, que ela ensina sobre a Amazônia de forma simples e acessível. Ela leva a educação ambiental na palma da mão. Com essa nossa tecnologia, nós ganhamos um prêmio da Meta, dona do WhatsApp. A segunda é a Woodvision. É a nossa tecnologia que utiliza visão computacional para apoiar a identificação de espécies de madeira da floresta amazônica. Então, a gente captura uma imagem e a gente reconhece qual é a espécie, de onde ela veio, qual é o nome botânico, e a gente fortalece cadeias produtivas mais transparentes e responsáveis. Nós temos também a Wood Catalog, que é o nosso banco de dados digitais de madeiras da Amazônia. O nosso quarto produto, o Wood Passport. Nós pegamos todas as informações que nós tínhamos na Woodchat, na Woodvision, no reconhecimento de madeiras e o nosso banco de dados e criamos um passaporte digital da madeira.
1: Outro destaque é a aplicação da IA na saúde feminina com o aplicativo Raquel Menopausa, uma solução gratuita para acompanhar mulheres na menopausa com informações e orientações. A ferramenta utiliza uma IA proprietária treinada em bases científicas para oferecer acolhimento e informação fidedigna. A CEO e cofundadora de Raquel Menopausa, Rosana Caetano, explica.
18: Raquel é um aplicativo, um propósito maior é informação. Informação e acolhimento, porque essa fase na vida da mulher é uma fase que tem muito estigma, pouco é falado, tem muitos mitos também em relação à reposição hormonal e, né, aos sintomas. E aí nós sentimos aquela necessidade, então, de colocar a informação realmente fidedigna. Tem uma grande rede social em que as mulheres trocam as suas informações e um diário que gera um relatório que pode ser levado para o médico. E o nome Raquel, né, porque ela é uma inteligência artificial, ela é uma IA que vem responder todas essas necessidades e curiosidades e dúvidas sobre esse período da vida. Ele é totalmente gratuito, a monetização dele se dá por patrocínios e ads.
1: A inteligência artificial também avança no setor do luxo e moda. No Instituto Francês de Moda, em Paris, a brasileira Giovanna Casimiro defende que a IA deve ser uma ferramenta de cocriação estratégica e não apenas uma automação genérica. Giovanna Casimiro.
19: É claro que qualquer um pode usar uma IA generativa para criar uma coleção. Mas são nas nuances que a gente percebe um exercício muito concreto do que é a utilização de IA de qualidade no espaço da moda. E é isso que a gente se preocupa em pensar. Qual que é o estágio que esse designer de moda vai usar AI? É antes? É depois que ele começa a fazer os croquis? É para fazer uma expansão do que ele já tem? É para otimizar o processo de criação de 3D daquela peça? Então, fazer essa reflexão crítica é parte da minha metodologia. Para os executivos, a gente trabalha outras questões, como essa de supply chain, de management, da transição da estratégia de marketing, de SEO para DO, entre muitas outras coisas. Para mim, a inteligência artificial ela é parte de um grupo muito maior de outras tecnologias, das tecnologias emergentes, e a gente não pode falar de inovação digital sem falar também dessas outras tecnologias. E quando eu falo de educação de tecnologias digitais, a gente não está falando só de AI, né? A gente está falando de Web3, a gente está falando de traceability, blockchain, de gaming e todas essas outras vertentes que se abrem e permitem que as marcas estejam presentes e expandam a sua narrativa juntamente com o seu público-alvo.
1: O fortalecimento do ecossistema brasileiro de inovações na França é resultado de uma cooperação institucional entre Apex Brasil, Embaixada do Brasil na França, e a CUFA France. Essas entidades buscam criar pontes entre startups de territórios prioritários e o mercado tecnológico internacional. Para celebrar essas conexões, a programação encerra-se com o Brasil Innovation Party, um evento de networking reunindo investidores e executivos nesta sexta-feira.

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1: No programa de hoje, vamos falar sobre um artista que redefiniu o conceito de luxo e cultura visual no final do século XX, Gianni Versace. Em Paris, o Museu Mayol abre suas portas para uma retrospectiva que vai além do brilho das passarelas. O percurso da exposição foi pensado para guiar o visitante pelas etapas do gênio criativo do estilista italiano. A apresentação em Paris tem um significado particular. Foi na capital francesa que Versace passou a exibir regularmente suas coleções de alta costura a partir dos anos 1980, transformando a cidade em uma das principais vitrines de seu trabalho. A mostra também recupera a relação do artista com a cena cultural parisiense, reunindo fotografias, documentos, vídeos e peças associadas aos desfiles e eventos que marcaram sua passagem pela cidade. Nascido na Calábria, no sul da Itália, em 1946, Gianni Versace cresceu cercado pelas influências da Grécia Antiga. Isso deu origem ao logotipo de Versace, a cabeça da medusa. Versace desafiou o minimalismo de sua época, com cores vivas e cortes sensuais. Ele é o inventor do Oroton, uma malha metálica super leve criada em 1982, que transformava o tecido em algo semelhante a uma armadura líquida. O curador da exposição, Carl von Ahy, explica o que torna o trabalho de Gianni Versace tão importante para a história da moda.
2: Ele tinha à disposição todo o know-how técnico que existia na Itália na época, no artesanato, na indústria têxtil, na produção de tecidos e joias. Ele tinha uma infinidade de opções para criar moda em um nível altíssimo. Foi a era de ouro da moda italiana, porque ele soube combinar os benefícios tecnológicos do norte da Itália com a sua habilidade de entender as mudanças nas estruturas sociais e no design.
1: Diferente de muitas exposições financiadas pelas próprias casas de luxo como ferramenta de marketing, a retrospectiva no Museu Mayol é totalmente independente. O curador von Ahy reforça essa distinção.
2: Eu escrevi para eles em 2016. Na época, ainda era uma empresa familiar. A resposta foi que eles não iam interferir em atividades privadas relacionadas a peças de coleções particulares. Ou seja, somos independentes do mercado da moda. Estamos no universo dos museus. Falamos de Versace como uma figura histórica. Não falamos sobre o que aconteceu após sua morte em 1997. Trabalhamos apenas com colecionadores independentes, pessoas que compraram suas peças nos anos 90, ex-clientes e até ex-funcionários que guardaram arquivos de quando trabalhavam em Milão como estilistas ou agentes. Além disso, há uns 2 anos começamos a adquirir nós mesmos peças importantes em diversas partes do mundo.
3: To buy important pieces ourselves worldwide.
1: Versace era amigo de artistas e da realeza. Entre as peças expostas, os visitantes podem ver o famoso vestido inspirado em Marilyn Monroe, que une a moda à arte pop de Andy Warhol, e figurinos criados para o teatro, que Versace chamava de sua libertação. São itens avaliados em milhões de dólares. Gianni Versace deixou o império que, à época de sua morte, contava com cerca de 130 boutiques pelo mundo. Ele morreu assassinado diante de sua mansão em Miami em 1997. A exposição em Paris fica em cartaz até 6 de setembro no Museu Mayol.
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4: Paris, sexta-feira, 19 de junho de 2026. As